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0: O Love Night vai ao intervalo, mas volta já já com mais emoção e romantismo. 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
4: Estamos de volta com Love Night, fazendo da sua noite um momento ainda mais apaixonante.

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0: Agora faremos uma pausa no programa. É só um pequeno intervalo. Já já o Love Night volta com mais sucessos românticos para você. 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

0: Chegamos ao final de mais um Love Night, deixando no ar aquele gostinho de quero mais. E pode ter certeza, amanhã tem mais. Mais amor, mais recordações e mais músicas que falam direto ao coração. Até lá!
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4: Tá no ar o encontro musical do melhor do Flashback Classe A. Músicas pra recordar e matar muita saudade. É o Top Classic chegando no seu rádio comigo, Daniel Bitello. E as mais belas canções pra você viajar no tempo com a gente. Um ótimo dia pra você na sintonia. Estamos chegando.
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0: A melhor sequência de músicas dos anos 60, 70, 80 e 90, rolando por aqui no Top Classic. Intervalo é pequenininho, já já a gente volta.
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0: Brasil Medley, fechando essa sequência de Top Classic no teu rádio. Essa é a receita Top Classic para temperar o seu dia a dia.
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0: Aquele ritmo contagiante e gostoso que te faz dançar também toca no Top Classic. MC Hammer, I Can't Do This, Benito de Paula, Backstreet Boys, Roberts e Dire Straits com Walk of Life. Top Classic, fazendo você viajar no tempo e matando muitas saudades.
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0: E bom pra você na sintonia, é o Top Classic de volta pra você.
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0: maravilhosa. Mesmo que ele tenha bigodes de foca e até um nariz de tamanduá.
1: E orelhas de camelo, tio, lembra?
0: Orelhas de camelo?
1: É, tio.
0: É mesmo, orelhas de camelo. Mas é um amigo, não é?
1: É.
0: Então não se deve mudar.
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música e muito sucesso neste último bloco, fechando esta bela sequência musical da nossa viagem ao túnel do tempo, que vai ficando por aqui. O meu muito obrigado pela audiência e até a próxima. Fiquem todos com Deus.

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5: Olá, meus amigos e amigas. Sejam bem-vindos à Cápsula do Tempo Musical, o Remember. Comigo, Valquíria Rios. Vamos resgatar as emoções perdidas através das canções que fizeram história. E aí, estão prontos para essa viagem sonora cheia de memórias? Então vamos juntos matar saudade.

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Chegamos ao fim do Remember de hoje e agradeço a cada um de vocês por tornarem esta jornada tão especial. Espero que tenham aproveitado tanto quanto eu. Nos encontramos novamente amanhã para mais emoções do passado. Até breve!

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0: 5 horas 31 minutos. Cheguei. Nova Cultura FM 90.1. Até às 7 horas da manhã com o melhor da música sertaneja. Peça sua música, mande seu recado. 3242-1258 é o WhatsApp da melhor. Nos computadores, na mesa do som, Alexandre Dias aguardando aí seu recadinho, tá bom? Apresentação Jorge Luiz, a programação a cargo do LD Pontes. Seja bem-vindo, seja bem-vinda, até às 7 horas da manhã. Vamos que vamos. 5 horas 32 minutos. Abrindo o programa, o Tião Carreiro, o Zé Carreiro e Carreirinho, Riquezas do Brasil. Depois tem Amor Masoquista, com Ronaldo Viola e João Carvalho. E o Douglas Cial, Morão da Porteira. Bom dia.
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4: Mato Grosso quer transformar liderança na produção de algodão em potência da indústria têxtil. Programa de incentivo à verticalização da cadeia do algodão busca atrair indústrias, ampliar geração de empregos e agregar valor à produção do maior estado produtor de pluma do Brasil. Volatilidade do diesel expõe custos ocultos na logística e pressiona a gestão de frotas no Brasil. Oscilações no preço do combustível revelam perdas operacionais pouco monitoradas e reforçam a necessidade de controle mais rígido no abastecimento e na eficiência das frotas. Saúde intestinal ganha importância na pecuária com novas regras sobre o uso de antimicrobianos. Exigências internacionais impulsionam estratégias voltadas à microbiota, nutrição e prevenção sanitária para aumentar a produtividade e reduzir a dependência de antimicrobianos na produção animal.
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5: É agora 5 horas e 43 minutos. 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
4: 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Padaria Central, no centro e também no Jardim Califórnia. 5 horas 47 minutos, 3242-1258, é o WhatsApp da Nova Cultura FM, tá ligado, tá em sintonia? Um abraço aos amigos aí do Barreiro 2, Elias Broiser, alô Elias, a Josi, o Jefferson, pessoal aí do Barreiro 2, o nosso abração. É, um abração pro Ademir aqui, nosso vizinho Ademir do Bar, alô Ademir, a esposa Márcia, um abraço, na Vila Gadini. A professora Cristina Nunes, a filha a enfermeira Paula Nunes Pimentel. Alô, Paulinha. Cristina, um abraço. Em Sertãozinho, Luiz Paulo, a esposa Lúcia, estão curtindo. E o professor Silvio Pina Júnior. Um abraço a todos os amigos aí de Sertãozinho. Obrigado pela companhia. Temos áudio? Soninha lá do Santa Rita. Bom dia, Sônia.
5: Bom dia, Jorge Luiz. Bom dia, Alexandre. É a Sônia aqui do Santa Rita. Quero ouvir uma música com Bruno Marrone, oferecer para todos que curtem o programa, para minha família e para vocês, para todo o pessoal aqui do Santa Rita. Abraço, Deus os abençoe, uma boa semana, viu?
4: Alô, Soninho, um abraço, moradores aí do Jardim Santa Rita, aquele abraço, um abração para o Dólar Pedreiro, alô Dólar, a esposa, o Silvio Grifa, aos pedreiros de Monte Alto, a todos os pedreiros, vai o nosso abração. Também lá no Centenário, o Zé Guedão está curtindo. Alô, Zé Guedão, Antônio Silvério Broisler, o famoso Zé Guedão, está ligado na 90.1. 5h49, vamos com música.

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4: O perfil de utilização do crédito rural no agronegócio brasileiro passa por uma transformação. Um levantamento inédito realizado pela corretora Frige Seco aponta que 92,8% dos clientes do setor que acessam financiamento utilizam os recursos para expansão de terras, indicando uma mudança na estratégia dos produtores. O crédito deixa de ser visto apenas como ferramenta para financiar operações de curto prazo e passa a ser utilizado como instrumento de crescimento, escala e fortalecimento patrimonial. O setor brasileiro de proteína animal já concentra duas atenções para o principal evento de negócios, tecnologia e inovação no segmento em 2026. Entre os dias 4 e 6 de agosto, o Distrito A&B, em São Paulo, sediará o Salão Internacional de Proteína Animal, o CIAVES 2026, promovido pela Associação Brasileira de Proteína Animal. Considerado a maior vitrine da avicultura, suinocultura e demais cadeias de proteína animal da América Latina, o evento chega à sua maior edição já realizada, reforçando o protagonismo do Brasil no mercado global de alimentos.
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0: vida é bela, vamos viver com alegria. Bom dia.
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0: 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Temos áudio? Ah, do Cogiba Supermercado, Ulisses Company. Alô Ulisses, bom dia.
1: Bom dia, Jorge Luiz. Bom dia, Alexandre Dias. É Ulisses Company. Manda um alô especial lá pro nosso amigo Canarinho. Aô, Canarinho do Peito Amarelo. Um abração para ir lá, para todo o almoçado lá do Educandário lá, beleza? E também mandar um abraço lá pro nosso amigo Romano, Miguel Romano, lá pro Severino. Vou mandar lá pra galera, lá pro Tiagão, também pro Candinho aí, pro Jorge Luiz, para você, Alexandre. O nosso amigo Bituca e também lá pro nosso amigo Cumim, beleza? E pras meninas, né? Pra dona Hilda lá na Municipal, pra dona Isaura, pra Terezinha, pro Sebastião Fúrio, pro Parafina, também lá pra dona Vandinha, mulher do café, pra Isilda Quadro, Fátima Garbim, Sirinei Falanque e todo mundo que tá na escuta aí. E principalmente pras meninas com mais de 90 anos, porque com menos, vocês sabem, minha esposa morre de ciúmes. Fica com Deus e uma boa semana.
0: Falou, Alice, um abraço, pessoal aí do Cogiba, Tiagão, a Carmen Lúcia, todos os amigos aí, aquele abração. No São Cristóvão, o senhor Altair também está curtindo aí pertinho do Cogiba. Alô, senhor Altair Bovo, Altair da Bicicleta, um abraço para ele. No Alvorada, a Valentina e o Oswaldo, a jovem Débora Vitória, no Vale dos Sonhos. Alô, Débora, bom dia. Donizete Leite, Jardim Califórnia, Toninho, um abraço. Zé Ramiro, no São Guilherme, alô, Zé Ramiro, Riosdorf. O Zé Ramiro e a Isilda, a esposa, um abraço para eles também. 6:04, Gilberto e Gilmar, capa de revista, bom dia.

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2: 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Etanol cai no mercado paulista com avanço da oferta e maior moagem da safra 2026-2027. Indicadores do CPEA apontam queda nos preços do hidratado e anidro, enquanto o aumento da produção no Centro-Sul amplia a pressão sobre as cotações. China amplia liderança como principal destino do agro brasileiro, mas Estados Unidos seguem estratégicos para exportações e preços globais. Com mais de 55 bilhões de dólares em compras, mercado chinês responde por quase um terço das exportações do agronegócio brasileiro, enquanto os Estados Unidos mantêm influência sobre commodities, concorrência internacional e formação dos preços agrícolas. Oferta de cacau melhora no Brasil, mas recuperação da demanda ainda limita avanço da indústria. Dados do primeiro semestre mostram forte crescimento no recebimento de amêndoas, redução das importações e recuperação da produção. Mas moagem segue quase 20% abaixo do período pré-crise.
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1: 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Alô, Celso Jabá, Isilda, um abraço, uma boa semana. Jardim Paraíso, Toninho Mestre. Alô, Toninho Mestre no Jardim Paraíso, um forte abraço. A Patrícia Modesto, no Jardim Califórnia. A Patrícia, o maridão Zé Maria, Fioravante, a sogra Dona Alzira Aquiles, a cunhada Isilda. Alô, Patrícia Modesto, um abraço. Walter Basílio, no Jardim Califórnia, também está ligado no nosso programa. No áudio, lá de Fernandes Presta, Cecília Germano Santiago. Bom dia, Cecília.
2: Olhei pra você.
3: Bom dia, Jorge Luiz. Cecília Santiago de Fernando Presta. Tudo bem com o senhor, Jorge Luiz? Eu quero ver a música do Jorge compor o modão, pro modão. O Feliz Gustavo Maico, o filho, pro Luiz Carlos da Cruz, pro Peba Santiago, pro Edmundo do Municipal, pra mulher do Vera Cruz, pro Luiz Carlos da Cruz, meu esposo, pro Peba Santiago, pro Maria, pro Luiz Compo, pra Maria de Nóbrega, pra todos os ouvintes da rádio. Tá bom? Pro Zé Frigo. Tá bom, Jorge? Pra Dona Carmen. Pra todo mundo aí da Aço. Uma feliz segunda-feira pra todos nós. Que Deus abençoe a nós. Fica com Deus, tchau. Obrigado.
1: Um abraço, Cecília. Uma boa semana. Moradores aí de Fernandes Prestes. Aquele abraço. Bom dia. Um abração para Taquaritinga, a galera em Taquaritinga já está ligado, o Edenilson em Taquaritinga, o Caio Gomes, o Sidney Campos e também José Pedro Caetano e a Maria Rosa, moradores de Taquaritinga. O nosso abraço, o nosso bom dia. 6h22.

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2: O Departamento de Agricultura dos Estados Unidos divulgou o relatório trazendo novas revisões para os balanços globais de oferta e demanda de soja, milho, trigo e algodão. As atualizações reforçam o cenário de ajustes importantes para o comércio internacional e podem influenciar diretamente os preços das commodities agrícolas nos próximos meses. Entre os principais destaques, o relatório confirma aumento da produção norte-americana de soja, redução dos estoques globais de milho, mudanças na oferta mundial de trigo e manutenção do protagonismo brasileiro nas exportações de grãos. Os ovinocultores do Rio Grande do Sul devem intensificar os cuidados com o manejo de cordeiros durante os meses de julho, agosto e setembro, período de maior concentração de nascimentos nos rebanhos comerciais da região sul do estado. A previsão de um inverno mais úmido, associada ao aumento das chuvas influenciado pelo fenômeno El Niño e as temperaturas reduzidas típicas da estação, pode elevar os riscos de mortalidade de cordeiros recém-nascidos, especialmente nas primeiras horas de vida.
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0: É agora 6 horas 38 minutos, meu amigo, minha amiga, na JM Auto e Picapes tem o BYD, o carro mais vendido no Brasil. 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Um abraço aos amigos aí ligados aí na 90.1. No Bela Vista, o Ronaldo Pissuto e o Ronaldão. Alô, Ronaldo. A Fabiana, a esposa. Um abraço para o Adão, para a Neide. Sempre ligados aí na 90.1, no Tangará, Aparecida Gonçalves, Samuel Gislaine, no Jardim Alvorada, José Bento Derica, lá o Zé Bento, o Zé Periquitão, a Fátima, estão ligados aí, doutor Éder Dentista, a Éder, a esposa, bom dia, o Elcio Moreto, o Rogério, lá na capital, na Grande São Paulo, a Luciana Doce, tá ligada, mandando um abração para a vó Santa Terezinha aqui em Monte Alto, a Lulu, em Barrinha, Leidiane, os pais João Antônio e Clay também estão ligados no nosso programa. No áudio, o homem da sorte, Pé de Pato, Geraldo Rodrigues. Bom dia, Pé de Pato.
1: Bom dia, Jorge Luiz. É o Pé de Pato. Ô Jorge, hoje o meu bom dia vai pro Zé Giancotti, o Pio da JM, Zequinha Cola, pro Donizete Leite, pra dona tia Pascoalina, pra dona Miriam, minha professora, pro Zé Romano, Miguel Romano, pro seu Zé Ponte lá do Campestre, e pro Arley, e para todos que estão ouvindo, pro seu Aparecido Prestendo, e pro seu João Fontanelli, e pro Beicinho da Mortandela.
0: Alô, Pé de Pato, 6h41, Família Cultura agradece, um abraço, boa semana. Pastor Zé Frigo no Pé do Eito, bom dia, Zé Frigo.
2: Bom dia, Jorge Luiz. Bom dia, Alexandre Dias. Aqui é o Zé Frigo. Ô Jorge, hoje eu quero ouvir Santo Galileu. Hoje eu quero oferecer pro Zé Cabrito, que tá ligadinho. Quero oferecer pro Bissoli. Quero oferecer para todo o povo aqui do Bandeirante. Pra família Frigo. Pra menina ali de Fernando Preste. E para todos os ouvintes que estão ligadinhos, tá? Que Deus abençoe a todos, que todos tenham uma semana maravilhosa, tá, Jorge? Bom dia a todos.
0: Um abraço, Zé Frigo. Boa semana, 6h42. Edmundo Gonçalves Nunes, Vila Municipal. Tá no Pé do Eito. Alô, Edmundo, bom dia.
3: Edmundo Gonçalves Nunes, da Vila Municipal, Feira Espaço. Cília Santiago, do Fernando Prester, Fátima Cardeira. Para a Fátima Garbim, para a Fátima Corintiana, por esse do Corjiba, para o Tiago Palmeirense, do lado do Corjiba, para a Daniela dos Santos, e para a Paulinha Carolina de Matão, para a Ana Castela, onde eu estou.
0: Um abraço, Edmundo. Alô, Paulinha Carolina, Matão, Terra da Saudade, ligada na 90.1. Bom dia.

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1: 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Queda nas importações de fertilizantes coloca abastecimento da safra 2026-2027 no radar do agronegócio. Compras externas de ureia, MAP, nitrato de amônio e enxofre recuam no primeiro semestre, enquanto janela para reposição de estoques fica cada vez mais apertada, aponta Stonex. Pecuária brasileira reage a novas restrições sobre antimicrobianos e alerta para riscos à competitividade do setor. Entidades do agronegócio defendem critérios científicos na regulamentação e rejeitam a adoção de exigências da União Europeia para toda a produção nacional. Qualidade da semente de soja começa antes do plantio. Beneficiamento e armazenagem são decisivos para altas produtividades. Processos industriais, tratamento profissional e armazenamento correto preservam vigor e germinação das sementes, reduzindo perdas e aumentando o potencial produtivo da lavoura.
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0: 6 horas 54 minutos, direto de Araraquara, o repórter rodoviário João Batista, com os destaques das estradas para a Hora da Notícia.
1: Diretamente de Araraquara, vamos à nota de destaque para nosso boletim. Na rodovia Engenheiro João Tozelo, em Engenheiro Coelho, na micro-região de Limeira, um engenheiro de 45 anos foi fuzilado. Só deu engenheiro no pedaço. Os detalhes eu conto para você daqui a pouco no seu rádio.
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0: E hoje, dia 20 de julho, comemora o dia do bolo, dia também do pulo, do xadrez, dia do biscoito, dia do frentista, dia do pirulito e dia do vigilante também. Dia do amigo e internacional da amizade, dia da descida do homem à lua. Foi no dia de hoje, 20 de julho, no ano de 1969. Hoje também comemora a fundação da Academia de Letras. Foi no ano de 1894. 6h55.
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0: Seis horas e 55 minutos, na companhia da Padaria Central, JM Auto Picapes, Barbizão da Construção e Vários Jões Sacolando, abrindo a via. A última participação de hoje, lá Taquaritinga, Maria Rosa está pedindo a música. Ela que é Chico Rei, Paraná, Amor Rebelde. Bom dia, Maria Rosa, obrigado pela companhia.

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1: 6:59, vamos embora, a gente volta amanhã às 5:30. Trabalhou comigo Alexandre Dias, programação a cargo de Ela de Pontes. A seguir, o jornal Primeira Hora pela Rede Bandeirantes de Rádio e às 7:30, Hora da Notícia, primeira edição, apresentação de João Moreira Filho e Daniel Pão. Bom dia a todos, boa semana, até amanhã.

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1: Hora Oficial do Brasil, 7 horas.
2: Segunda-feira, 20 de julho de 2026.
1: A menos de 3 meses das eleições, partidos começam a oficializar nesta semana candidaturas com o início das convenções.
2: Em recesso, o Congresso tem pautas importantes pendentes e deve ter poucas sessões até outubro.
1: Tarifaço americano, o governo tenta ampliar lista de isenção à sobretaxa que entra em vigor na quarta-feira.
2: Na guerra no Oriente Médio, Estados Unidos atacam o Irã pelo 9º dia seguido após morte de militares no Iraque.
1: É campeã! Espanha domina a Argentina, vence com gol na prorrogação e conquista a Copa do Mundo pela 2ª vez.
2: Seleção espanhola é a primeira bicampeã do século XXI e iguala número de títulos de França e Uruguai.
1: Tempo.
3: A semana começa ainda com destaque para o Rio Grande do Sul. Atuação de uma frente fria, presença de áreas de baixa pressão e o forte transporte de umidade mantém a chuva persistente e volumosa sobre o estado, com alerta para temporais acumulados elevados e risco de transtornos. No sudeste e no centro-oeste, o bloqueio atmosférico mantém o tempo firme, com sol, calor, baixa umidade e veranico em áreas de São Paulo, Minas Gerais, Rio de Janeiro, Mato Grosso do Sul, Goiás e Mato Grosso.
4: Comando de ataque, vem na minha malta, vira para a seleção da Espanha. Ele vem para o toque, ele vai abrir na direita, vem cruzamento dentro da grande área, na segunda trave. O toque para trás, vai sair o gol! Fernando Torres!

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1: Então, vamos para Nova York, né? Foi a capital da final, afinal de contas, né? Ricardo Capriotti, muito bom dia a você, Capri.
2: Vamos lá, Nelson. Bom dia a você, a Ana, todo mundo que está conosco. É isso, né? Estamos aí para esses últimos instantes de Copa do Mundo, pelo menos aqui para a FIFA, já acabou, né? A FIFA já está olhando a próxima e nós também já estamos mirando a próxima, mas ainda de olho nos desdobramentos desse Mundial. Então nós vamos agora à Espanha, onde está a Sônia Blota, que acompanhou toda a festa dos espanhóis e está acompanhando essa segunda-feira de expectativa para a chegada dos campeões na capital espanhola e toda a comemoração, a celebração da Espanha por esse bicampeonato. Vamos a Madrid. Olá, Sônia, bom dia.
3: Capri, um ótimo dia para você, para a Aninha, para o Nelson, para toda a nossa audiência na primeira hora. Pois é, foi uma festa maravilhosa que terminou nas primeiras horas da manhã. É claro, afinal de contas, bicampeã, a França levantando o caneco do Mundial do Futebol, do Mundial de Clubes. Olha, foi uma maravilha. Vou dizer para vocês, assim, as duas torcidas estão de parabéns. Muitos argentinos aqui confraternizando com os espanhóis, sem intercorrências em termos de polícias, de problemas, fora uma coisinha aqui, outra ali, mas não teve briga, não teve nada assim que você diga, ih, meu Deus, as duas torcidas, elas são muito inflamadas, pode ser que agora, nesse final de campeonato, enfim, aconteça alguma coisa, não, foi tudo no maior clima de alto astral, de festa mesmo, e a todas as praças aqui do centro de Madrid ficaram lindas de vermelho e amarelo, as bandeiras nas janelas, as pessoas dançando, cantando, celebrando, e agora está um certo silêncio neste calor aqui, porque todo mundo foi descansar, não teve feriado nacional conforme se esperava. Alguns foram trabalhar, outros foram descansar, muitos turistas inclusive. Por quê? Porque daqui a pouco a seleção francesa está chegando por aqui e todo mundo quer receber ou pelo menos ver um cantinho desses heróis aí do Campeonato Mundial de Clubes de Futebol da FIFA. Olha só, gente, assim que a seleção chegar, eles fazem uma pausa um pouco mais longa do que a pausa para hidratação, e porque às 16h, 4h30 da tarde, são recebidos pelo Rei Felipe no Palácio Real e a Rainha Letícia. Depois eles são recebidos pelo gabinete do primeiro-ministro Pedro Sánchez e aí dão outra parada, porque eles vão fazer um desfile em carro oficial, porque 9 horas da noite do horário local, 4 horas da tarde do horário de Brasília, eles estarão numa grande fanzone que promete reunir 1 milhão de pessoas, Ricardo Capriotti.
2: Obrigado, Sônia. Daqui a pouquinho mais informações em Madrid. Vamos a Buenos Aires, o outro lado, não é? Agora o lado triste dessa final da Copa do Mundo. A Espanha consagrada, bicampeã mundial. Vamos lá, Lucas Belotti, o drama argentino depois da derrota para a Espanha. Bom dia, Belotti.
4: Bom dia, Capri, para você, para todo mundo ligado conosco aqui na Rádio Bandeirantes. Realmente um dia de ressaca aqui para os argentinos, né? Depois da derrota na grande Copa do Mundo e a expectativa agora para a chegada e para os próximos passos da seleção, que vai desembarcar aqui no aeroporto de Ezeiza, a cerca de 35, 40 quilômetros da região central de Buenos Aires, às 5 horas da tarde, no horário local, mesmo horário de Brasília. No entanto, a Federação Argentina não definiu ainda se haverá um cortejo, se haverá algum contato desses atletas com os torcedores. A expectativa do povo argentino é de que haja, né? Porque a gente teve ontem festas, apesar da derrota, um orgulho muito grande do povo argentino com o que foi construído nos Estados Unidos, mas até agora não há essa confirmação da Federação Argentina. Inclusive, o presidente do país, Javier Milei, disse que vai decretar feriado nacional caso a AFA determine um dia para que a comemoração e esse cortejo, o contato com a torcida, sejam feitos por aqui. Mas ainda não há definição se será hoje na faixa da noite, se será amanhã na faixa da manhã. O que a gente já sabe, após um comunicado oficial da federação, é de que não são todos os 26 atletas que voltarão aqui para Buenos Aires, né? Parte vai se apresentar diretamente aos clubes e outra parte também foi liberada para seguir férias. Apesar dessa informação, não houve um detalhamento de quais são os atletas e fica aquela expectativa. Lionel Messi ficou nos Estados Unidos, onde atua no Inter Miami, estará por aqui na Argentina, ainda não se sabe. São poucas as informações aqui que o povo argentino tem de como vai ter esse contato com os seus jogadores, e se é que vai ter, né? Mas há expectativa para que sim, viu, Capri? Porque ontem milhares de pessoas se reuniram no obelisco, mesmo com a derrota. E o clima era de festa mesmo, bandeiras da Argentina, comemorações, gritos, cânticos que empurraram a seleção. A festa foi muito bonita no ponto turístico por aqui. Infelizmente, o fim não foi tão bonito assim, porque houve uma confusão muito grande com os policiais. Pelo menos 5 pessoas precisaram de atendimento médico, ficaram feridas nesses confrontos. Mais de 15 pessoas foram presas, segundo as informações aqui dos jornais locais, após uma confusão que começou com alguns torcedores atirando garrafas nos policiais que acabaram intervindo, né, nessa situação. E aí a Guarda Nacional foi chamada, aqueles carros com jatos d'água para dispersar a multidão. Por volta da meia-noite essa confusão começou e ali para 1 hora da manhã a gente já não tinha mais nenhuma concentração, só policiais mesmo no obelisco. Um contraste entre a tristeza, depois a comemoração, o orgulho e uma página triste de uma confusão policial. Além da incerteza do povo argentino, qual serão os próximos passos da seleção?
2: Valeu, Belotti. Lucas Belotti trazendo informações de Buenos Aires, informações da Argentina, vice-campeã do mundo. Lionel Scaloni sentiu demais na entrevista coletiva ontem, pós-eliminação, pós-derrota para a Espanha, aos prantos. Ele disse que estava doendo na alma a derrota para os espanhóis e a perda do bicampeonato. Lionel Messi não se pronunciou depois do jogo. O astro argentino passa a ser uma incógnita. Não se sabe se ele vai seguir defendendo a Argentina ainda num pedacinho desse ciclo. Copa do Mundo, dificilmente isso irá acontecer novamente em 2030, mas há uma possibilidade, eventualmente, de Lionel Messi seguir ainda disputando alguns jogos ao lado do amigo Lionel Scaloni, o treinador da Argentina, mas o fato é que Messi chega mais uma vez como a grande estrela. Não foi eleito o melhor jogador desse Mundial, essa honraria coube a Rodri, da Espanha, mas fez uma Copa extremamente correta e apontado por muitos como o craque moral dessa Copa 2026. Aqui, de Nova Jersey, eu retorno com vocês, Nelson e Ana, mas daqui a pouquinho tem mais informações de Copa do Mundo dentro do Primeira Hora. Até já.
1: Obrigado, Capri. Até daqui a pouquinho, então, com mais informações. 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
1: Começam hoje as convenções partidárias que vão oficializar candidaturas.
0: Luiz Felipe Nunes, bom dia.
18: Muito bom dia, Ana Paula, Nelson. Bom dia para você que nos acompanha na Bandeirantes. Este período que vai até o dia 5 de agosto para que os partidos possam colocar de maneira oficial nomes dos candidatos e também para oficializar coligações, alianças com outros partidos. Depois deste período, ainda há um prazo de 10 dias para os partidos realizarem modificações, mas isso só pode acontecer em caso de falecimento, de cancelamento ou cassação do registro eleitoral ou renúncia, um ato voluntário de um candidato desistindo da participação das eleições. As candidaturas devem ser enviadas para o Tribunal Superior Eleitoral até o dia 15 de agosto. A campanha começa no dia seguinte. Tratando do período em que os partidos já enviaram para o TSE as datas de convenções. Sobre os 5 partidos que melhor pontuam nas últimas pesquisas eleitorais. No próximo final de semana, o PL deve oficializar o nome de Flávio Bolsonaro como candidato à presidência da República. Ainda há uma indefinição sobre a vice nesta chapa. No domingo, Ronaldo Caiado e Gilberto Kassab devem ser oficializados como candidatos do PSB. E no dia seguinte, segunda-feira, o Partido Novo terá Romeu Zema sendo oficializado como candidato à presidência, sem ainda a oficialização de quem será candidato a vice. No final de semana seguinte, o partido Missão lançará Renan dos Santos à presidência da República, como vice o tenente-coronel Haroldo Medina, e o Partido dos Trabalhadores com o atual presidente da República, Luiz Inácio Lula da Silva, e o atual vice também, Geraldo Alckmin. Logo na sequência deste período, temos os primeiros debates, como sempre, aqui no Grupo Bandeirantes de Comunicação. No domingo, dia 9 de agosto, teremos debates em São Paulo, além de outros 15 estados e no Distrito Federal. Já pela disputa do Palácio do Planalto, o debate acontece no domingo seguinte, também no mês de agosto. Os primeiros debates do primeiro turno e também, em caso de segundo turno, os primeiros debates aqui no Grupo Bandeirantes de Comunicação. Nelson e Ana Paula.
1: Obrigado, Luiz. 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

0: Bom dia, Monte Alto, são 7 horas 25 minutos.
1: Hoje é segunda-feira, 20 de julho de 2026.
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1: A apresentação de João Moreira Filho
0: e Daniel Palma.
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0: 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Segunda-feira, estamos começando a semana. O inverno está aí, não está tão rigoroso, né? Deu uma trégua praticamente aí durante o final de semana, principalmente durante o dia, né? A noite está um pouco mais frio. Praticamente aí pela manhã também e no comecinho da manhã. O sol vai ser o destaque na data de hoje. O tempo começa fresco e deve continuar durante a semana. Até na próxima quarta-feira ou quinta-feira, a expectativa da meteorologia de dar uma virada no tempo e uma outra frente fria pode mudar o cenário. Mas a previsão de hoje, não teremos chuva e no decorrer do período vai ter aí a questão da amplitude térmica entre a mínima e a máxima em torno aí de 10 graus. Lembrando que a umidade relativa do ar em estado de emergência de 20%, o ideal seria 60%. E os termômetros, as temperaturas, a mínima 15 e a máxima chega aos 25 graus. Agora nos termômetros Cultura 18 graus. E neste momento, aqui em Monte Alto, para você que nos acompanha pelas redes sociais, vê esse cenário, né? Há já alguns dias novamente, o sol brilhando sem nuvens no centro da cidade, uma imagem feita agora ao vivo para você.
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0: Destaques desta edição:
1: levantamento do Procon mostra que o mesmo remédio pode ser vendido por R$3 e R$100 em São Paulo. E você, pesquisa preço na hora de comprar remédio?
0: Estados Unidos retomam ataques ao Irã após morte de militares norte-americanos na Jordânia.
1: O Congresso deve chegar à eleição sem definir regras sobre inteligência artificial e big techs.
0: Preço alto do prato feito, principalmente aí em restaurantes, faz marmita ganhar espaço na mesa do trabalhador brasileiro.
1: Safra recorde de soja faz preço do óleo de cozinha cair mais 10% em 2026.
0: Nunes Marques começa a analisar propostas de institutos de pesquisas nesta semana.
1: Com efeito bilionário sobre exportações brasileiras, tarifaço dos Estados Unidos entra em vigor na quarta-feira.
0: Ultrassom de alta precisão testado em Israel ajuda no tratamento de doenças que afetam o cérebro.
1: Copa do Mundo. Sábado, a Inglaterra venceu a França por 6-4, ficou na terceira colocação. Ontem, a Espanha, na prorrogação, venceu a Argentina por 1-0 e a Espanha é campeã mundial de futebol.
0: E já pelo Campeonato Brasileiro, pela Série B, amanhã começa a rodada de número 19.
1: Os jogos regionais continuam as competições na cidade de Barretos.
0: Neymar está treinando normalmente e deve reforçar o Santos contra a Chapecoense.
1: Esses são os destaques.
0: E o noticiário vem aí.

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2: As informações para você do Plantão Policial. Nós tivemos o registro da captura de um procurado, segundo as informações, no sábado pela Polícia Militar no Jardim Santana, durante um patrulhamento preventivo. Naquela região, policiais militares visualizaram aí um indivíduo em atitude suspeita e realizaram a abordagem. A polícia para 011. Mesmo. A polícia para mesmo. E após, né, a busca pessoal, nada de ilícito foi localizado. Até aí tudo bem, né? Mas, contudo, a sua consulta aos sistemas policiais, foi constatado que havia um mandado de prisão em aberto em seu desfavor, ou desfavor no caso do abordagem, por crimes de furtos. O indivíduo que foi conduzido até a UPA da cidade de Jaboticabal para a realização de laudo clínico e posteriormente apresentado na Central de Polícia Judiciária está à disposição da Justiça. Fica zanzando pela rua, né? Uma pessoa perigosa, uma pessoa que muitas vezes acha que não vai dar nada. Ah, eu furto aqui, furto lá, furto em supermercado, em mercearia e furto, de repente, em alguma residência, mas vai pesando, né? Vai pesando. Vai, muitas vezes, na audiência de custódia, a autoridade policial acaba liberando, mas o processo vai correndo e uma hora a pessoa vai ser processada, né? Vai ser procurada. Foi o que aconteceu com essa pessoa, com esse indivíduo, estava sendo procurado pela

0: chegam aí a 18 prisões, segundo as informações, uma que aconteceu também lá no Jardim Centenário, a operação que registrou no Jardim Centenário, que foi uma outra captura que aconteceu através da Guarda Civil Municipal. Inclusive, o inspetor Jefferson tem mais informação, trazendo aí detalhes sobre esse fato que aconteceu no final de semana. Vamos aí ouvir a gravação aí do nosso amigo inspetor Jefferson.
1: Dando continuidade à Operação Monte Alto Mais Seguras, onde 17 indivíduos foram presos em um mês, a Guarda Civil Municipal, em patrulhamento pelo bairro Jardim Centenários, obteve êxito em prender mais um indivíduo que estava com mandado de prisão por tráfico de droga e associação ao tráfico, né? Onde a equipe conseguiu abordá-lo e conduzido até a delegacia, onde o mesmo foi encaminhado à cadeia pública de Pradópolis, ficando à disposição da justiça. Queremos aqui agradecer à população montealtense que vem nos ajudando e muito. E ligue pelo telefone 153-997-67-2702 e o 3242-1317.
0: Obrigado, inspetor, trazendo as informações aí. E os números, né? 18 pessoas, né? É uma faxina, né? Uma verdadeira faxina que é feita aí com relação a essas pessoas perigosas, essas pessoas aí que ficam zanzando pela cidade e que só passa coisa ruim na cabeça de uma pessoa dessa, né? Eu quero furtar, eu quero roubar, eu quero praticar algum tipo de crime. Então, tá aí o bom trabalho da Guarda Civil Municipal e também junto com a Polícia Militar. Só para finalizar, nós tivemos o registro de 68 ocorrências através do SAMU e um registro de um acidente que aconteceu na madrugada, perto lá do Babi Barione, através da Brigada de Incêndio, informando também que tinha óleo na via pública na madrugada e houve também, pode ter sido isso, né, que aconteceu, a pessoa do veículo acabou perdendo controle e acabou aí batendo, se chocando com um dos pilares que tem naquela região. Informando aí praticamente essa informação importante da Defesa Civil, Brigada de Incêndio. Tivemos outras ocorrências, fio caído em via pública, fogo em um terreno lá no Bela Vista do Mirante, mas tudo foi controlado. São estas as informações para você do plantão policial. Não entre em litígio com a polícia para não virar notícia.
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4: São 7:35, neste momento está sendo celebrada uma missa na Capela da Santa Casa. Às 19h30 vai ter terço dos homens do Santuário de Nossa Senhora de Fátima e às 19h30 terço das mulheres na Capela do Divino Pai Eterno. Hoje, às 19h30, vai ter missa na comunidade de Santa Beatriz, na Cachoeira dos Martins. Atenção, jovens, amanhã, dia 21, teremos a cerimônia de juramento à bandeira e entrega de certificados de dispensa de incorporação. Será a partir das 8 horas no ginásio Babi Barione. Terremoto provoca 5 mortes na região andina do Peru. Ataque da Rússia mata mais uma pessoa e deixa 16 feridos em Kiev. Os Estados Unidos atacam o Irã após morte de militares e aumentam tensão no Oriente Médio.
0: E o tradicional prato feito brasileiro, composto por arroz, feijão, bife, batata frita, uma saladinha, está cada vez mais caro. O levantamento feito através de muitos trabalhadores estão optando pelas tradicionais marmitas, ao invés de sentar naquele restaurante para comer, que vai ficar um pouco mais caro, acaba pegando a marmita e comendo no trabalho, em casa, em algum local, né? O preço médio do prato feito, segundo uma pesquisa a nível nacional, né, está em torno de R$ 31,90, após uma alta de 7,2% desde o início do ano. Existem variações do norte e também do sul. Embora alguns ingredientes, como arroz e carne, tenham registrado queda nos preços recentemente, as despesas para manter os restaurantes pressionam os valores finais. Aqui em Monte Alto, nós temos aí restaurantes que praticam esses preços, mas temos outros também que acabam vendendo o prato feito.

0: um pouco mais em conta, para dar a oportunidade da pessoa realmente comer no restaurante.
1: Incêndio florestal no litoral francês obriga moradores a abandonarem suas casas. Começa dia 22 o trido em louvor a São Cristóvão, lá na igreja de São Cristóvão, que fica no bairro São Cristóvão, aqui em Monte Alto. Terminou a Copa do Mundo de futebol. Tivemos a decisão da terceira colocação no sábado, com 10 gols numa partida, onde a Inglaterra venceu a França por 6-4. E a grande decisão foi ontem. A Espanha deu uma aula de futebol, não deixou a Argentina jogar. A Argentina chegou só um chute contra o gol adversário. Messi foi bem marcado, não apareceu. E na prorrogação, a Espanha fez 1-0 e a Espanha campeã do mundo de futebol.
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2: São 7 horas mais 42 minutos. 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
1: São 7:47. Na próxima quarta-feira, teremos mais uma reunião, mais uma palestra sobre o curso de gestantes da Santa Casa. Será das 19h às 21h, no auditório da Santa Casa.
2: Um levantamento feito pelo PROCON de São Paulo identificou uma grande variação nos preços dos medicamentos, principalmente aí nos genéricos, que podem, né, muitas vezes custar e ter uma diferença de mais de 280%. Né? Apesar disso, todos os preços respeitam o limite da Anvisa. Inclusive, aí, nessa reportagem, fala que em um determinado estabelecimento comercial, um remédio custa R$ 3,00. Né? Em outro estabelecimento comercial, ele custa R$ 98,00. Essa diferença gigantesca com relação aí aos valores. Por isso que, no caso desse levantamento do PROCON, que avisa e diz o seguinte, né, para a pessoa fazer aí a pesquisa, vai numa farmácia, vai em outra farmácia, vai numa drogaria, em outra drogaria, para tentar aí encontrar um preço acessível aí para o seu bolso. E tem a questão também da confiabilidade, né, do estabelecimento comercial com relação a esse levantamento que foi feito através do PROCON de São Paulo.
1: Temporais deixam 10 pessoas desalojadas e causam estragos em mais de 20 cidades gaúchas. Um ônibus é destruído por incêndio na Avenida Augusto Montenegro, em Belém. Ciclista morre após ser atingido por motocicleta em faixa de pedestre no Espírito Santo. Uma mulher com destino à Tailândia é presa com cocaína no aeroporto do Rio de Janeiro. Neste primeiro semestre aqui em Monte Alto, nós tivemos 209 nascimentos, 109 masculino e 100 feminino. Mas tivemos também no primeiro semestre 207 óbitos, 91 homens, 116 mulheres. Foram realizados no primeiro semestre 85 casamentos. E temos aqui também o seguinte, tivemos 227 óbitos no primeiro semestre aqui em Monte Alto.
2: E começa a valer esta semana, a partir da próxima quarta-feira, a nova tarifa de 25% imposta pelos Estados Unidos sobre produtos importados do Brasil. É a decisão que foi confirmada pela gestão do presidente Donald Trump na semana passada. Agora, o governo federal ainda está aguardando pela definição sobre mais uma taxa de 12,5%. Os dados aí que foram divulgados na última semana pela Agência Brasileira de Promoção de Exportações e Investimentos, que detalha uma média anual aí de 38 bilhões de dólares em produtos enviados aos Estados Unidos pelo Brasil, com base aí em dados do ano passado. A sobretaxa de 25% vai afetar cerca de 7 bilhões e 200 milhões de dólares, ou seja, 18,9% dos itens que são aí muitas vezes exportados.
1: Nós tivemos sábado o jantar do comerciante, organizado pela Associação Comercial, e a Rádio Cultura esteve presente. Aí, você que está no Face, vendo algumas fotos dos integrantes, diretores da Associação Comercial da nossa cidade. Foi uma noite de gala, muito bem organizado, um sucesso. Parabéns à Associação Comercial, parabéns aos comerciantes da nossa cidade, e sabemos que a promoção durante 2026 aquece muito o nosso comércio. Apesar da economia do nosso país já obrigar muitos a fechar as suas portas, indústrias estão fechando e dispensando de 100 a 200 funcionários. Agências bancárias estão fechando em várias cidades. Bradesco já fechou em vários municípios várias agências. Inclusive a recente foi agora em Morro Agudo, que se não me engano vai funcionar só mais esta semana. Os clientes da agência Bradesco de Morro Agudo vão ter que ser atendidos na agência em Orlândia. E outros bancos também. Vejam vocês como que está a economia do nosso país. agências bancárias estão fechando em várias cidades do nosso país.
2: Aproveitar, né, e falar com relação à questão dos pedágios, né, João, que estão aí trocando o sistema presencial dos seus trabalhadores por um sistema aí de cancela, né? Sem cancela, no caso, que é o sistema Free Flow. Isso é uma realidade, está aumentando cada mês que passa aqui em Monte Alto. O pedágio do Pé da Serra, agora praticamente aí para o mês de outubro, já vai ser colocado esse novo sistema. E voltando um pouquinho da Associação Comercial, no próximo dia 10, né, que é o dia aí dos pais, em homenagem, né, ao Dia dos Pais, em mais uma etapa da campanha, vão ser sorteados aí 6 vale-compras no valor de R$ 1.000, 2 vale-compras no valor de R$ 2.500 e uma Honda Biz 0 km. É muito importante, você pode ir até a Associação Comercial, o sorteio vai ser às 18h30, em homenagem aí ao Dia dos Pais, dia 10 de agosto.
1: Amanhã, pela Série A, teremos uma partida, 19h30, tem Atlético Mineiro e Bahia.
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3: Vamos falar das loterias. Concurso 3033. Eu vou falar da Mega Sena, que aconteceu aí nesse final de semana, o sorteio lá em São Paulo. E a expectativa era de levar um valor interessante. Aí o prêmio estava em torno aí de 35 milhões de reais. Mas isso não aconteceu. Ninguém levou na primeira faixa. Todo mundo joga para tentar ficar milionário, né, da noite para o dia. Mas não é fácil acertar esses seis números que eu vou passar para você agora. Vamos lá, anotem. Número 23, número 58, também o 55, número 18, número 21... e o número 43. Não acertaram 6, acertaram 5, 34 apostas, praticamente bem próximo aí, bateram na trave e vão levar o prêmio de R$ 59.283,30. Expectativa grande, né, para os 42 milhões que agora está acumulado para o próximo sorteio da Mega Sena. Façam suas apostas e boa sorte!

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4: São 8 horas em Monte Alto. Atenção às famílias cadastradas no programa Viva Leite. Hoje, segunda-feira, dia 20, vocês vão receber mais 3 litros de leite. Família já sabe os horários e os locais para buscar o alimento para os filhos. Esse é um leite aí especial para as crianças. Hoje as famílias estão retirando 3 litros de leite. Dentro do cronograma do recolhimento de galhos, hoje as equipes estarão passando e recolhendo galhos na área central, na Vila Municipal e também na Vila Gadini. Preste atenção que nós teremos em agosto, nos dias 27 e 28, castração de cães e gatos. Será lá na Praça São Benedito, lá naquele pavilhão onde se realiza a feira do produtor. E você pode mandar o zap para fazer o agendamento para garantir vaga para os seus animais. É o 99137-6905, que é do Pet Container, que hoje o meu Pet Container está atendendo normalmente. Quem precisar é sair no Pet Container, fica próximo da Câmara Municipal. E o zap, o telefone do Pet Container é o 99137-6905. Nós estamos recebendo aqui da Secretaria de Infraestrutura um vandalismo que praticaram na área central. Vandalismo lá na área do Jardim Japonês, destruíram os bancos bem na área central. Quer dizer, lamentável, né? Mais uma vez, a prefeitura agora, claro, que vai aí repor e refazer o trabalho. Limpeza e reparação de bueiros lá na rua Antônio Branco, no Bela Vista do Mirante. Também tivemos recolha de árvores, poda de árvores, na rua Machado de Assis, poda realizado pela CPFL. Mas a equipe foi lá também, como foi, realizou também podas lá na estrada do Santo Antônio, que a CPFL cortou também, foi lá no sentido do transbordo municipal, esteve presente fazendo o recolhimento, limpeza e reparação de bueiros, como nós já falamos, lá no Bela Vista do Mirante. Tivemos também, ó, descarte irregular na rua Padre Tomás, lá no Jardim Laranjeiras. Pessoas ficam jogando lixo, aí, cascalho e entulhos, também na rua Padre Tomás, no Jardim da Laranjeiras. E temos o trabalho da Zeladoria em Ação, limpeza urbana, depois que terminou a feira também. Fizeram toda a limpeza lá na parte, está aí a equipe de domingo, trabalhando, sorrindo, fazendo total limpeza no local que foi realizado a feira do produtor. Um abraço aí para todos vocês, certo? Nós estamos recebendo de moradores que no bairro Santa Rita estão aparecendo muitos gatos mortos, envenenados. Tem pessoas que não gostam dos animais e acabam colocando veneno numa comida que sabe que o gato vai lá comer e acaba envenenando. Infelizmente, tem que ver se tem algum suspeito, porque é crime o que estão fazendo. É crime, matando gatos envenenados lá no bairro Santa Rita. Nosso muito obrigado aí pela sua informação. Você já tomou vacina contra a gripe? A vacina está liberada para todas as idades, para toda a população. É só você procurar a unidade básica de saúde e tomar a vacina contra a gripe. Procura aí sim a unidade básica de saúde do seu bairro. Eu falei sobre castração, agora nos dias 13 e 14 de agosto, nós teremos castração também. A ONG Protetor dos Animais tem aqui o telefone 99728-1276 para você fazer o agendamento e garantir vaga para o seu animal. Ou liga para a vereadora Simone, que é o 99734-1341. 99734-1341. Faça o agendamento agora, 13 e 14 de agosto. Depois nós teremos 27 e 28 também de agosto. Então aqui você tem que fazer o seu cadastramento também. Faça aí o seu cadastramento. Já está aí, ó. O prazo já foi aberto para você solicitar o desconto de 30% ou a isenção de 100% do IPTU para 2027. Você precisa fazer esse requerimento solicitando na Central de Atendimento Cidadão, a CAC. Só que tem regras, tem os documentos que você deve apresentar. Se você se encaixar nessas regras, claro que você tem direito aí de ter o desconto ou a isenção do IPTU para 2027. Começou dia 6 de julho e o prazo para você fazer a solicitação vai até o dia 4 de setembro. Você não deve perder esta oportunidade. Nós teremos também aí um processo seletivo para educador musical para trabalhar no projeto Guri. Procure aí o Centro Cívico Cultural, lá tem, né, todas as informações para você. Ou você pode entrar aí, ó, no zap do Santa Marcelina Cultura, santamarcelinacultura.org.br. Você vai receber todas as informações também e faça a sua inscrição. Teremos o dia, né, teremos aqui também, ó, preste atenção, dia 16 de agosto de 2006, teremos o segundo desafio, Rota das Capelas aqui em Monte Alto. Rota das Capelas, que vai ser aí, ó, uma aventura muito bacana, vai ter percursos, aventura 30 quilômetros, expedição 65 quilômetros e desafio 90 quilômetros com a sua bike. Segundo desafio, Rota das Capelas, aqui em Monte Alto, será realizado também. Nós temos também outra informação, que hoje tivemos já a saída, né? 22 de julho, quarta-feira, 22 de julho, para capacitação lá de missão empresarial. Você pode procurar o SEBRAE aqui da nossa cidade, tirar suas dúvidas no 3242-5343. Missão empresarial, a saída será às 6 horas da manhã, dia 22 de julho. Liga no 3242-5343, que você recebe todas as informações. Estão perguntando, né, o cronograma do recolhimento de galhos. Nós recebemos, mas para a segunda edição. Na segunda edição, nós estaremos provavelmente já divulgando o cronograma do recolhimento de galhos durante toda esta semana também. E a gente pede para você seguir o cronograma, para que os galhos depois não ficam vários dias de frente de sua casa para ser recolhidos. Você, tendo essa disciplina, obedecendo o cronograma da retirada de galhos, tenho certeza que os galhos serão retirados rapidamente de frente à sua residência.
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0: São 8 horas mais 12 minutos e 30 segundos. Mais uma vez, vamos conferindo as ofertas do Savegnago. 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
4: Bom dia. Está se discutindo aí soberania, esse bate-boca com Trump, né? E eu estava vendo um artigo do Dagoberto Godoy, que é uma das grandes lideranças empresariais da indústria no Rio Grande do Sul, foi presidente da Federação das Indústrias, ele dizendo, olha, não tem soberania sem tecnologia. E aí eu fiquei pensando, né, puxa, nós temos um potencial enorme, está aí a gente discutindo terras raras, mas temos para tudo, para desenvolver tecnologia diante da matéria-prima que a gente tem aqui, que a gente tem de tudo. Mas tudo bem, a gente tem o PIX, né, a gente tem o etanol, a gente tem a Embraer, né, tem muita coisa, tem muitos centros de excelência, né, de ensino, né, São José dos Campos, São Carlos, então, muitas faculdades, institutos por aí. Mas os cérebros, os bons cérebros do Brasil, os cérebros mais brilhantes, são disputados fora do Brasil e não aqui, né? Então, esse problema, Lula fica falando em soberania, né? Aliás, ele no sexta-feira, ele disse que a guerra que ele vai travar com Trump é a guerra da verdade. Parece piada pronta, né? Lula dizendo que é a guerra da verdade. Não sei de onde é que ele vai ter a munição, né? Ele que disse, o Jaime Lerner do lado dele, ele contou, né, que inventava números, que tem 25 milhões de meninos de rua no Brasil, e o Jaime, ô Lula, mas não pode ser, senão a gente não consegue nem entrar na rua. Não, a gente inventa isso, número a gente inventa, porque minha mãe me dizia que a verdade engatinha e as mentiras voam, né? Agora fala em guerra da verdade. Mas, por exemplo, se a gente fizer a comparação com o Chile, como fez o ex-governador de Goiás, o brilhante Irapuã da Costa Júnior, né? Mostrando o Brasil e Chile. Olha, só para você saber o que é o Chile, né? O Chile é uma tripinha, né? Uma tripa que de norte a sul tem mais extensão que o Brasil, né? Só que é a Cordilheira dos Andes que empurrando o Chile para o mar. E no norte é deserto, no sul é geleira, são 2.000 vulcões ao longo do país com terremotos e tsunamis e maremotos, né? Esse é o Chile. Aí compara o Chile com o Brasil. O Brasil tem 12 mil de renda per capita, o Chile tem 20 mil dólares de renda per capita. Aí vai ver o Brasil no IDH, o Brasil está no 85º lugar no mundo, o Chile está no 45º. No PISA, o Chile é o líder no continente latino-americano. O Brasil é o penúltimo, só ganha da Venezuela. Vamos ver se tem mais alguma comparação aqui. É incrível, né? É uma coisa assim, muito triste a gente ver o nosso atraso. Ah, sim, Gabriela Mistral, o Pablo Neruda, o Chile tem 3 prêmios Nobel, o Brasil tem 0. Se alguém quiser saber, a Argentina, que é vice no futebol, tem 5 prêmios Nobel. O Brasil tem 0. De Brasília, Alexandre Garcia.
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8: Muito bom dia, amigos da cultura. Bom dia, Monte Alto. Bom dia, região.
9: Bom dia, JB.
8: Araraquara, segunda-feira, 20 de julho de 2026. Lua nova neutra para pesca até a meia-noite. Amigo motorista, obrigado pela carona e pela audiência. Que Deus lhe acompanhe sempre.
10: Obrigado.
8: No sabadão, na boca da noite, por volta das 20 horas e 10 minutos, o engenheiro Rodrigo Caetano da Silva, de 45 anos, morador na cidade de Valinhos, lá na micro-região de Campinas, ele pilotava uma motocicleta de grande porte, ou seja, uma BMW de 900 cilindradas, na cor branca, com detalhes em azul e vermelho. O belo e lindo brinquedo colorido transitava pela SP-147, rodovia Engenheiro João Tozelo. Pista dupla, reta, tempo bom. Ele seguia pela pista leste, sentido Limeira a Mojimirim. Quando chegou no quilômetro 88 mais 545 metros em Engenheiro Coelho, micro-região de Limeira, foi atingido por dois disparos de arma de fogo. Rodrigo perdeu o controle da motoca e se arrebentou numa defensa metálica. Rodrigo caiu, sofreu ferimentos graves, foi resgatado e levado à Santa Casa em Engenheiro Coelho. Mas não resistiu aos ferimentos e entrou em óbito. Rodrigo havia saído de um encontro de motoqueiros na cidade de Limeira. Tá aí uma pista para ser investigada. O que aconteceu lá no encontro de motoqueiros? O Rabecão transportou o corpo ao Instituto Médico Legal em Limeira. O policiamento, a concessionária, bombeiros, SAMU e os peritos atenderam a ocorrência e prestaram ao engenheiro Rodrigo Caetano da Silva, de 45 anos, sua última continência. 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
8: Zezé, o brasileiro, infelizmente, já está experimentando a escuridão do comunismo.
13: Como é que é?
8: Para dar valor à luz da liberdade.
14: Saravá, Zezé. Saravá para vocês.
8: Obrigado pela audiência. Boa semana para você.
15: Obrigado. Tchau, tchau.
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8: Amigo motorista, tenha uma excelente viagem pelas veias e carpetes viários deste imenso Brasil.
17: Brasil!
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3: São 8 horas mais 30 minutos. Programa da Câmara Municipal. Nós estamos recebendo o vereador, diretor, professor e presidente da Câmara, Baltazar Garcia. Está acompanhado do empresário, o doutor Fábio Laurentes. Temos vários assuntos para a nossa população. Baltazar, bom dia.
4: Bom dia, João Moreira. Bom dia, doutor Fábio. Bom dia a todos que nos acompanham através da Rádio Cultura de Monte Alto, também através do YouTube. Eu sempre digo que é um prazer estar aqui na Rádio Cultura para conversar com a nossa população, mostrar o nosso trabalho junto à Câmara Municipal, também o que nós pensamos para o nosso município, que a gente sabe que a verdadeira política é aquela que resolve os problemas que a nossa cidade tem no presente e já preparando também para o futuro.
3: Certo. Doutor Fábio Laurentes, bom dia, Fábio.
5: Bom dia, João Moreira, bom dia, Baltazar. Bom dia aos ouvintes da Rádio Cultura, é um prazer estar aqui novamente e a gente discutir problemas de Monte Alto, da nossa região e do Brasil.
3: Você é irmão do Laurentes, que investe aqui, né, em terrenos, em bairros na nossa cidade, não é isso?
5: Sim, em empreendimentos imobiliários.
3: Vocês acreditam no progresso de Monte Alto, parabéns, viu, Laurentes?
5: Com certeza, acreditamos no progresso aqui de Monte Alto. Monte Alto é uma cidade irmã à minha, né, que é Guariba, e a gente deseja que aqui se desenvolva cada vez mais.
3: Você era pré-candidato a deputado, não é mais?
5: Não, eu entendi.
3: Por quê?
5: Boa pergunta. Eu entendi que nesse momento em Brasília não adianta fazer

0: nossa região, em torno de Ribeirão Preto, precisa eleger deputados que tenham conhecimento dos problemas da nossa região. Hoje, a região de Ribeirão está perdendo, em 4 anos, 900 milhões de reais por conta da aprovação de um projeto estadual que vai remanejar o ICMS de várias cidades. Guariba vai perder 10 milhões por ano.
1: Porque o município só perde, né, doutor Fábio? Os municípios já vão perdendo.
0: Sim, eles não têm afinidade com a nossa região.
1: Sabe por que, que nós temos que mandar para eles, para depois esperar eles mandarem para a gente tem que ficar com canequinha na mão?
0: Eu defendo que a gente deve aumentar a participação dos municípios nos impostos federais e estaduais. Isso tiraria os prefeitos daquele cabresto eleitoral de ter que ficar bajulando governador, presidente, deputado, porque hoje, da forma que está, eles ficam atrelados a deputados. E os deputados, em vez de legislar, ficam coordenando emendas que, na realidade, deveriam já vir naturalmente.
1: Você poderia falar sobre as emendas de parlamentares?
0: Olha, isso está virando um escândalo. Toda semana tem denúncia de desvio de emendas. No Supremo Tribunal Federal tem 90 inquéritos envolvendo desvio de emendas parlamentares. O mais correto é isso já vir todo mês para o município direto dos recursos da União e do Estado. E isso é uma das causas da crise política atual do Brasil. O nosso Congresso, ao invés de legislar, está tomando verbas preciosas do orçamento e também dos ministérios, das estatais, e não está legislando. Há 10 anos atrás, o repasse de emendas era de 500 milhões para os deputados. Passou para 50 bilhões esse ano.
1: É muito dinheiro.
0: É muito dinheiro e uma maior parte não tem transparência e é desviado.
1: Já vou falar com o Baltazar, mas eu gostaria de saber o seguinte, doutor Fábio. Que Monte Alto, pequenos ou médios comerciantes, até grandes comerciantes, estão fechando portas. É a crise econômica. O senhor sabe que até bancos estão fechando agências em várias cidades. Você analisa a economia no nosso país?
0: Eu penso que a nossa economia precisa de mudanças. Uma delas, queiramos ou não, tem que fazer é corte de gasto público para incentivar o pequeno empresário e o grande.
1: Carga tributária é muito grande?
0: Muito grande. A nossa é uma das maiores do mundo.
1: Isso.
0: Da forma que o governo está gastando de forma irresponsável, não tem como diminuir a carga tributária, porque ele precisa arrecadar para gastar. Então, é dever do Congresso regular isso. E hoje os partidos políticos não estão interessados nisso. A crise do Brasil atual é uma crise política das instituições.
1: Qual seria o incentivo?
0: O incentivo para resolver isso é nós caminharmos para se reorganizar politicamente, reduzir o número de partidos e fazer a reforma política eleitoral, que é essa que eu defendo, de mudar a forma de eleição de deputado estadual e federal. E com isso a gente vai ter um Congresso mais responsável e que defenda os interesses das empresas, do agro, da nossa região e do Brasil todo.
1: Baltazar, estou falando aí sobre economia e tudo, mas nós temos aqui a Associação Comercial que realiza o 2026 premiado. Isso. E aquece o nosso comércio. E realizou sábado o Jantar do Comerciante. Você esteve presente?
2: Eu estive presente lá, João, até quero parabenizar o Carlinhos, que é o presidente da Acima, em nome dele toda a diretoria. A gente que acompanha o trabalho dos nossos comerciantes aqui, a Acima, ela faz um trabalho excelente de apoio, de incentivo ao comércio local, também de apoio às nossas indústrias, vários empresários da indústria presentes lá também. E ali é a comemoração, não apenas do dia, que a gente fala do dia do comerciante, mas também do dia dos empresários, por tudo aquilo que eles representam para o nosso município. Eu sempre digo, eu sempre acredito e falo aqui na Rádio Cultura, com as pessoas que conversam comigo, que quem faz a cidade acontecer são os empresários. Quem movimenta a economia do município são os empresários. E a gente, como agente político, né, no caso, atualmente eu na parte como vereador, e também pensando no executivo, né, a prefeita Marilena também esteve lá presente, a gente tem que criar mecanismos para que os nossos empresários tenham incentivos locais, para que eles gerem emprego, gerem economia, deem informação, tenham mão de obra especializada, que atualmente é o

0: O grande gargalo nosso, não só do município de Monte Alto, mas também acredito que de várias cidades, é você ter mão de obra especializada, e a CIMA tem sido muito parceira, né? Eu estou na política já no meu quarto mandato de vereador, passei por vários presidentes que a CIMA teve, e eles sempre sendo parceiros nosso nesse incentivo local. Fizeram um sorteio de uma moto também lá, durante o jantar. A banda que eles escolheram, né, para trazer para cá, a dupla, que é o Fiduma e o Jeca. João, pensa num show assim, animado. Eles desceram do palco, foram lá no meio do pessoal, tirou foto lá cantando junto, bastante animado.
1: Comunicativos. Foi, né?
0: Comunicativos. Começou por volta de 11h30 da noite, foi até as 2 horas da manhã. Né? Foi um dos shows mais longos que eu vi nos jantares da CIMA, e os nossos comerciantes merecem, João. Se atualmente, né, quem está nos acompanhando pela Rádio Cultura, agora no nosso comércio local, sabe que a geração de emprego no nosso comércio se dá em grande parte pela forma que ele é organizado. Então a CIMA, ela faz um trabalho muito bom de incentivo às compras. Quando você fala do 2026 premiado, na verdade eles estão incentivando o comércio local, doutor, para que as pessoas comprem. Então, nos dias principais...
1: Quantos prêmios são?
0: Olha isso, está colocando aqui, ó, lá, Dia das Mães, ó, Mês das Mulheres.
1: Você vê, aquece, João, o comércio, né?
0: Isso, é o aquecimento local, né? E a prefeitura, ela participa disso. Eu sempre coloco aqui que a prefeitura, ela antecipa o pagamento dos funcionários, e são quase 5 milhões de reais que todo final de mês é injetado na nossa economia local. Então, a CIMA, ela não é uma entidade que trabalha só no final do ano, como a gente vê em alguns lugares, que só faz campanha de final de ano. Aqui não. Aqui, todos os dias que são comemorativos, mães, pais, namorados, Páscoa, são meses que a CIMA, ela contribui tanto com sorteios, né, de grandes prêmios como motos, e também de vale-compras que as pessoas podem continuar comprando aqui na nossa cidade, incentivando o comércio local e gerando emprego, gerando renda.
1: Eu volto a falar com o Dr. Fábio Laurentes. Dr. Fábio, você sabe que o orçamento de uma cidade praticamente fica comprometido só com funcionários, saúde, educação. Sobra pouca coisa para infraestrutura e investimento. Qual seria uma solução, uma saída para isso?
2: A solução para isso passa pelo aumento do repasse dos recursos federais e estaduais. Eu sempre digo que o Brasil é a 10ª potência no mundo em PIB. Significa que nós temos arrecadação federal e estadual significativa e que poderia vir num percentual maior para os municípios. Hoje o município recebe em média 22,5% dos recursos tributários federais, em torno de 30, 35% dos estaduais. Nós temos condições de aumentar essa participação e com isso viria mais dinheiro para o município e ele teria excedentes para investir em infraestrutura. É essa a minha bandeira. Nos próximos
1: é mal distribuído.
2: Anos. Como?
1: É mal distribuído.
2: Muito mal distribuído, e aí sobra muito recurso em Brasília, e nós temos lá pessoas, né, autoridades públicas ganhando 100 mil, 200 mil nas estatais, nos ministérios, na justiça, nas procuradorias. Se gasta demasiadamente e mal em Brasília.
1: Você desistiu, mas eu vou perguntar. O fundo eleitoral.
2: O fundo eleitoral, sinceramente, é uma coisa que precisava ser mais vigiada. Por quê? Primeiro que é um absurdo. Começou com 1 bilhão para efeito eleitoral. Isso. E hoje nós estamos em 5 bilhões.
1: 5 bilhões.
2: E vai aumentar a cada ano se alguém não dizer um basta. Aí tem o fundo partidário. Então essas coisas nós temos que reestudar melhor, porque tem partido político que tem orçamento de quase 1 bilhão em ano eleitoral. É um absurdo, é muito dinheiro. E é o que eu falo, se gasta muito em Brasília e sobra menos para os municípios, e aí os prefeitos ficam de mão atada, literalmente.
1: Certo, porque se está melhorando a infraestrutura, aumenta também empregos, não é isso?
2: Certamente, certamente. Você vai incentivar, por exemplo, criação de novos polos industriais, fazer obras de infraestrutura que vão gerar emprego, vão gerar empresas, e também a nível de Estado você vai criar obras, vai ter dinheiro para criar obras de infraestrutura que vão facilitar a industrialização.
1: Doutor Fábio, inteligência artificial, uma tecnologia excelente. Mas muitos estão perdendo o emprego.
2: Veja, esse é um caminho que, na meu ver, é um caminho sem volta. O que vai ter que ser feito é o seguinte, é inserir tanto a geração atual como a futura dentro desse ambiente de inteligência artificial. Ela veio para melhorar algumas coisas. Por exemplo, exames médicos. Nós vamos ter no futuro, pela IA, maiores referências para você ter um resultado mais preciso de exame médico, de outras coisas. Então, o que tem que ser feito é inserir a juventude atual na questão da IA, da robótica, da engenharia de software. Isso é um caminho sem volta.
1: Certo. Os bancos, os banqueiros ganham muito dinheiro. Por que estão fechando agências?
2: Porque, em função, inclusive, da inteligência artificial, eles vão reduzir o custo operacional. Isso não vai acontecer só com os bancos, com outras empresas também. O que nós temos que ver é o seguinte, o Brasil é um país continental e tem condições de absorver a IA e outras coisas como a China está fazendo. A China tem 1 bilhão e 400 milhões de habitantes e está investindo pesado em IA e em robótica, engenharia espacial, engenharia de software.
1: Baltazar, volto a falar com você agora. Você tem visitado os bairros da nossa cidade? Tem. Pessoas estão fazendo reivindicações ainda para o vereador?
0: Tem, João. Tem sim, graças a Deus. As pessoas confiam no nosso trabalho, sabem que a gente trabalha com seriedade, né, com comprometimento, com honestidade. E elas têm procurado para mostrar os problemas de alguns bairros. Eu estive agora no mês de julho, lá no Vale do Sonho, também no São Cristóvão, no Califórnia, no Veracruz, no Jardim Santana, no Bela Vista do Mirantes, lá no São Luís, que inclusive, onde a família do Dr. Fábio Laurentes deram uma praça para todos os moradores que ali residem.
1: Eles doaram, acho que foi o primeiro empresário foi que deu
0: primeiro,
1: praça.
0: Foi o primeiro, João, hein? É isso mesmo.
1: Uma praça para Monte Alto foi sim.
0: É, inclusive, João, nós na Câmara Municipal, a gente está preparando, né, o título de cidadão montealtense para o Dr. Fábio e também para o Dr. Hermínio, que é o irmão dele. Os dois aceitaram, a gente ficou muito feliz. É o reconhecimento que a cidade tem com duas pessoas que trabalham honestamente, cresceram através do trabalho, e aonde eles colocam a mão, o trabalho é sério. Aqui na nossa cidade, eles são exemplo, porque até a vinda deles para cá, João, as empresas, né, que montavam os lotes, elas deixavam as áreas prontas, as áreas institucionais, mas no caso deles, além de deixarem a pronta, eles fizeram investimento de obras. Então, a praça lá do Jardim São Luís, foram eles que deram. Inclusive, tem o nome da dona Marisa Sestari, se eu não me engano, né? Que eu estive lá quando teve a inauguração. Então, você vê que são empresários que acreditam e que investem na nossa cidade. Nos bairros, João, que eu estive presente, por que a gente eu estou visitando e outros vereadores também têm feito isso? Que a prefeitura está fazendo um levantamento para recapear cerca de 50 a 70 ruas ao longo desse ano e do ano que vem, João, que vai melhorar bastante a parte de mobilidade urbana do nosso município. A gente sabe que vários bairros precisam, várias ruas têm essa necessidade. Eu estou indo visitar várias, fazendo apontamentos, porque tem ruas que são mais prioridade, não que as outras não precisam, não é isso. Quem está nos acompanhando vai entender. Se você tem 100 ruas para serem recapeadas e você consegue fazer 60, então você tem no meio desse universo de 100, ver quais são as principais, aquelas que de fato estão piores e que precisam. E desses bairros que eu citei, João, algumas ruas serão recapeadas, do Alvorada também, do Laranjeiras. Além disso, também está previsto investimentos na área de esporte. Então lá no Rapadão, que algumas pessoas me procuraram, eu estive lá. Infelizmente, João, aí a gente tem que colocar aqui também, que não adianta o poder público fazer investimento, por exemplo, num campo, se quem usa lá não ajuda a cuidar.
1: Teve vandalismo.
0: Teve vandalismo. Então a gente sabe, quem está nos assistindo vai concordar com a gente. É igual a nossa casa. Você vai lá, você cuida, você pinta, e aí vai outra pessoa lá e estraga tudo. Então todo aquele investimento que você fez acaba se perdendo. Com os campos que estão no bairro é a mesma coisa. O Rapadão, ele foi recentemente reformado, teve investimento da área do esporte. O Fabinho, né, e o João Felipe, a gente sempre tem conversado com eles. Está previsto novamente fazer a reforma lá. E a gente conta com os moradores ali para ajudar a cuidar daquilo que tem. Também nós temos o ginásio de esportes, os dois ginásios, né, José Pizarro e o Babi, também está previsto investimentos ali. Eu acredito que a nossa cidade, João, ela precisa desses investimentos. Algumas ruas já estão, a parte de licitação já está sendo preparada. Uma das ruas que serão feitas agora, até daqui 2 meses, João, é onde tem o posto Pinhata ali da entrada da rua Sica. Passa pelo posto Pinhata, vem até aqui na parte de baixo do posto Ipiranga, né? Antigo Ipiranga, agora não é mais, né? Então ali vai ser feita ela em toda a extensão, parte da rua do União Livramento, parte da rua também da avenida lá do Alvorada, né, ali Badurcano, avenida também que passa ali no Jardim Bela Vista. Então tudo isso aí são obras que precisam, vai melhorar, e a gente acompanhando o pedido que as pessoas fazem, ficam mais fácil. A gente sabe que a prefeitura também tem colocado o departamento de engenharia, os fiscais, para estarem visitando essas ruas. Tem o carro inteligente também, que já fez todo um levantamento de ruas que precisam, mas eu acredito que você indo no local, você consegue visualizar melhor, né? Eu sei que o carro inteligente, ele manda foto, tem relatório. Isso é muito importante, porque ajuda a administração a organizar melhor e a otimizar os recursos. Mas você indo no local é muito mais fácil. A gente também se coloca à disposição da população, né, de algum bairro que eu não tenha citado aqui. Não quer dizer que a gente não foi, porque são vários. A gente está à disposição também, manda o zap para a gente vai até o local, a gente acompanha. O Morelli, que é o nosso amigo vereador, também tem me chamado para ir com ele em algumas ruas. A gente já foi. O Bicudo também, parceiro nosso, tem chamado para a gente participar com ele, né? A Simone. Então você vê que vários vereadores têm acompanhado as necessidades e têm proposto sugestão de investimento, João. Outra notícia importante também, que a prefeitura já está finalizando o projeto de ligação dos bairros, que vai sair lá da última rua do Jardim São Luís e vai ali na última rua do Vecman. Se eu não estou enganado, é a rua Pernambuco.
1: Isso, do Vecman. Isso. Aqui no Jardim Paulista 2.
0: Isso. Então, João, serão 5 milhões investidos nessa interligação dos bairros. É uma obra que os moradores sempre, eles nos falam atualmente, para o pessoal que mora ali no Jardim Canaã, no Jardim Jaqueline, São Luís, Vale do Sonho, todo mundo tem que vir ali pela Via Expressa para vir até o centro. Acaba se tornando, dependendo onde a pessoa vai, é mais longe. E você fazendo a interligação dos bairros vai facilitar bastante, porque aí você vai colocar dois pontos extremos da cidade que você consegue ver o outro lado. A gente vai no São Luís, sim, a gente consegue ver o outro lado e vice-versa. Só que não tem como chegar. E agora a gente consegue aí, com esse investimento que a prefeitura está planejando, vai também desafogar, João. Certo. A nossa cidade merece, precisa desse tipo de investimento. É uma situação que a gente precisa ter os pés no chão também. A cidade tem que estar, ela tem que estar bem alocada. Nós, enquanto vereadores, precisamos ajudar o Poder Executivo na execução desses investimentos, João. A gente tem ouvido, né, bastante pessoas reclamando de buracos nas ruas e tal, e agora vai ser a oportunidade.
1: Recapeamento de muitas ruas.
0: Eu acredito que com esse investimento aqui vai facilitar bastante.
1: Certo, ruas com muitos buracos e tal. Nós estávamos falando com o doutor Fábio a respeito de repasse de verbas. Se não me engano, teve um ex-presidente que quis fazer isso, mandar direto para os municípios. Tentaram matar ele. Esse ex-presidente tentaram matar.
2: Pois é.
1: Até prenderam depois. Fábio, você poderia falar a respeito da Previdência?
2: A Previdência brasileira, João, é uma dinamite ambulante. Nós estamos com um déficit anual de 450 bilhões esse ano. Ou seja, o governo vai ter que pôr dinheiro do orçamento, que deveria ir para obras, para empresas, né, para diminuir impostos, para cobrir os déficits na Previdência. Então a Previdência brasileira precisa, tanto a pública como a do INSS, precisa de uma revisão. Então, e há várias formas de você fazer isso sem aumentar as alíquotas de recolhimento de INSS. Então é uma bomba explosiva que o próximo governo em 2027, seja o Lula, seja qualquer outro que seja eleito, vão ter que lidar.
1: Porque é uma bomba mesmo, né? Por que uma estatal sempre dá prejuízo quando você faz a privatização, começa a dar lucro?
2: Bom, Primeiro, existem estatais que dão lucro. Você pega Itaipu Binacional, pega Petrobras, elas geram impostos e lucros.
1: Então é bem organizada.
2: Quando bem organizada. Na minha opinião, é simples. Você deve privatizar aquilo que não é estratégico para o país. Então, por exemplo, porto, aeroporto, rodovias, ferrovias, isso tem que ser realmente da iniciativa privada. Agora, existem empresas que você não deve privatizar. Um exemplo, as refinarias da Petrobras. A Petrobras é uma empresa que sempre gerou lucro. O que atrapalha aqui no nosso país é a gestão por políticos. Quando você coloca partido político dentro de estatal, é meio caminho para desvios e para corrupção e para má gestão. Você deve criar um mecanismo de, nas estatais, ser proibida a indicação de políticos. Eu sou contra. Então, e isso resolveria o problema. Mas nós temos que privatizar, sim, estatais. Agora, um detalhe. Os Estados Unidos, que é a pátria do liberalismo, tem 12 mil estatais a nível municipal, estadual e federal. Então, não é privatizando todas as estatais brasileiras que nós vamos resolver os problemas internos nossos.
1: Então, tem que ter uma lei proibindo político na CBF também?
2: Também. Todas as autarquias...
1: Você sabe que entrou político lá e o nosso futebol, você viu o resultado.
2: Sim,
1: agora.
2: O resultado nós estamos vendo nos últimos 4, 5 Copas.
1: Se não me engano, o filho de Gilmar Mendes que obrigou a convocação do Neymar.
2: Isso é um absurdo, né? Mas eu vou ser franco.
1: Deus do céu,
2: eu penso que isso que a gente ouve, né, esses absurdos que a gente ouve dentro dos tribunais superiores, dentro do nosso Congresso, é a ponta de um iceberg, que isso é 10%, 90% ainda está abaixo da linha de água. Tem muita coisa errada em Brasília.
1: Muito, sim. Por que os Correios estão dando prejuízo?
2: Os Correios já deviam ser privatizados há mais de 30 anos.
1: Você concorda com a privatização dos Correios?
2: Completamente. Já devia ter, não é uma área estratégica para o país mais, entendeu? Não é um setor, uma estatal que é estratégica. E esse ano, eu acredito que o déficit no Correios, nós vamos ter que pôr de 4 a 5 bilhões só no Correio.
1: Mas é dinheiro, hein, gente?
2: É
1: bilhões, gente.
2: Bilhões.
0: É muito dinheiro.
1: Começaram a retornar às aulas?
0: Retornaram, João. Retornaram na sexta-feira passada. Algumas crianças faltaram, inclusive, né? A gente, como diretor de escola, acompanhou.
1: Final de semana,
0: o pessoal, né? A maioria já estava de recesso, acabou emendando, mas hoje, todas as escolas abertas, as escolas municipais, né? As crianças participando, os uniformes, né, João, já chegaram. Agora chegou a segunda parte, que é a parte do agasalho. A gente entregou, antes de entrar de recesso, para as crianças as camisetas e os shorts. E agora chegou a parte de agasalho. A gente vai, cada diretor de escola vai se organizar para ir buscar e fazer essa entrega. Eu também queria falar, João, aproveitando falar de obras, né, para linkar com a questão que o Dr. Fábio colocou, que a questão do braço de luz, né, que também serão instalados 52 braços de luz aqui na nossa cidade. Uma parte desses braços de luz foi uma indicação minha e do Fernando, né, quero até mandar um abraço para o Fernando. Nós estivemos lá na avenida da BMA, que a BMA, muita gente vai a pé ou vai de moto, e agora virou uma rua urbana ali, depois que a gente fez alteração na legislação, deu o nome também para lá. E ali, João, vai facilitar bastante, porque a gente sabe que é uma empresa que ela tem os turnos de trabalho, um dos turnos é de madrugada, então também foi um pedido das pessoas que trabalham ali, e conversando com os setores da prefeitura, eles criaram um cronograma e está previsto para essa semana e a semana que vem colocar esses braços de luz ali, e em outros pontos também que foram solicitados, né? A gente sabe que vários pontos chegaram para a parte de engenharia da prefeitura, para o pessoal da Defesa Civil também, para nós vereadores, nós fizemos algumas indicações verbais ou indicações por escrito, e também eu acho que é um presente que essas ruas que não tinha vão ter. E lembrando, João, que é uma pergunta que também vem muito para mim na parte do particular, né? De quem que é a obrigação de cuidar da manutenção da iluminação? É da CPFL, aqui na nossa cidade, né? Você sabe que em alguns municípios não é, mas aqui tem uma decisão judicial, inclusive, que a CPFL perdeu, e aqui na nossa cidade a obrigação de fazer a troca de lâmpada e manutenção é deles. Toda vez que chega para a gente, a Câmara Municipal tem colocado um funcionário para poder fazer o protocolo junto à CPFL. As pessoas nos mandam mensagem para outros vereadores também, a gente conversa. A Elidiane, que é a gerente da CPFL, quero aqui agradecer publicamente o trabalho dela, uma pessoa ímpar, sempre solicita, dá devolutiva, a gente liga, ela vê, resolve, dá resposta e a gente acaba facilitando o trabalho aí para o nosso município.
1: O doutor Fábio Lourenço é um respeitado advogado. Você tem vários escritórios, né?
2: 16.
1: 16 escritórios?
2: Sim.
1: Você tem uma equipe boa também de funcionários, hein?
2: Tem bastante, 250 no total.
1: É uma pena você desistir, porque precisamos de pessoas como você para representar nossa região lá em Brasília, Fábio.
2: Sim, mas eu vou estar mais ativamente trabalhando aqui em torno de 80 cidades com essa ideia da gente implantar o voto distrital, de aumentar a participação dos municípios nos orçamentos da União e do Estado e de outras ideias, do que se eu tivesse sido porventura eleito lá no Congresso da forma que está hoje. Então eu penso que eu trabalhando com futuros candidatos a prefeito, vereadores, e eu estou tendo contato em mais de 100 cidades e criando essa massa de mentalidade de que a gente tem que eleger deputados estaduais e federais da nossa região, para 2030 nós vamos ter uma geração de novos candidatos e representando efetivamente a nossa região. Então, como cidadão, advogado e empresário, dá para a gente encabeçar muitos projetos junto à OAB, junto a entidades de vereadores, a prefeitos, de fazer essas mudanças por aqui.
1: Parabéns pela sua dedicação, por esse trabalho. Isso é bom. Senhora, a gente tem que ser otimista. Você vai voltar aqui para falar, está dando certo.
2: Sim, eu agradeço a oportunidade que vocês me deram. Eu vou estar sempre, na medida do possível, voltando, expondo minhas ideias.
1: As portas serão sempre abertas para você.
2: Obrigado,
1: viu?
2: Obrigado. E agradecer também o apoio da cidade de Monte Alto, na época que eu fui pré-candidato, do Baltazar, também me indicando algumas pessoas para me apoiar, ao Carlos Retondini, meu amigo, né? A prefeita e a muitos outros políticos aqui da cidade, ao ex-prefeito João Paulo, que me apoiaram na pré-candidatura, e eu estarei aqui sempre presente também para apoiá-los e trazer coisas boas para Monte Alto.
1: Boa sorte, bom trabalho para você, doutor Fábio Lourenço.
2: Uma boa semana a todos.
1: Baltazar, muito obrigado pela sua presença aqui, tá? E as aulas já recomeçaram.
0: Isso, João, eu também agradecer o doutor Fábio. Eu acho que a política, ela nos ajuda a resolver problemas e também nos abre portas com pessoas excelentes, né? Eu tive o prazer de conhecer o doutor Fábio através do Alencar, que nos apresentou. Eu acredito que a política é isso, a gente tem que se aproximar de pessoas honestas, de pessoas que são comprometidas, de pessoas sérias, que têm propósito. A gente sempre conversa sobre isso. Quando você entra para a política e você não tem propósito, você não consegue construir um futuro. Então, agradecer à Rádio Cultura, a você, doutor Fábio, pela presença e a todos que nos acompanharam até aqui.
1: Eu retorno às 11 horas na segunda edição da Hora da Notícia.
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Salve, salve, bom dia, bom dia. Estamos chegando, manhã espetacular. Manhã do segundão. Manhã do segundão, dia 20 de julho, 2026. Já acabou o fim de semana? Pelo amor de Deus, né? É piscar o olho, acabou. Já era. Bora de novo, então, né? Muita força pra gente. Deus abençoe nossa semana. Vem com a gente, Ariquito. Chegando, te faço companhia até às 11. Você também é minha companhia. No Manhã Espetacular, o programa que você gosta, você dá altas risadas também, ouve o melhor da música, faz aquela homenagem também ao aniversariante do dia, né? Daqui a pouquinho curte astral, reflexão de hoje, nossa manhã total e completa. Vem pra amanhã mais você da Nova, tá na Nova, tá com tudo, 90.1 abraçando a nossa região e você ouvindo em todo o Brasil, no portal, no app e na Alexa, Nova Cultura Monte Alto, beleza? 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Você participa no 3242-1258, 16 código de Monte Alto, 3242-1258, já já Clube de Alus. A primeira playlist do seu dia está no ar agora. Bom dia!

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2: E tá aí a sua primeira playlist do dia, hein? Você acordando com música boa, no seu trabalho também, curtindo a programação, criando forças pra esse segundão, né? Pra mais uma semana. Você curtiu aí, ó, nossa playlist da manhã. Daniela Mercury, teve Paula Toller, teve Beyoncé, Roxette, teve Melim também, tem a sua. Chama no 3242-1258, beleza? 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A Ipanema tá chegando também, né? O horóscopo tá chamando. O que os astros reservam para nossa segunda-feira? Vamos conferir? Vamos lá.
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5: Áries, de 21 de março a 20 de abril.
2: Ariano, Ariana, linda semana para vocês, viu? Negociações em andamento poderão se firmar. Parceria comercial, contrato ou acordo com o cliente ganha impulso e boas condições também. Sua palavra convencerá. Use argumentos claros e deixe a proposta redondinha. Um cliente antigo também pode voltar com nova solicitação. Releia as mensagens com calma e as cláusulas também antes de confirmar, viu? Um detalhe fará toda a diferença. Boa semana, arianos de plantão.
5: Touro, de 21 de abril a 20 de maio.
2: Taurino, taurina, bom dia, bom dia. A semana começa produtiva, com energia e motivação para eliminar tarefas, organizar processos, mostrar eficiência. A ambição profissional cresce também. Você terá boas chances de subir de patamar. Só não sacrifique a vida familiar por sua carreira, viu? O equilíbrio será seu diferencial. Um ajuste na rotina também libera tempo precioso. Delegue o que puder. Cuide mais do seu corpo, Touro. Bom dia.
5: Gêmeos, de 21 de maio a 20 de junho.
2: Geminiano, geminiana, apresente aquela ideia criativa. O dia dá força e alcance a sua palavra, viu? Com chance de conquistar apoio para um projeto autoral ou um plano com os filhos. Uma publicação ou apresentação também vai atingir mais audiência do que o esperado. Defenda a sua visão sem transformar a conversa em disputa. Ouvir também convence, viu? Guarde isso. O amor está em alta, gêmeos. Bom dia.
5: Câncer, de 21 de junho a 21 de julho.
2: Falando com o signo de Câncer. Família e casa serão suas prioridades hoje, hein? O dia te traz oportunidades de melhorar o conforto. Decisões de moradia, compra, venda ou renegociação de um imóvel pode avançar com boas condições. Antes, pesquise preços com atenção. Dinheiro compartilhado ou financiamento entra na conversa, então negocie com calma e visão de longo prazo. Mais conforto e bem-estar aí pra vocês, viu, Câncer? Boas vibrações, daqui a pouquinho tem Leão, tem Virgem, tem Libra, tem Escorpião, com as Óticas Ipanema.
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0: o som da Marisa Monte, Ed Mota. Ainda lembro. 9:30. Boas energias para o seu dia. Entre nessa vibe gostosa aqui, ó, da Nova. Bora curtir agora a reflexão de hoje, né? Nossas pílulas de sabedoria. Já na sequência tem o nosso café com bate-papo. Você vai participando aí com a gente, beleza? Mensagem do dia no ar.
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0: Mensagem do universo para a nossa segunda-feira.
2: Você sabe por que algumas pessoas não gostam de você mesmo sem motivo? Não é sobre você. É sobre o que você carrega aí dentro. Você tem algo que essas pessoas nunca terão. Você tem a coragem de ser você mesmo. Você não usa máscaras, você não copia ninguém, você não tenta agradar só para ser aceito. E isso gera desprezo, porque as pessoas queriam ter essa capacidade, mas elas não conseguem. Elas estão o tempo todo tentando agradar outras pessoas só para fazerem parte do grupo. Mas você escolheu ser real. E a autenticidade, ela revela as pessoas falsas. Pessoas falsas passam a vida toda inventando, posando, fingindo ser alguém que não são. E você, mesmo quebrado, cansado, exausto, consegue brilhar mais do que elas. É porque essas pessoas não entendem que essa luz que brilha em você não é só sua. Essa luz é a luz de Deus brilhando através de você. O seu brilho incomoda quem vive na escuridão e na mentira, porque pessoas falsas e vazias odeiam

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4: Leão, de 22.

0: Leonino, Leonina, bom dia, mais astral, ó, com as óticas Ipanema. Júpiter em seu signo turbina a vontade de crescer, de brilhar e conquistar mais espaço, hein? Uma pessoa próxima pode reagir com intensidade ao seu momento. Então transforme possível disputa em aliança. Dividir o palco só aumentará o seu brilho. Pegue essa dica, viu? A fé no próprio caminho atrai também oportunidades concretas. Um convite de peso pode chegar hoje ainda, viu? Finalize um longo ciclo, Leão.
1: Virgem, de 23 de agosto a 22 de setembro.
0: Falando com você, Virgem, boas notícias financeiras.

0: Irão a semana, hein? Uma proposta, um pagamento ou uma chance de renda extra pode se confirmar. Negocie com delicadeza e feche condições vantajosas para você. Guarde uma parte do que entrar também aí, viu? No bolso. No trabalho, transforme a rotina com propósito, viu? Um jeito de trabalhar diferenciado dá mais sentido à sua produção. Então programe momentos de pausa também, né? Faz parte.
1: Libra, de 23 de setembro a 22 de outubro.
0: Oi Libra, bom dia, bom dia. Assuma o leme das decisões. O dia te dá energia, charme e coragem para resolver o que só depende de você. Haja com a diplomacia também de sempre, a firmeza que o momento pede. Participe das atividades de grupo em equilíbrio com as suas necessidades. Tudo isso vai ser soma para você, hein? Uma conversa rápida destrava também um assunto parado. Sucesso vem aí, viu, Libra? Amém? Ei, que beleza, hein?
1: Escorpião, de 23 de outubro a 21 de novembro.
0: Fechando esse bloco com Escorpião, grandes movimentos se desenharão em silêncio. Uma oportunidade na carreira também ganha contornos ambiciosos. A estratégia certa será conciliar esse crescimento com a família e a vida pessoal, sem sacrificar um lado pelo outro, viu? Olha a balança. Falamos de Libra agora, mas a balança está em Escorpião também, viu? A intuição aponta o momento certo de agir, Escorpião. Anote as ideias que surgirem hoje no papel. Um apoio à família também fortalece sua decisão profissional e boas vibrações. 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
5: E bora aqui, ó, seu bom dia no ar, nosso café com bate-papo, sua mensagem, seu áudio, seu toque musical também. 9h41, a gente segue com o Sacolão São Benedito, Vidraçaria São Lucas, Arco-Íris Tintas e Deluca, Materiais Hidráulicos e Elétricos. Manda alô, alô pra Roseli, já tá ligadíssima. Roseli, deixa em off, turma do pagode, já próxima pra animar o segundão, tá falando. Pra dar um empurrãozinho, né? Beijo na família, beijão pra todos vocês aí. Linda e abençoada semana, viu? Tamo junto, valeu demais. Aqui, ó, a Elô já tá ligadinha também. Bom dia, hoje tô aqui na Dona Irene, já vim pro almoço. O povo chega pro café da manhã já pensando no almoço, né? Imagina a janta. Ah, você tá aí hoje, Elô? Beijo, Dona Irene Fonseca, seu Antônio, Heloísa, pessoal no centro da cidade curtindo a nossa programação. Tá nos quatro cantos da casa aí? Eu sei que tem um rádio em cada cômodo, né? Será que ligou 7, então? 8, não sei. Um beijão pra vocês, tudo de bom. Valeu, Elô. Linda semana, Dona Irene família. Linda semana pra vocês aí. Valeu demais a companhia. Cidinha Lauer, curtindo a programação. É dia do amigo hoje, bem lembrado, viu, Cidinha? Fala comigo, minha querida. Bom dia.
6: Bom dia, meu amor.
5: Tudo bem, minha amora?
6: Meu querido.
5: Tudo bem.
6: Uma ótima segunda-feira para todos nós.
5: Amém.
6: Com a bênção de Deus, que Ele abençoe sempre.
5: Amém.
6: Beijo, beijo.
5: Isso.
6: Ô, Eric, se você tiver
5: mexe.
6: Toca para mim o Fred Mercury, Montserrat,
5: Cabalé. Vou procurar
6: se
5: aqui.
6: Se você tiver.
5: Tá bom.
6: E não vai falar outra vez,
5: hein? Ah, não, isso daí não, né?
6: Que essa nunca tocou.
5: É do tempo das agarras.
6: Tá bom, meu amor? Beijão. Fica com Deus, beijo.
5: Amém, vocês também, viu, Cidinha Laura?
6: E um feliz e abençoado dia do amigo.
5: Aê!
6: Pra você, meu amigo.
5: Pra você também, viu? Muito obrigado.
6: Te amo, meu amor.
5: Igualmente, você sabe disso. Beijo, Cidinha Laura. Feliz dia do amigo a todos os amigos da Nova Cultura. Que legal, hein? Tamo junto. Valeu demais. Olha lá. A Heloísa falando, já vou aproveitar, né, a passagem aqui. Já fico pra janta também. Ê, Dona Irene. Brincadeira, hein, Dona Irene? Que cruz, hein? Beijão pra vocês. A Norma também, o Periquito Verde lá da 100,9, já me falou que a Norma tá ouvindo. Uma manhã espetacular, beijo pra você, Norma. A Kate Ellen e a Yara também. Beijo, meninas. E beijo da Bel também. Ela pediu pra mandar um beijo pra vocês, viu? Ó o Cledir. Bom dia, Eric. Cledir aqui, uma abençoada semana pra você. Manda alô pra Nice, pra Celinha, pro Carlão. Vô Amaro, também o Maionese. Manda uma música do Melim? Já toquei, meu querido. Mas pode pedir outra que a gente manda, assim, viu? Vai ouvir até às 11, aí sim. Muito obrigado, Cledir. Tamo junto. Ótima semana pra vocês aí. Jardim Califórnia. Eliana Sproni, bom dia. Valeu demais. Simoninha chegou. Faz o sinal da cruz e vai. Deus me defenda.
7: Bom dia. Muito bom dia pra você, meu pudinzinho de leite condensado.
5: Ainda
7: bom
5: isso?
7: Dia, Eric,
5: não enjoou,
7: bom
5: não?
7: Bom dia pra todo mundo que tá na sintonia.
5: Bom dia, Simone.
7: Segundou o bebê.
5: Então,
7: dia
5: bebê.
7: 20, dia de vale.
5: Que beleza, não?
7: Dia do amigo hoje também.
5: Então.
7: Um abraço aí em especial pra todos os meus amigos. Eriquito, Deus abençoe nosso dia, Deus abençoe a nossa semana,
5: amém, o nosso trabalho.
7: CLT já partiu trabalhar. E como sempre, as nossas manhãs são mais maravilhosas ouvindo o meu pudinzinho de leite condensado.
5: Obrigado pela
7: Se
5: preferência.
7: Se você puder, toca música, eu não sei o nome. Da abertura da novela das nove lá, Quem Ama Cuida.
5: Ixi, eu adoro que eu não assisto novela.
7: Canta. Mas Se você souber,
5: eu vou procurar
7: tocar,
5: aqui.
7: Vai um abraço para Fátima Calegari, Andréia Ferreira. Em especial para você e para todo mundo, querido. Beijos, meu pudinzinho.
5: Muito obrigado, Simoninha. Tudo de bom pra vocês aí. Ótima semana. Ô, Ulisses Company.
4: Bom dia.
5: Bom dia.
4: É Ulisses Company.
5: Opa.
4: Manda um alô lá pra Isilda Rebusso, lá pra dona Fátima Garbim, lá pra dona Isilda Quadri, pra dona Hilda, pra dona Bandinha, pra Sidney Palanque e pra todo mundo que tá escuto, pra dona Isaura aí na Vila Municipal, pra Terezinha, pro Sebastião Fúrio. Se tiver no ponto, a gente agradece. E um feliz aniversário para todo mundo nessa data de hoje.
5: Opa.
4: Beleza? Fica com Deus e uma boa semana.
5: Amém, meu querido. Vocês aí também. Bom trabalho. Obrigado pela companhia.
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4: Sagitário, de 22 de novembro a 21 de dezembro.
5: Oi, tem mais astral, último bloco, Sagitário. Os projetos ambiciosos ganharão tração, viu? Com o apoio da sua rede. Um plano de futuro, curso ou uma iniciativa no grupo encontra gente disposta a embarcar junto. Apresente ideias com números e prazos para convencer de vez. Pegou a dica? A estratégia, hein? Um evento ou uma live rende também contatos valiosos para o projeto. Defenda ideias sem brigar por detalhes. Fale só o essencial também, viu? Bom dia, Sagitário.
4: Capricórnio, de 22 de dezembro a 20 de janeiro.
5: Capricórnio, bom dia. Resultados esperados darão as caras e colocarão seu nome em evidência. Aproveite a visibilidade para avançar em uma meta ou pedir o que merece. Uma negociação financeira também importante entra em pauta. Equilibre o que é seu e o que é do outro com critério e jogo limpo. Um acordo bem costurado será duradouro. Conquistas pela frente. Amém, hein?
4: Aquário, de 21 de janeiro a 19 de fevereiro.
5: Aquário, uma relação especial entra em fase de crescimento. O par, sócio ou alguém que chega agora vai trazer motivação e vontade de construir junto. Vale também se permitir mudar junto com a relação, sem medir forças nem disputar pela razão, viu? Conversas inspiradoras ampliarão os horizontes. Tudo aberto para o amor, então aposte em uma viagem a dois. Você tem sucesso na carreira pela frente, Aquário.
4: Peixes, de 20 de fevereiro a 20 de março.
5: Resolva um acerto financeiro a dois agora, pela manhã. Dívida, financiamento ou acordo ganha também condições melhores se você negociar hoje com calma e números claros. No trabalho, aumente a produção sem se esgotar, viu? O dia rende em dobro se você dividir uma tarefa pesada com alguém da equipe. O acordo certo também te traz alívio e leveza. Clima quente no amor, peixes. Boas vibrações a todos do Zodíaco. O astral volta amanhã com a Ipanema a partir das 9h15.
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5: Segue o bate-papo, acelera, meu filho, porque olha, está em cima da hora e tem tudo isso em verde ainda, ó. A Sônia tá curtindo a gente. Beijo, Sônia, bom dia. Ó, o Máquina também, chegou. Feliz dia do amigo pra você também, meu amigo. Rapaz, ele tá falando, eu racho. Agora eu não sei com o que ele rachou. Ele tá rachando com um monte de coisa hoje, né? Acontecendo tanta coisa ao mesmo tempo. Deve ser com a Simoninha, né? Fala, Máquina!
6: Bom dia, Eriquito.
5: Bom dia!
6: Como é que você tá, Máquina?
5: Tudo bom.
6: Eriquito, segundona braba, hein?
5: Você viu, rapaz?
6: Manda pra
5: nós pegar
6: aí
5: no tranco.
6: Um som do Lobão hoje.
5: Lobão.
6: Vou oferecer aqui pra galera do serviço,
5: uhum,
6: pra todo mundo do grupo e pra todos que estão curtindo a Nova Cultura.
5: Fechou.
6: Valeu, Eriquito. Tamo junto,
5: Máquina. Tamo junto, Máquina. E amigos do Máquina, mandem com força hoje, ó. Outra vez, Lobão? Maria Marques curtindo a programação. Bom dia, dona Maria Marques.
7: Bom dia, Ed.
5: Tudo bem?
7: Hoje, pra mim, é um dia muito especial.
5: É mesmo?
7: é o aniversário do meu neto, Kaique.
5: Que beleza, então aguenta aí, Dona Maria. Ei, palminhas, bolinho que não vieram, agora pronto, tá na mensagem. Se comentar, manda de novo, hein? Já salvei aqui, daqui a pouquinho tem as homenagens, tá bom? Dona Maria Ana, bom dia.
8: Bom dia, meu amigo.
5: Tudo
8: Eric.
5: Bem?
8: Hoje é dia dos amigos, né?
5: Isso.
8: Nós somos amigos.
5: Com certeza.
8: Um abraço para todos meus amigos.
5: Aí.
8: Toca uma música bem bonita aí, se dá tempo, tá?
5: Pode deixar.
8: Do Roberto ou do Júlio Inglesa.
5: Tá certo, então.
8: Tchau.
5: Um beijo para a senhora, Dona Maria, para a família também. Tudo de bom, Dona Maria Ana, no Canaã, sempre curtindo a gente. Valeu demais. Lourdes, um beijo para você também, minha amiga. Muito obrigado pela mensagem, viu? Feliz dia do amigo para você também. Ela tá mandando um abraço para todos os amigos do Grupo da Cultura também. Show de bola. Valeu, Lu. Obrigado pela mensagem também, viu? Aqui, Celina, curtindo a gente. Bom dia, coração. Manda uma música pra gente dos Mamonas Assassinas, pra turma das Linguarudas. Um grande abraço pra você, meu lindo. Obrigado pelo lindo, viu? Beijo, Celina. Ô, Simoninha, é a música da Marisa. Ah, bom. Marisa e seu Jorge, a Flor Jorge. É pra melhorar. Então vamos, 954.

0: tá na nova, tá com tudo, faltando 2 minutos para as 10. 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Eu volto já com mais.
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3: Legal, 10 e 2, tá na Nova, tá com tudo. Bom dia, bom dia. Boa segundona, 20 de julho de 2026. E por aqui, Ariquito, te faço companhia até às 11. Muito bom saber que você tá com a gente também, começando a semana, hein? Bora que bora, turma! 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Coladinho, já volto já, né? Já na sequência, assim que acabar essa música, já volto com mais Clube de Alôs.

0: E tem mais Clube de Alôs aqui, ó. Já na sequência, as homenagens aos aniversariantes do dia. 10 e 7, tá na nova, tá com tudo. A gente segue com Natal Elétrica Hidráulica. Celinha, bom dia, Arquito. Ótima semana pra todos. Quero ouvir J-Lo and Funny. Vai pra todos que gostam. Um abraço pro Carlão e pra todos também. Beijão pra vocês, Namorada do Sol. Muito obrigado, Celinha, pelo carinho, viu? Ô, Vandinho, não te falei bom dia hoje, né, Vandinho? Eu acho que não, né? Correria. Não te falei bom dia, né, Vandinho? Não falei bom dia. Falei? Bom dia, Vandinha. coisas de segunda-feira. Deus abençoe sua semana, Vandinha. Vamos que vamos aqui, ó. Cidinha Possetti curtindo a gente. Eriquito, tudo bem, Cidinha Possetti? Abençoada segunda pra você e pra todos. Amém, Cidinha. O quê? Não entendi nada. Toca o quê? Embaixo tá escrito nem um de nós, mas acho que ela quis dizer estranho, é isso? Abraço e um dia abençoado, Eriquito. Muito obrigado a nós, viu, Cidinha? Só me confirma, mas creio que seja isso mesmo. Nenhum de nós estranho, né? Vou marcar como não lida aqui, ó. Daqui a pouco ela confirma pra mim. Terezinha Pardo, bom dia pra vocês também. Terezinha, escapou o dedo de novo, né, Terezinha? Sempre escapa o dedo, ó. Vem um segundo de áudio. Aí ela aperta o vídeo, aí ela aperta a chamada. Faz um regaço. Acontece, né, Terezinha? Fátima Caldeira, bom dia. Feliz dia do amigo pra vocês aí também, Fátima. Denise Lemes, bom dia, Dê. Bom dia pra família aí, pessoal sempre curtindo a gente. Dona Wanda, tudo bom?
1: Bom dia,
0: bom meu dia, amigo. Tudo bem?
1: Como foi seu fim de semana?
0: Foi rápido.
1: Dá pra você tocar Ave Maria. Um Thiaguinho pra mim hoje?
0: Thiaguinho? Então vai.
1: Eu vou oferecer pro meu esposo de Elor e pros meus quatro filhos e pra você, meu amigo.
0: Muito tudo obrigado, viu?
1: Que Deus te abençoe.
0: Amém. Bem, vocês também, dona Wanda.
1: Boa semana pra você.
0: Muito obrigado pelo carinho. Abração pra senhora, seu Agenor. Ô, Marena!
2: Nada.
0: E aí? Acorda, filho.
2: Pra nós aqui, ó. O Carlos é apaixonado pelo Gustavo Mioto.
0: É mesmo? Coitado.
2: Mandar pra todo mundo aí da rádio. Hoje é segunda, hoje não dá pra beber, não.
0: Ah, é? Que milagre, né? Um abraço a você, Fernando Marena. Toda a turma aí, valeu demais a companhia. Estevão, eu vou ouvir antes, né? Não sou nem louco, né? O Estevão é meio possuído, não adianta arriscar, não. Angelita, bom dia, Angelita. Tudo de bom pra vocês aí. Não mandou o áudio hoje, gente. Vocês vão ficar sem o bom dia dela. Cidinha Malacrida, bom dia. Cidinha das figurinhas. Pra fechar esse bloco, Dona Maria Buzinaro também, curtindo a nossa programação. Ah, mandar um beijo pra Andréia. Tá lá em Ribeirão Preto curtindo a gente também. Andréia, bom dia pra você, minha amiga. Me chama aqui no WhatsApp da rádio que eu mando a mensagem do dia pra você, viu? É o 3242-1258.

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3: Oi, amiga, tudo bem?
4: Oi, tudo bem sim, e você?
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tá na hora de cantar os parabéns a vocês, aniversariantes do dia, nesta data querida. Muitas felicidades e muitos anos de vida e um novo ciclo maravilhoso pra vocês, viu? 10h21, a gente segue com Natal Elétrica e Hidráulica, parabéns a você também. Comemorando uma ocasião especial da vida neste dia 20 de julho. Felicidades.

0: Mas agora sim, Dona Maria Marques, rebobina a fita e vai. Bom dia novamente.
1: Bom dia, Eric. Hoje para mim é um dia muito especial. É o aniversário do meu neto, Kaique Henrique, que está completando seus 15 aninhos de vida. Então eu desejo para ele um feliz aniversário. Parabéns, Kaique. Continua sendo esse moço carinhoso, amoroso, craque de bola. Que Nossa Senhora Aparecida, o Espírito Santo, te ilumine, te proteja. Continua sendo esse moço lindo que a avó ama demais. Com os parabéns dos pais Érica e Anderson, dos avós Maria e Sebastião, da tia Edilane, da tia Ju, do tio Paulo e da prima Júlia. Kaique, amamos muito você, meu amor. Um grande beijo dessa vovó que te ama demais. Beijo, filho. Eriquito, tá com uma música que fala de aniversário.
0: Pode deixar.
1: Desculpa, passou o tempo.
0: Imagina, um beijo pra senhora, pra toda a família, viu? Parabéns ao neto, felicidades, Deus o abençoe sempre. Nossos amigos Sônia e Pedro, curtindo a programação sempre. Eriquito, bom dia pra vocês também. Eriquito aniversariou ontem, dia 19, a Rosângela Nardossi. Recebem dos parabéns da filha Natália, do genro Tiago, dos pais Adalto e Laurinda, também do irmão Edivaldo, da cunhada Ana Cláudia, dos sobrinhos Matheus e Andressa e do Pedro e da Sônia também. Reside lá no São Cristóvão. Que legal, hein? Que Deus abençoe o nosso dia, nossa semana. Obrigado, viu, Sônia? Obrigado, Pedro, sempre participando com a gente. E parabéns, então, ainda a festa continua. Parabéns a Rosângela Nardossi. Felicidades, Deus abençoe sempre. Mari Terron aí também, tem Mari? Bom dia!
2: Bom dia, amigo.
0: Tudo bem?
2: Do amigo.
0: Pra você também,
2: Deus
0: Mari.
2: Deus abençoe a nossa semana, né?
0: Amém.
2: E tá apenas só começando.
0: Pois é, vamos que vamos,
2: e
0: né?
2: E hoje é aniversário da minha cunhada,
0: aí
2: Fabiana
0: sim,
2: Oliveira, ela é de Pirangi.
0: Olha lá.
2: É, nós todos da família desejamos um feliz aniversário, um parabéns.
0: Todo mundo!
2: um abençoado dia pra ela. É que Deus abençoe grandemente, que ela continue sendo essa pessoa maravilhosa. Para nós todos da minha família, amigos, é o que a gente deseja para ela, tá bom? Muita saúde, saúde e sucesso, que ela é uma fotógrafa das melhores.
0: Olha que legal, hein?
2: Beijão.
0: Valeu, Mari. Beijão na família também. Parabéns, aniversariante do dia. Gente, não tem mais bolo, não tem mais palma, então eu vou abrindo as outras mensagens. Se tiver algum perdido, com certeza a gente abraça, né? Parabéns a você aniversariando, não conseguiu contato com a gente, tá cortando o bolo de aniversário, assoprando as velhinhas. Felicidades, um novo ciclo maravilhoso pra vocês. A gente deseja de coração mais saúde, mais paz, a prosperidade, as bênçãos de Deus e realização de todos os sonhos também, viu? Parabéns, aniversariantes do dia. Segue o bate-papo, Dona Dirce, bom dia.
3: Bom dia, Eric.
0: Tudo bem?
3: Tudo bem?
0: Bem.
3: Ô, Eric, manda uma música bem bonita. Quero oferecer para meus amigos, minhas amigas, para todas as minhas amigas.
0: Todo mundo também.
3: Não posso falar o nome.
0: Né?
3: Ó, e para você também.
0: Muito obrigado.
3: Bom,
0: muito
3: viu,
0: obrigado.
3: Meu amigo também.
0: Tamo junto, meu amigo.
3: Ó, eu não participo sempre, mas eu não perco um programa assim.
0: Eu acho bom, viu?
3: Tá? Beijos, tchau.
0: Beijo, Dona Dirce, muito obrigado pelo carinho. Deus abençoe o dia e a semana, viu? Ó o guerreiro, nossa. Voltou, guerreiro. Ó o Edivaldo aí. Já pensou se eu leio isso daí, Edivaldo? Você também é mais louco que o Batman, né, velho? Pensou se você vai direto e eu leio isso daqui, ó? Tem coisa que não precisa contar. Já chegou, já. Metendo louco, né? Ai, ai, ai. Eu sei esse Chitão, não sei não, viu? É uma amizade meio estranha, viu? Porque é uma mistura de amor e ódio. Feliz dia do amigo e manda pra gente Cocô Jumbo, né? Não Cocô Jamba. Ô, senhor, ei, segunda-feira, todo mundo tá daquele jeito, tudo coisado mesmo, viu? Fui, Thundercats, ho! Abraço, Erivaldo, já tem a sua, meu irmão. Sei o Chitão, pelo amor de Deus, hein? É só briga, só arranca rabo só, viu? Tá louco. Manda embora de vez, é duro que você vai ter que pagar os atrasados, né? Esse que é o problema, né? Abração pra vocês, rapaziada. Cadê? O que, que tem aqui na Cidinha Postete que eu marquei como não lida? Ah, que ela pediu a música, né? Tá certo. Então, volta como não lida. Daqui a pouco já vou programar a sua música. Valeu demais a companhia. Fátima, bom dia pra você, minha amiga. Tudo de bom aí também, viu? Ótima semana pra todos nós. Fátima Corintiana. E o Cledir quer ouvir a erva venenosa. É mesmo, Cledir? Vai saber pra quem que ele tá mandando essa música, hein? Ah, ele tá mandando pra todo aquele povo lá, né? Chamando nós todos de venenosos. Que coisa feia fazer isso. Já mandei a próxima, Ana Neves.
4: Oi, Eric.
0: Oi.
4: Bom dia.
0: Bom dia.
4: As amigas do grupo. Passaram bem final de semana.
0: Passou é rápido, isso
4: bem
0: sim.
4: Domingo.
0: Ah, louco.
4: Eu, graças a Deus, bem.
0: Que bom.
4: Ó, eu queria ouvir Canção da América.
0: Vou pode procurar ser? Aqui.
4: Preço para todos os ouvintes, todos os amigos que são verdadeiros, que estão
0: com
4: ao
0: certeza.
4: Lado da gente dia a dia. Que Deus pôs no nosso caminho, né? Só tenho que agradecer. Muito, muito, muito. Bastante amigos verdadeiros ao meu lado. Ótima semana para todos.
0: Amém, que assim seja, Aninha. Beijo para vocês aí em Botafogo, Bebedouro, Turvínia. Sempre curtindo a gente também. Ó o vovô Cacá. Ei, vovô Cacá, hein? Perdeu a mensagem. Já está aí contigo, vovô Cacá. Esses áudios é para ir pro ar, meu querido? Dá um medo.
5: Oi, Kito, bom
0: Oi,
5: dia.
0: Bom dia.
5: Realmente, muitos querem ter o que você tem, mas não quer passar pelo que você passa.
0: Não é?
5: Pura realidade.
0: Pois
5: né?
0: é.
5: Pura verdade.
0: Pois
5: um abraço,
0: é.
5: Abraço, Kito.
0: A mensagem tá aí com ele, ó. Você também, meu querido.
5: Ô, periquito, de leite condenado. Um abraço.
0: É pra... Nunca grava áudio. Quando grava, é pra falar bobeira. Um abraço, vovô Cacá, tamo junto. Gostou da mensagem, né? É isso mesmo que você falou, rapaz. Manda até um coraçãozinho aqui, que eu concordo plenamente, viu? Um abraço, meu querido, boa semana, viu? Coloca meu áudio, tem que ouvir antes, Estevão. Eu não sou maluco a esse grau de colocar um áudio teu sem ouvir antes. Eu já falei, você é meio possuído, você é meio coisado. Deus que me perdoe, ó o horário, 10h30 da manhã. Se você fosse uma pessoa assim, ó, tivesse uma vida regrada, fizesse só coisas certas, imagina, né? Não precisa nem ouvir. Mas você mete o louco, cara. Você é mais louco que o Batman. Como é que eu vou colocar teu áudio sem ouvir? Agora eu vou ouvir em off. Passando pelo processo aqui, eu coloco no ar.

0: nosso secretário de Segurança Pública, o senhor João Pereira, né? E também da prefeita, por quê? Ali tem vários veículos, tem bateria, tem um monte de coisa, então nós estamos atentos ali, com uma guarda na frente, e a nossa ronda fica atrás, né? Fica na parte dos fundos lá, né? E apesar que também tem ali, vai ter as câmeras também, tá filmando, né? Então a gente tem esse trabalho aí durante a madrugada. E à noite eu tenho em vários setores. Para saber como é que está a situação, a gente tem que ouvir a própria prefeita, o doutor Carlos, falou, ó, vá cada setor, converse com o pessoal, vê qual a necessidade que está acontecendo, se precisa de alguma coisa, dá atenção para o guarda, ver se realmente está, né, se está precisando de alguma coisa, se precisa dar uma melhoria no setor. Então essa foi a determinação que eu recebi, né, do secretário de Segurança Pública e também do doutor Carlos e da prefeita. Tratar nossos guardas aí com respeito, com carinho, João.
1: Nós recebemos aqui, inclusive, o secretário de Infraestrutura, vandalismo na Praça Central, na área do Jardim Japonês.
0: Exatamente. Foi gravado, né, a DIN já está com a gravação na mão, porque lá é tudo com câmeras, pode ver, câmeras, com câmeras certinho, já está levantando, né, o indivíduo aí para passar para a nossa Guarda Civil e também para a Polícia Civil para fazer a devida investigação e esse elemento pagar pelo preço. Eu acho que no meu ponto de vista, devia pagar outro banco novo.
1: Claro.
0: Entendeu?
1: Tem que pagar o prejuízo.
0: Se for menor,
1: tem que ter punição.
0: Né?
1: Exatamente. Tem que ter punição.
0: Exatamente. Se for menor, o pai tem que arcar com as consequências, eu acho.
1: Tá certo.
0: Na verdade, a gente faz esse a praça, inclusive, nós temos aí, a gente faz o policiamento preventivo aí, principalmente a gente faz a fiscalização das fontes. A gente mantém essas fontes, João. De noite a gente faz o checklist, que até um período que ela liga lá na parte da manhã, né, até uma hora da tarde, e à noite das 18 horas até as 9 horas. Com som limitado, porque nós temos vizinhos, né? Sempre a preocupação dessa forma.
1: É um som suave.
0: Exatamente.
1: Né? Claro.
0: E também os banheiros, a gente fiscaliza, né? O pessoal faz sempre ali, o pessoal ali da prefeitura faz a limpeza, faz a manutenção. Porque o público quer usar um banheiro mais ou menos, né? Usar um banheiro que realmente tem condições de uso. E tem feito um trabalho fantástico. E a gente vem fazendo também no Babi Barione. Agora, durante as festas, o padre pediu pra gente também uma vigilância lá, porque vai começar a fazer umas reforminhas lá, né, a partir do dia 24, e nós vamos ficar lá, né, nós estamos lá com, vai ser o policiamento, o senhor Liel também parece que está vendo a possibilidade das câmeras, né, para ser colocado durante a festa, para reforçar a segurança juntamente com a Guarda Civil, e a Guarda Patrimonial vai ficar durante a madrugada.
1: Certo.
0: Então nós vamos fazer ali um trabalho em conjunto, e principalmente você sabe o trabalho que nós fazemos, não só ali no Babi, como também contém jogos, né?
1: É. Agora, Goulart, esse rapaz aí foi identificado através das câmeras de segurança. Sim. Ele já foi notificado?
0: Exatamente. O Liel está passando, já foi feito, porque eles têm ali o pessoal da inteligência, já vai passar para a Guarda Civil, já qualificar essa pessoa e vai ser encaminhado para a delegacia de polícia por danos ao patrimônio público.
1: Tem que responder processo e ressarcir o prejuízo aí.
0: Com certeza.
1: Aline, bom dia, Aline.
2: Bom dia, senhor João. Quanto tempo, né?
1: Quanto tempo mesmo. Você dia, junto com seu esposo faz aquela patrulha Maria da Penha?
2: Sim, no momento nós trocamos a equipe, né? Para dar uma orientação maior aos recém-formados. E nós continuamos da mesma maneira fazendo trabalho em proteção às mulheres aí de violência doméstica.
1: E tem muitas mulheres que têm a proteção de vocês?
2: Sim, no momento são 25 mulheres que são acompanhadas.
1: São acompanhadas.
2: Isso,
1: tem um local para elas ficarem também ou não?
2: Tem um abrigo sigiloso, né, que é referente à rede de apoio aqui do município, que elas permanecem isoladas caso necessário. Caso a mulher que sofra violência doméstica não tenha um apoio aqui na cidade, né? Nenhum familiar, e que consegue sair da residência do indivíduo e tomar destino aí, dar continuidade na própria vida até sair a medida protetiva.
1: Nós estamos recebendo também aqui o César. César, bom dia, César.
3: Bom dia, senhor João.
1: Qual a sua função lá na guarda?
3: Eu sou GCM terceira classe, recém-formado.
1: Você é novo guarda, então?
3: Sim, senhor.
1: Como é que você está, que você analisa o seu novo trabalho?
3: Cara, é um sonho realizado, senhor. A gente está podendo servir e proteger, acho que não tem sensação melhor.
1: Está gostando?
3: Muito, muito.
1: É? Agora acontece o seguinte, você está fazendo ronda também ou está ficando só na parte burocrática?
3: Não.

0: Não, a gente também faz a patrulha, o patrulhamento aí. Agora tô com a senhora Aline aí para poder pegar o conhecimento aí, tá desenvolvendo da melhor maneira possível o policiamento.
1: Certo. Deixa eu perguntar aqui para a Aline. Aline, eu recebi aqui também que ontem tinha um grupo, viu, lá, um grupo de ciganos que estavam na cidade. E eles estavam lá na feira do produtor. Vocês têm conhecimento disso?
2: Eu não tenho conhecimento, porque o patrulhamento preventivo e ostensivo fica por conta da Guarda Civil, né? É a
1: É.
2: Guarda Civil que faz esse trabalho. Ontem eu fui pela feira, ontem fui na feira por volta das 11 horas, eu não vi cigano lá, não. Né? Eu não vi o pessoal lá no grupo, lá que sempre
1: Diz que
2: fica.
1: eles estavam pedindo lá, fazendo um pedido, né?
2: É, mas eu não vi. Ontem, por volta das 10 para as 11, eu não vi mais ninguém lá, não. Pedindo, não. Mas a Guarda Civil estava presente lá ontem.
3: Sim, ontem foi um outro plantão, né? Que é do inspetor Jefferson. Até o momento não teve nenhuma averiguação a respeito desses munícipes. E o que a gente pode falar a respeito aqui, nós em patrulhamento pelo bairro do Parque dos Ipês 2, parece que eles estão residindo ali naquele endereço, né? E já foi. Até eles estavam fazendo um fogo ali para esquentar a água, né?
2: Ele não
3: Uma
2: pode, né?
3: quantidade razoável de pessoas. Nós fizemos a orientação e passamos a informação para assistência social, né? Para ver o que pode ser feito por.
2: Mas estavam na casa ou estavam no terreno?
3: Eles estão num estabelecimento que antes era comercial.
2: Ah, tá.
1: Certo. O Goulart, uma pergunta para você. Como que está a ronda aqui no terminal rodoviário?
2: Exatamente, João. Durante a noite ficou estabelecido o seguinte: tem as câmeras da DIN, e durante a noite a Guarda Civil passa lá fazer uma
3: Faz patrulhamentos.
2: faz patrulhamento especializado, e nós temos de segunda a sexta uma guarda, né,
3: Fixa, né?
2: fixa. Porque se chegar algum itinerante, a gente já encaminha já para a cidade de origem, a gente tem o passe junto à Guarda Civil, nós faz esse trabalho de segunda a sexta. Né? De sábado e domingo a gente mantém as viaturas que ficam passando durante o dia lá, e as câmeras nos ajudam. Então, esse é o trabalho que nós fazemos na rodoviária. A Guarda Patrimonial tem essa determinação pelo secretário de segunda a sexta fazer o trabalho fixo. Então, é isso que a gente faz com a guarda.
1: Certo.
2: É a Lívia que está lá, a GPMF Lívia.
1: É, mas ela fica, porque depois das 19h30 não tem ninguém, só câmera.
2: As câmeras e a Guarda Civil faz especializado.
1: Você está vendo aqui comigo, Aline? Ontem tinha lá o pessoal cigano, tinha 4 a 5 crianças e umas 4 mulheres que estavam lá na feira ontem. Sabe como é que é? Perturba, né? Pedir não é pecado e tal. Sobre maus tratos de animais, quem poderia ver isso?
2: João, os maus-tratos animais é o seguinte: é sempre acionado aí a Guarda Civil, sempre acionado também a Brigada de Incêndio, né? Estou falando aqui com permissão da nossa secretária, que falou que eu faço parte da família também, como eu tenho experiência. Toda ligação que é feita, inclusive as ONGs pedem apoio para a nossa brigada vai lá, atende, né? Qual que é qual a finalidade do trabalho da brigada? Só vai atender animal em risco. Quando tá dando risco, né, para pessoas. E quando o animal ele é de rua, né, já vai direto para o PET, faz o trabalho no PET. Quando o animal ele como se diz, de residência, sempre tem a Guarda Civil que a família acompanha, né? E também tem o trabalho das ONG, né, que faz um trabalho fantástico aí, parabenizar
1: Vai
2: todas
1: sim.
2: elas, um trabalho
3: É
2: de com
3: fantástico
2: carinho,
3: mesmo.
2: com respeito, com amor. Então, é um trabalho, né, nos ajuda bastante a nossa brigada. Eu falo porque eu faço parte da família da brigada, ajuda bastante a brigada. E a brigada tem feito um trabalho fantástico, ajuda, resgate não só animal doméstico, como também animal silvestre, né? Vários animais silvestres são soltados na serra de volta, né? Porque às vezes vem para a cidade buscar alimento, tá difícil. O alimento aí, agora com essa seca que está chegando agora aí, vai piorar um pouquinho. Mas qual que é a finalidade da nossa Brigada de Incêndio? É cooperar na fauna e na flora, né? A gente tá fazendo a cooperação. E quando há maus-tratos, é feita ocorrência, encaminhado para a delegacia, o delegado abre inquérito policial, né, para que possa realmente penalizar a pessoa que está dando maus-tratos.
1: Certo. Deixa eu ver aqui também
2: Doutor
1: o
2: Joaquim.
1: seguinte, ó. Ontem nós estávamos na festa lá da Inhumas e a Guarda Municipal estava presente, viu?
3: Sim, é sempre.
1: Estava presente mesmo lá.
3: Feita a ordem de serviço, né, para permanecer no local e dar o apoio necessário para a festa.
1: Nós tivemos um festival de rock aqui sábado, no Centro Cívico. A Guarda também estava presente.
2: E a Patrimonial também estava lá instalada, lá trabalhando juntamente com a Guarda Civil.
1: Certo. Tem mais alguém aí?
2: É o Dr. Joaquim e acho que a Dona Ariela.
1: Ah, isso mesmo. Eles vão falar um pouco sobre a saúde também. Eu agradeço a presença de vocês aqui.
2: Viu,
1: César? Seja o sucesso para você aí, tá?
0: Muito obrigado.
1: Passou no concurso e está trabalhando, então.
0: Graças a Deus. Estamos aí
3: com uma companhia maravilhosa, né?
1: Mas você não estava junto com o Abner?
3: Sim, mas aí nós dividimos a equipe para dar um apoio
1: esposo,
3: maior.
1: Né?
3: Sim, para os recém-formados.
2: Na verdade, se sair de férias, João, tem alguém para repor, se trabalha, não parar. Férias, você aprende tudo.
1: Certo. A Aline está aqui do meu lado, gente. A Aline está vendo assim, né? Toda delicada, carinhosa. Mas nhanhá! Sabe tudo, defesa pessoal, gente.
2: Coitado,
1: não brinca com a Aline, não.
2: Cuidado
1: com
2: o marido dela.
3: Ó, estamos planejando.
1: Cuidado, que ela tem, inclusive,
3: uma nova
1: faz
3: palestra
1: e ensina as mulheres da defesa pessoal.
3: Agosto
1: parabéns,
3: Lilás
1: Aline.
3: Está chegando, nós estamos
1: parabéns
3: planejando
1: seu trabalho.
3: Uma palestra aí.
2: Uma guarda completa, né?
1: Completa?
2: Exatamente.
1: Ela ensina mesmo e luta, viu? Poder representar Monte Alto nos Jogos Regionais.
3: É. Não, lutar não, mas... A gente tem o conhecimento, mas para disputa...
1: Parabéns para você. Sabe que os karatecas lá conquistaram medalhas nos Jogos,
3: sim,
1: viu?
3: Sim, parabéns para eles.
1: E parabéns você dando essa palestra e orientando as mulheres como se defende alguma coisa, né?
3: Sim.
1: Isso mesmo.
3: Logo
1: vai evitar
3: nós
1: a violência.
3: Vamos divulgar o horário certinho da palestra, João.
1: Tá certo. Oi, pois não.
2: Eu só quero... Nós estamos encerrando, né? Que tem o Dr. Joaquim ainda. Só quero agradecer a nossa Guarda Civil pelo trabalho fantástico, a nossa Guarda Patrimonial, né? Esses guerreiros e guerreiras que estão lá trabalhando com a gente, a nossa Brigada de Incêndio, a doutora Marabita, o meu secretário de Segurança Pública, o doutor Pereira, o doutor Carlos, tem sempre nos atendido, sempre tem, falou, olha, estamos aqui à disposição, sempre colocou o gabinete à disposição, a prefeita também, sempre tem nos orientado a tratar bem o munícipe e também nossos funcionários. Cada diretor tem uma função, né, de fazer gestão. Então a gente faz gestão com responsabilidade e com respeito.
1: Tá certo. Um abraço para você.
2: Obrigado,
1: um abraço,
2: João.
1: Carlos. Abraço, Aline. Coloca aí, ó, o áudio que o Goulart mandou pra gente.
4: Um dos trabalhos que pouca gente sabe que a Ronda da Guarda Patrimonial faz é com relação às vacinas. Garantir a qualidade através da observação da temperatura da sala de vacinas. Então a gente entra aqui durante a madrugada, mesmo sendo agora mais de 3 horas da madrugada, a gente faz a verificação, pois aqui é onde fica a central de distribuição das vacinas aqui de Monte Alto. E aqui são os demais freezers, onde ficam acondicionadas as vacinas. Nós fazemos a verificação da temperatura, né? Estão todas corretas. Havendo problema, atualmente eu ligo para a Letícia, que trabalha aqui na Secretaria de Saúde, e a qualquer hora, qualquer momento, ela está à disposição para vir e solucionar o problema.
1: São 11 horas mais 47 minutos, nós estamos recebendo também o vice-prefeito de Monte Alto, doutor Joaquim Roberto Oliveira, o doutor Juca, como é conhecido, junto com a secretária da Saúde, Ariela, e o doutor Fernando Piffer está conosco também aqui. Doutor Joaquim, bom dia.
5: Bom dia, Moreira, bom dia, Monte Alto. É um grande prazer estarmos aqui de novo com todos vocês. E com boas notícias, João.
1: Boas notícias. Ariela, bom dia.
6: Bom dia a todos.
1: O doutor Fernando Piffer está fazendo o quê em Monte Alto?
6: Dr. Fernando Piffer veio hoje, né, para a gente anunciar a vinda do secretário de Estado da Saúde, que estará aqui sexta-feira, através aí, junto com ele, intermédio, né? Sim. Nós estaremos aqui discutindo sobre saúde na sexta-feira.
1: Dr. Fernando, bom dia.
7: Bom dia, João Moreira. Bom dia, ouvintes da Rádio Cultura FM. Uma satisfação estar aqui.
1: A satisfação é nossa.
7: No seu programa, para poder trazer boas notícias para Monte Alto, nossa região.
1: O secretário do Estado estará aqui em Monte Alto.
7: Doutor Leuzes Paiva, nosso amigo. Nós tivemos um diálogo, doutor Joaquim e com a prefeita Maria Helena. E
1: liga lá pra mim.
7: Com o objetivo de fazer um evento no município de Monte Alto, um evento regional, Saúde em Pauta.
1: Para toda a região, então, os municípios podem participar?
7: Sim, toda a região está convidada para sexta-feira, 19h30, no pavilhão da Menina Isaldinha.
1: A Menina Isaldinha, aqui. Sexta-feira agora.
6: Isso.
1: O pavilhão é ótimo, é um excelente lugar lá.
7: Sim.
1: E tem uma boa capacidade.
7: Está reformado, está bonito.
1: Bonito. E nessa palestra, o que, que ele vai fazer? Vai orientar? Qual vai ser a pauta?
7: Saúde em pauta.
6: Saúde
1: em saúde pauta.
7: Nós vamos discutir o que está sendo feito pela Secretaria de Estado da Saúde, governo Tarcísio Eleus Paiva, o que está em planejamento e ouvir as demandas do município de Monte Alto, que nós já sabemos algumas, as demandas dos municípios da região de Monte Alto e Bebedouro, para juntos planejarmos um futuro da saúde no estado de São Paulo a partir de 2027.
1: Parabéns, viu, pela iniciativa. Precisávamos disso mesmo, viu, doutor Fernando? Parabéns. Eu acredito que a região vai agradecer a presença do secretário.
7: É a primeira vez que o secretário de Estado de Saúde
1: vem
7: a Monte Alto.
1: Primeira vez.
5: Exatamente.
1: Qual a importância disso, doutor Joaquim? João,
5: a gente como participa aqui de diversos programas, né, de saúde, é o programa nosso de sábado, a gente tem ouvido bastante questionamento a respeito da saúde local e também regional, né? Então é uma grande oportunidade de a gente discutir o que está acontecendo no município, o que está acontecendo na região, tá? Então fica aqui o convite para todos, né? Monte Alto, região, que venham debater com essa pessoa maravilhosa que é o secretário Dr. Eleus Paiva. Eleus Paiva é uma pessoa fantástica, médico, colega, né? Já é o secretário de saúde, já foi presidente da Associação Paulista de Medicina, da Associação Médica Brasileira. Então é uma pessoa assim, de extremo conhecimento na área de saúde e o cabedal de experiência que ele tem. Será uma grande oportunidade para todos nós aqui, com certeza.
1: Doutor Fernando Pirvi, você é médico e bebedouro?
7: Eu já trabalhei em Monte Alto.
1: Trabalhei
7: por 7 anos.
1: Isso.
7: Na Unimed, no pronto-socorro municipal, de 2001 até 2008.
1: Certo.
7: Foi um momento agradável, né? E estou agora andando por Monte Alto reconhecendo os pacientes. Todos agora são muitos adultos. E os familiares. Tem muito paciente de Monte Alto que
1: você
7: vai.
1: É pediatra, né?
7: Pediatra e cirurgia infantil.
1: Certo.
7: Fiz cirurgias aqui, auxiliava também o Dr. Eide na Unimed. É um momento gostoso, agradável de poder ajudar as famílias, ajudar as crianças a ter saúde de qualidade. E esse agora é o propósito. E eu tenho falado quando nos encontros com o Dr. Leus que um médico na política faz diferença. O Dr. Leus Paiva é um exemplo disso. Porque a política é a melhor forma de fazer caridade. Como cristão, a gama que você tem de recursos para poder ajudar as pessoas, ajudar as famílias a ter qualidade de vida, cuidar dos idosos, a poder destinar recursos através de medicamentos e outras ações. E Monte Alto é um exemplo, Dr. Joaquim. Vice-prefeito,
1: bom exemplo.
7: Atuante, e agora com a Ariela, enfermeira, que eu já conhecia antes. Trabalhamos juntos em Itaiaçu. Eu fui secretário de saúde em 5 municípios diferentes por 17 anos, então fiz muita amizade com muita gente.
1: E você conhece os problemas de cada cidade.
7: Conheço então a região inteira na palma da mão, e poderemos fazer em breve um trabalho diferenciado, construído, ouvindo as pessoas, estando presente. E esse é um fato relevante quando tem um médico atuante na política.
1: Doutor Fernando, a gente sabe que a saúde é complexa. É difícil chegar no 100%, mas nós podemos se aproximar.
7: Vou te dar um exemplo. Nós já tivemos lá atrás, uns 25 anos atrás, um grande treinamento da equipe de urgência e emergência. As equipes aposentaram, trocaram. Então tem uma equipe nova trabalhando no estado de São Paulo hoje. Nós precisamos fazer um novo treinamento de urgência e emergência para qualificar toda a equipe do estado de São Paulo inteiro. Porque se você sofreu um acidente na rodovia, onde você vai ser atendido? No público.
6: No público.
7: Você está desacordado, você tem um convênio, mas é no público que vai te salvar.
1: Isso.
7: Então nós temos que fazer esse treinamento, já conversamos com o Dr. Leu sobre isso. Um outro problema que nós estamos enfrentando, o estado de São Paulo está envelhecendo. Monte Alto está envelhecendo. Nós precisamos fazer um treinamento de cuidadores dos idosos, para que as famílias possam cuidar dos seus entes queridos. Alguns não conseguem pagar um cuidador. Então nós temos que treinar as pessoas. Acompanhante é uma coisa, cuidador é outro. Nós precisamos qualificar os paulistas para que todos possam ser cuidadores dos seus entes queridos. E ao mesmo tempo, quando você treina a pessoa, ela pode ter uma renda extra, porque ela pode vender seu serviço para as famílias que possam pagar.
1: Monte Alto realizou um curso para o bom atendimento na saúde. O bom atendimento também parece que substitui um remédio.
7: Substitui. E eu tenho outro projeto que eu já fiz como secretário em dois municípios, que é um incentivo financeiro para as equipes da atenção básica e um outro incentivo financeiro para as equipes de urgência e emergência. Trabalhar na saúde não é fácil.
1: Não
7: 24
1: é fácil.
7: Horas, é muita pressão, é urgência. Cada minuto é uma vida que se perde. Então precisamos qualificar e gratificar esse trabalho diferenciado. Você tem 90% que faz um trabalho excelente, mas tem um 10% que está desanimado. Então, quando você gratifica, você põe o 100% animado, feliz, para atender as pessoas e salvar as vidas. E esse é um projeto que eu vou defender no futuro.
1: Bacana, né,
6: Ariela? Bacana. Sim, todos esses projetos, desde também o projeto da atenção básica, que a gente sabe aí que o doutor Fernando sempre defendeu a atenção básica, doutor Joaquim aqui junto, a gente trabalhando para isso. E a gente vê mesmo essa questão da humanização, a prevenção, a urgência e emergência, porque ela está lá na ponta. E é muito legal ter alguém que represente isso no estado, né, para a gente, que leve ao secretário, que represente e que a gente consiga isso.
7: E a Ariela, a prefeita Maria Helena e o vice-prefeito Joaquim já fizeram alguns pedidos que vão ser anunciados lá no evento.
1: Sexta-feira.
7: Sexta-feira, não vou falar que agora.
1: E ela sabe pedir, viu?
6: Ela sabe.
1: Ela sabe pedir. Sabe pedir, tem conhecimento. É isso aí, ó. Médico. Vamos aproveitar o secretário.
5: Só aqui. A gente sabe, doutor, colega que sabe, que a medicina é uma ciência que evolui dia a dia.
7: Claro.
5: Não, Fernando. A gente precisa estudar todos os dias. E a gente está vendo recentemente o tanto de volume de coisas novas que a gente tem em medicina. Então, a gente tem também a obrigação de tentar trazer à população essas inovações para o SUS, melhorando o atendimento da nossa população. Isso é um grande trabalho que a gente, como médico, procura fazer.
1: E ele falou uma coisa assim, vamos ouvir a população. Você ouvindo a população, exato, você acaba corrigindo muitas falhas.
7: Claro. Claro.
1: Sanando muitas
7: falhas.
1: A população
7: é sábia.
1: Falou
7: precisamos
1: tudo.
7: Ouvir. Tem
1: precisamos ouvir.
7: Dois ouvidos para ouvir.
1: Certo. Nem tudo, mas ó, dá para pegar isso aqui, dá para isso lá e tal. Porque muitas vezes no pronto-socorro você faz 200 atendimentos. Um que atrasou um pouco, esse um que se destaca.
7: É, infelizmente. Né? O ideal é que não haja
1: nada.
7: Mas não é fácil.
5: E como dissemos também, né, Fernanda, é importante a gente saber a evolução do atendimento como ele deve ser. O primeiro atendimento, o atendimento segundo, até chegar no atendimento especializado, tá? Essa é uma grande dificuldade que a gente vê na população, esse entendimento da evolução do atendimento, né?
7: A atenção básica consegue resolver 80%, exato, de todas as doenças que afetam a população do mundo inteiro.
1: Você vê que o próprio orçamento, doutor Fernando, é 15% para você aplicar na saúde. O município aplica 25%, 26%. Quanto a mais que está... E assim mesmo, muitas vezes, né, Joaquim? Uhum. Né, Ariela?
6: Sim, ainda fica... Então,
7: daí uma ação importante que o doutor Eleuze Paiva colocou em prática, junto com o governador Tarcísio, que foi o SUS paulista.
5: Sim.
7: O SUS nacional, que é quem deveria sustentar pela Constituição, toda a saúde pública dos municípios, está 13 anos sem reajuste.
1: Não pode. Muito tempo, gente. Não pode.
7: Pressionar, porque os municípios estão sobrecarregados, ao invés de gastar 15, estão gastando 20, 24, 25, 30, 35% com esse município.
1: Nossa.
7: Gastando, investindo 35% na saúde.
1: Um assunto que eu acho que vai ser discutido lá, com todo certeza. O CROSS.
5: Exato.
7: A referência do estado de São Paulo de urgência e emergência. Se você tiver uma equipe bem qualificada, você consegue fazer os pedidos de uma forma adequada. E isso a gente sabe do outro lado. Alguns colegas com dificuldade de fechar o diagnóstico, de repassar o caso para pedir a transferência. Isso perde tempo. Porque aí a interação de quem está lá recebendo o pedido para transferência e, às vezes, a informação não é precisa, não chega detalhadamente como precisa para poder acelerar o processo. Mas é uma discussão grande que vamos fazer também. Exato. Na sexta-feira sobre a CROSS, né?
5: E além
7: que
5: do
7: mais, que a Central de Regulação de Urgência e Emergência.
5: Exato. O que eu... mais também, Fernando, a gente está vendo tanto de hospitais que o nosso governador está construindo a níveis regionais e a nível de estado, né? Isso a tendência disso é realmente é melhorar esse atendimento CROSS, com certeza. Né?
1: Isso, atendimento. Outra, o CROSS não aceita interferência de ninguém. O CROSS é vaga. Pode procurar ela, procurar o doutor Joaquim, João Moreira, doutor, né? Fernando. Minha mulher está aqui, a minha esposa está aqui, minha mãe está aqui, precisa ir para o CROSS, não tem vaga. Vê se você quebra o galho para nós, não tem quebra galho, né?
7: Sim, o SUS eficiente é um SUS que funciona sem o jeitinho brasileiro. Qualquer cidadão que necessite de cirurgia, de internação ou qualquer exame, o médico pede e é agendado com uma certa agilidade ou necessidade conforme o caso.
1: Certo.
7: Quando tem que pedir para alguém, para um político, um prefeito, para um vereador, o jeitinho, porque ele não está funcionando. E o SUS que a gente sonha para todos os paulistas é um SUS de qualidade, onde todos tenham acesso e não precisa de ninguém pedir por ele. O médico faz solicitação, a enfermagem faz solicitação e ele é atendido prontamente. Esse é o sonho. E o SUS, como nós estávamos discutindo junto com a prefeita, é uma construção. A medicina evolui, não é estática, é dinâmica. E como a medicina é dinâmica, a estrutura do SUS também é dinâmica.
5: Exatamente.
7: E nós temos que se adaptando e aperfeiçoando.
1: Você trabalhou, acho que, no pronto-socorro, quanto tempo aqui em Monte Alto?
7: 7 anos.
1: 7 anos. Eu não sei se é costume só de Monte Alto ou não, mas pronto-socorro não é urgência e emergência?
7: Pronto-socorro é urgência e emergência.
1: Dor de cabeça, eu procuro pronto-socorro.
7: Não, atenção básica. E aí uma dor de cabeça constante, a atenção básica tem que estar informada para que o médico trate a enxaqueca desse paciente e ele não vai ter crise com frequência.
1: Mas aqui em Monte Alto tem esse costume muitas vezes.
7: Não é só aqui.
1: Todas as cidades,
6: todos,
1: né?
6: Todos os lugares.
1: Porque eu tô com a minha mãe com dor de cabeça, eu fico apavorado. Qual que eu pego? Minha mãe, pego meu carro e vou aonde? Pro socorro.
7: Aí então toda a história, tem pressão alta? Tem. Sabe medir a pressão? Não sabe? Sabe. Tem um posto perto de casa para poder medir a pressão e ver se a pressão está normal ou está alta? A pressão está alta. O próprio unidade de saúde vai medicá-la e vai impedir que ela vá no pronto-socorro, porque lá também é um foco de infecção. Mas na urgência e emergência, é lá que tem que ir para ser atendido de uma forma rápida e prontamente.
1: É difícil trabalhar no pronto-socorro?
7: Precisa amar. Eu amo. Eu amo urgência e emergência, né?
1: Você gosta?
7: Deus me deu o dom de cuidar das pessoas e agora uma nova missão a partir do ano que vem, para poder ampliar essa missão de cuidar das pessoas. Fazer saúde precisa amar, né? E muitas pessoas, às vezes, estão fazendo não por amor, mas pelo dinheiro.
1: Que você precisa amar mesmo, com o bom atendimento que eu falei, né?
7: Sim, não é fácil, porque é 24 horas sobrecarregado, todo mundo tem problema familiar, todo mundo tem problema financeiro, econômico, e tem que separar, deixar isso em casa e chegar lá de peito aberto, para poder fazer o atendimento.
1: O paciente tem que olhar para o profissional e falar assim, esse cara não tem problema nenhum. Está sorrindo, está sempre bem, tudo, atendendo bem todo mundo. E muitas vezes o profissional está cheio de problemas.
7: Exatamente.
1: Né?
7: Então, é um outro projeto nosso. Saúde mental para a gente cuidar das pessoas que estão cuidando das pessoas. Nós temos que cuidar de quem cuida dos outros. E às vezes a gente esquece isso. Exato. A gente esquece até de nós mesmos.
5: Com certeza.
7: Então, é planejamento. São vários projetos que farão a diferença no estado de São Paulo na saúde pública.
1: Estou recebendo aqui, ela está vendo comigo, doutor Fernando Piffer, top demais. Parabéns, doutor Fernando Piffer, né? Excelente médico e grande gestor. Estão recebendo aqui através, né?
6: Sim.
1: Reforça esse convite, então, para sexta-feira.
6: Então, sexta-feira, às 19h30, no pavilhão da Menina Zildinha, estaremos lá, Saúde em Pauta, com o secretário, doutor Eleuses, doutor Fernando Piffer, Doutor Joaquim, prefeita Marilena e toda a população está convidada. E Ariela.
1: E os municípios vizinhos estão convidados. Os
7: prefeitos, secretários, legislativos, vereadores, líderes, presidente de idade, diretoria de entidades, porque tudo é saúde.
6: Tudo é saúde.
7: Quando você não tem uma segurança adequada e tem a violência, onde vai ser atendida a pessoa violentada?
6: Saúde.
7: No pronto-socorro.
1: Saúde.
7: Quando você tem um problema de trânsito, acidentes em excesso,
1: aonde?
7: Quem vai socorrer?
1: Saúde.
7: Quando você tem estradas vicinais com risco de acidente, o acidente vai para onde?
1: Saúde. Tudo
7: então,
1: é saúde.
7: A prevenção de todas as áreas, seja na educação, na assistência social, nas entidades, na área rural, na segurança pública, você vai reduzir o custo da saúde.
1: Doutor Fernando, muito obrigado. Viu que palestra bacana aqui, né? Isso é sobre a saúde. A saúde, olha, a gente poderia ficar falando aqui o dia todo sobre a saúde. Mas vamos ter oportunidade nessa reunião sexta-feira.
7: Contamos com o senhor lá.
1: Vamos estar presente. Opa, para saber, com certeza. Olha lá, viu? Bota sempre aqui, viu? Sim. As portas serão sempre abertas. Sim. Trazendo obrigado. Boas notícias sobre a saúde aí. Seus amigos aqui conhecem muito o seu trabalho e a população também conhece o seu trabalho.
7: Eu, Antônio Montiel, doutor. Agora aqui embaixo.
1: Ah, doutor, todo
7: meu
1: mundo conhece.
7: Meu filho era seu paciente. Agora é viador.
1: Ah, é?
7: Graças a Deus. O pediatra foi bom.
1: Doutor Joaquim, que honra para Monte Alto receber o secretário da Saúde do Estado de São Paulo.
5: É uma grande honra. Né? E a gente quer agradecer ao doutor Fernando, né? E reforçar, convidar o pessoal, né? Venha tirar suas dúvidas, o pessoal da regional também. Nós estaremos aí recebendo todo mundo.
1: Tá certo. Ariela, aqui em Monte Alto agora, como é que se fala? Da fila lá, como é?
6: Projeto Fila Anda.
1: Fila Anda. Fizeram convênio com os médicos. E os médicos estão atendendo no próprio consultório os pacientes de Monte Alto.
7: Parabéns. Nós
6: estamos fazendo o
7: credenciamento. Parabéns, prefeita Marilena, Ariela.
1: Bom, bacana.
7: Joaquim, doutor Joaquim.
1: Isso é bom, quer dizer, vai atender lá. Você não precisa ter convênio, ele vai atender no consultório dele tudo, mas a responsabilidade...
7: Isso é gestão.
1: Isso é gestão.
7: E uma dupla que ama cuidar das pessoas.
1: E é difícil, hein?
7: Está fazendo diferença.
1: Ariel, um abraço, viu? Um abraço, doutor. Abraço. Nós vamos se encontrar sexta-feira aí.
7: Obrigado por estar aqui. E em nome da prefeita Maria Helena, que fez questão de que o secretário estivesse aqui, e nós estamos intermediando esse encontro para que todos nós possamos ouvir o secretário de Estado de Saúde, dos seus projetos e das ações do futuro para os paulistas.
1: Para encerrar, bom dia. Doutor Fernando é um ótimo médico, pediatra dos meus netos. Oh. Deus abençoe você.
7: Amém.
1: Mas obrigado. É bom demais isso. Nós voltamos já.
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16: Agora, você confere os resultados das loterias. 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
17: Vamos começar com a Quina, pelo concurso 7.069, os números que foram sorteados. Vamos lá, anotem. Número 13, o número 20, o número 33... O número 65 e o número 56. Mais um sorteio e ninguém conseguiu acertar, né? Já passa de uma semana aí que as pessoas estão tentando acertar esses cinco números da Quina e não conseguem. Por outro lado, nós tivemos aí 79 apostas que jogaram para acertar aí os cinco números, mas acabaram acertando quatro números e vão levar uma premiação. Não tão grande, né? R$6.595,54. Uma premiação pequena, mas é um estímulo para poder fazer uma nova aposta. E nós tivemos também pessoas que acertaram três números e outras pessoas acertaram aí dois números e vão ter aí a respectiva premiação. Lembrando que hoje tem sorteio da Quina e a premiação está acumulada em R$10.500.000. Nós tivemos também o sorteio da Loto Fácil pelo concurso 3.739 e os números que foram sorteados. A Loto Fácil, como o nome já fala, né, um pouco mais fácil, um pouco mais simples, 25 números aí para você tentar através dos 15 acertar, mas não é tão fácil assim, né? Vou explicar por quê. Os números que foram sorteados. Número 1, o número 4, o número 5, na sequência o 6, número 9, 11 e o 13, número 15, na sequência o 16, número 18, na sequência o 19, 20, 23, 24 e 25. Sabe por quê? Não é tão fácil assim? Porque ninguém conseguiu acertar aí neste final de semana a Loto Fácil. E o prêmio acumulou de novo R$10 milhões. Também um bom prêmio, hein? Tivemos pessoas que acertaram 14, 13, 12, 11 números e vão levar a premiação, mas 15 números não conseguiram acertar. Inclusive hoje tem sorteio também da Loto Fácil. E para a gente finalizar, nós tivemos aí o sorteio da Mega Sena pelo concurso 3.033 e os números que foram sorteados. O prêmio para as apostas que acertasse as seis dezenas era de R$ 35 milhões. Como ninguém conseguiu acertar, né, as seis dezenas, o prêmio acumulou. Faixa principal foi lá para R$ 42 milhões. E os números que foram sorteados, anotem. Número 23, o número 58, o 55, o número 18, número 21... E o número 43. Seis números não conseguiram também acertar. Difícil esse final de semana aí para as loterias, hein? Tanto a Quina como a Loto Fácil e a Mega Sena, nós não tivemos aí acertadores, ganhadores, e os prêmios estão aí respectivamente acumulados. Portanto, vamos, né, fazer as respectivas apostas. Boa sorte para você!
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17: Agora são 12 horas mais 18 minutos. 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
3: Araraquara, segunda-feira, 20 de julho de 2026. Lua nova neutra para a pesca até a meia-noite. Amigo motorista, obrigado pela carona e pela audiência. Que Deus lhe acompanhe sempre.
4: Obrigado.
3: No sabadão, na boca da noite, por volta das 20 horas e 10 minutos, o engenheiro Rodrigo Caetano da Silva, de 45 anos, morador na cidade de Valinhos, lá na micro-região de Campinas, ele pilotava uma motocicleta de grande porte, ou seja, uma BMW de 900 cilindradas na cor branca com detalhes em azul e vermelho. O belo e lindo brinquedo colorido transitava pela SP-147, rodovia Engenheiro João Tozelo. Pista dupla, reta, tempo bom. Ele seguia pela pista leste, sentido Limeira a Mogi Mirim. Quando chegou no quilômetro 88 mais 545 metros em Engenheiro Coelho, micro região de Limeira, foi atingido por dois disparos de arma de fogo. Rodrigo perdeu o controle da motoca e se arrebentou numa defensa metálica. Rodrigo caiu, sofreu ferimentos graves, foi resgatado e levado à Santa Casa em Engenheiro Coelho. Mas não resistiu aos ferimentos e entrou em óbito. Rodrigo havia saído de um encontro de motoqueiros na cidade de Limeira. Tá aí uma pista para ser investigada. O que aconteceu lá no encontro de motoqueiros? O Rabecão transportou o corpo ao Instituto Médico Legal em Limeira. O policiamento, a concessionária, bombeiros, SAMU e os peritos atenderam a ocorrência e prestaram ao engenheiro Rodrigo Caetano da Silva, de 45 anos, sua última continência. 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
3: Zezé, o brasileiro, infelizmente, já está experimentando a escuridão do comunismo.
27: Como é que é?
3: Para dar valor à luz da liberdade.
28: Saravá, Zezé. Saravá para vocês.
3: Obrigado pela audiência. Boa semana para você.
29: Obrigado. Tchau, tchau.
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3: Amigo motorista, tenha uma excelente viagem pelas veias e carpetes viários deste imenso Brasil.
31: Brasil!
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33: Festa nas ruas, festa em todo o país. Da Espanha, campeão do mundo. Quem fala, Humberto Ferretti.
4: Milhares de pessoas vão às ruas na Espanha para comemorar o segundo título mundial do país. Em algumas cidades, a festa virou a madrugada. A taça foi conquistada apenas na prorrogação, ontem, mesmo depois de a Fúria dominar a Argentina no tempo normal. O herói do título foi Ferran Torres, autor do único gol da partida, após aproveitar falha de marcação da defesa adversária e acertar um chutaço de primeira, de dentro da área. Depois de sofrer o gol, a Argentina, que apenas se defendeu até então, foi para cima e teve chances. Mas a taça ficou de fato com quem mereceu. Lionel Messi, apontado antes da final como o melhor jogador da competição até aquele momento, não levou nem o prêmio individual. Em uma Copa marcada pelo desempenho dos atacantes, como Haaland, Harry Kane, Mbappé e o próprio Messi, quem acabou eleito craque da competição foi o meio-campista espanhol Rodri, o cérebro de um time cujo grande destaque não foi um atleta, mas sim o jogo coletivo. Para piorar para o argentino, Messi perdeu os postos de artilheiro desta Copa e de maior artilheiro da história da competição. Sem balançar as redes na final, ele foi ultrapassado nas duas disputas por Mbappé, que marcou duas vezes no sábado na disputa do terceiro lugar, vencida pela Inglaterra. Com os 10 gols dessa edição, o francês agora tem 22 na história. A final deste domingo foi a segunda da Espanha, que tem 100% de aproveitamento em decisões. Já a Argentina, em 7 finais, agora soma 4 vices. Os hermanos lideram o ranking de decisões perdidas, empatados com a Alemanha. Com o título, a Espanha ultrapassou a Argentina e assumiu a liderança do ranking da FIFA. A França aparece em terceiro, a Inglaterra em quarto e o Brasil em quinto.
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33: Vamos almoçar
17: agora.
33: A todos uma boa tarde.
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4: Oi, gente. Chegando mais uma edição do Toque de Mulher, compartilhando com você muitas dicas de beleza, dicas de casa. Fiquem ligadas.
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4: Vamos lá para mais uma edição do Toque de Mulher. E além da dica de casa que eu trago para você em todas as edições do nosso programa, hoje falaremos sobre herpes labial. A herpes labial é uma infecção causada pelo vírus herpes simplex, que provoca bolhas ou feridas na boca, geralmente na região dos lábios, durando cerca de 10 dias e podem causar formigamento, dor ou coceira na região onde surgem. O herpes labial é altamente contagioso, pois se pega através do contato direto, como pode acontecer durante o beijo, durante a utilização de objeto compartilhado, copo, talher, toalha, por exemplo. Na maioria das vezes, o próprio sistema imune elimina o vírus do herpes, curando a infecção, mas existem também alguns remédios antivirais que podem ser aplicados no local para ajudar a recuperar mais rápido.
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4: Eu já volto com mais dicas no Toque de Mulher. Aguenta aí.
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7: De volta com muitas dicas aqui no Toque de Mulher.
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7: Sintomas de herpes labial. Os principais sintomas do herpes labial são sensação de ardor, formigamento, dor ou coceira, que pode afetar os lábios e a pele ao redor, que surge antes do aparecimento da mancha vermelha. Aparecimento de uma mancha vermelha no local em que irá aparecer a ferida do herpes. Formação de bolhas pequenas com líquido no local da mancha vermelha que aparecem entre 6 horas e 2 dias após os primeiros sintomas. Desenvolvimento de uma úlcera que pode ficar coberta por uma crosta amarela. De forma geral, a primeira infecção pelo herpes não leva ao aparecimento de sinais ou sintomas. Porém, em alguns casos, pode haver febre, mal-estar geral, ardor e formigamento na boca.
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7: Já já tem mais dicas.
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1: Já estamos de volta com muito mais dicas para vocês.
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1: O que causa o herpes labial? O herpes é um tipo de vírus que, após adquirido, normalmente fica no corpo por vários e vários anos, mantendo-se adormecido, digamos assim, a maior parte do tempo. Porém, existem alguns fatores que podem levar a que o vírus provoque o aparecimento de sintoma. Pequenas infecções como gripe, resfriado, período de intenso estresse, permanência de doenças do sistema imune, como HIV ou lúpus, tratamento com antibióticos, exposição excessiva ao sol. Além disso, também existem pessoas que podem entrar em contato com o vírus, ficar infectados e também nunca manifestar sintomas.
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1: Olha só, eu conto já mais dicas para vocês, ok?
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10: Um abraço para vocês que estão em nossa sintonia. Voltamos com mais dicas, tá?
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10: Como é feito o tratamento de herpes labial? Não é necessário qualquer tipo de tratamento para o herpes labial, já que o sistema imune consegue combater o vírus e resolver os sintomas em cerca de 10 dias. Porém, existem alguns remédios antivirais, como o aciclovir, que podem ser comprados na forma de pomada e aplicados sobre a região afetada, ajudando a aliviar os sintomas e ajudando no combate ao vírus. Nos casos mais graves, em que o herpes se espalha por todos os locais do corpo, ou quando demora muito tempo para desaparecer, o médico pode indicar o uso de antivirais orais, que são ingeridos na forma de comprimido, para estar ajudando o sistema imune a combater o vírus. Esses casos são mais frequentes em pessoas que possuem um sistema imune enfraquecido, como pessoas fazendo tratamento contra o câncer ou contra doenças autoimunes.
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10: Daqui a pouquinho eu conto mais dicas para vocês. Fiquem ligadinhas, tá?
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1: Opa, já voltei. E vamos de mais dicas.
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1: Escolha o tipo de sabão ideal. O sabão em pó é o resultado de uma combinação entre bases alcalinas e gorduras. Ele serve para quebrar as moléculas da água, fazendo com que ela penetre muito melhor no tecido. Funciona muito bem em locais que possuem a chamada água mole, com pouca concentração de cálcio e magnésio, porque esses elementos impedem a quebra de moléculas. Por outro lado, em lugares que possuem água dura, com altos índices de concentração de magnésio e cálcio, a melhor opção é dar preferência aos detergentes que contêm agentes capazes de desativar os componentes da água dura. Os detergentes de roupa são compostos sintéticos, normalmente derivados do petróleo e outros elementos não gordurosos.
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1: E finalizando mais um Toque de Mulher de hoje, eu vou ficando por aqui, mandando um super abraço pra você, tá bem? Até a próxima!
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2: Olá, estamos iniciando o programa Porteira Velha desta segunda-feira, dia 20 de julho, ano 2026. Com a apresentação de Hélio de Pontes, mas você pode fazer a programação juntinho comigo até às 18 horas, aqui na Nova Cultura FM em 90.1. 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Essas empresas junto com o programa Porteira Velha, nesta segunda-feira, dia 20. Hoje é dia de vale? Epa, preciso tirar um valinho aí, ver com meus diretores aí, tirar um valinho hoje para pagar umas contas. E é isso aí mesmo, né? Vamos começar a segunda-feira de pé quente e bolso cheio. Ai, ai, ai, ai, ai, vem aí comigo, Ronaldo, vão esquentar a garganta, Ronaldo Viola e João Carvalho, Prisioneiro, agora sim, meu amigo. Desen...

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1: 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Atendendo lá de Jaboticabal, ele, senhor Orlando. Forte abraço, pessoal aí de Jaboticabal, curtindo a cultura, nova cultura EPM em 90.1. Ei, seu Orlandão, aquele abraço, diz que hoje está tudo certo lá em Jabuca, não está muito frio, mas a sombra, ela é um pouco mais fria, né, senhor Orlando, aí de Jaboticabal. Pediu a música Campeão do Pialo, quem canta, Liu e Léo, na Nova Cultura EPM em 90.1. Eu também já vou atender lá de Terra Roxa, seu Felício. Alô, seu Felício, um abraço pro senhor aí, diz que assistiu o jogo ontem, Espanha e Argentina. Falou, nossa, Hélio, deu um show a Espanha, deu mesmo, graças a Deus, né? Opa, graças a Deus sim, né? Eu torci pra Argentina, porque eu torço, torci pro Brasil, não ganhou. Torci pra Brasil, lá, nunca ganhava, então falava, ah, vou torcer pra Argentina. Até que deu certo. Ontem o padre, na missa das 7 horas, também disse, eu vou torcer pra quem? Vou torcer pra Argentina, porque eu torço pro Brasil, ele perde, né, padre Marcelo? Aquele abração. Deus abençoe o senhor. Voltando ao seu Pelício e Terra Roxa, ele pediu a música Tentei Te Esquecer, Mato Grosso e Matias. Não tente esquecer eu aqui na Rádio Cultura não, viu, seu Pelício? Fica aí até às 18 horas, juntinho comigo aí, na Nova Cultura EPM, em 90.1. Vamos lá? Então a primeira música é Liu e Léo. Cadê aqui? Ah, agora sim. Achei o Liu e Léo. Vamos tocando o Liu e Léo.

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3: 4:18 é o programa Porteira Velha, Clínica Sorria Saúde, Imobiliária Gerber, Atacadão do Queijo, Empório e Mercearia Ótica, Mercadão dos Óculos, Gessel Magazine, Supermercado Ipiranga, 3 lojas em Taquaritinga. 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Atendendo agora, Zé Inácio. Boa tarde, Zé. Como é que tá aí, filho?
5: Boa tarde, Ponte.
3: Tudo bem?
5: Aqui é o Zé Inácio. Toca o modão de Jacó e Jacózinha aí pra nós, a Rosa de Ouro.
3: Rosa de Ouro,
5: quero oferecer pro Carlão, pra Ana Paula, pro Gerardo Pendipato, pro Miguel Romano, pro Edson Bidim.
3: Quem mais?
5: E pra vocês todos aí da rádio. Um abração, velho. Sou ouvinte de todas as tardes.
3: Valeu, filho. Aquele abração. Tiago Brito, boa tarde, Tiago Brito, como é que tá?
6: Alô, Elinho, boa tarde, filho. É o Corujinha. Corujinha. Manda um tchão carreira aí pra nós aí, homem até debaixo d'água. Manda aí pra turma do Lebrão aí. Manda pro Tiago Brito, pro Chico, pro Bosquim, pro Maurício Falopa.
3: Que
6: e manda também pra todas as mulheradas lá da Sorria Saúde lá. Um abraço, valeu.
3: Valeu, Pio, aquele abração. Você conhece? Conhece, né? Ê, menino. Luiz Carlos Pereira, do Jardim Erina. Boa tarde, Luiz.
7: Boa tarde, Hélio.
3: Como é que vai?
7: Um excelente início de semana a todos aí.
3: A você
7: todos
3: também.
7: Rádio 20.
3: Deus abençoe.
7: Manda pra nós aí com o Zé Fortuna e Pitangueira. Tem muita diferença.
3: Tem muita diferença,
7: pra todos,
3: né?
7: Os amigos, entre familiares, caminhoneiros, pessoal do Jardim Irina, família Marcão, família Barbie e família Tabaque. E a todos os rádio ouvintes. Muito obrigado.
3: Valeu, Pio. Aquele abração. Jacó e Jacozinho, Rosa de Ouro. Precisa chamar Rosa de Ouro.

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2: 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Atendendo agora o seu Hamilton Munhoz aí da Califórnia. Boa tarde, seu Hamilton. Aquele abração. Pediu a música com Teixeirinha, Sombra do Arvoredo. Tá mandando pra todos que estão curtindo aí a Nova Cultura FM em 90.1. Vem comigo. E atendendo também Edmundo aqui da Vila Municipal. Alô, Edmundo. Aquele abração pra você. Pediu a música, mandando para todos que estão curtindo aqui na Vila Municipal.

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4: 4 horas e 50 minutos, atendendo lá de Jaboticabal, o senhor Vanderlei Ulian. Alô, Vanderlei Ulian, em Jaboticabal. Aquele abração pro senhor aí. Pediu a música Mensagem do Além, Milionário José Rico. Tá mandando para o Lertinho, nossos diretores aqui. E a Cátia, Maria, Zilda, Maria do Carmo. E também tá mandando para Ana Lúcia Trindade e seu esposo dela, Luiz Gomes. Mensagem do Além, já, viu? E atendendo também o João Bicudo de Bitiúva. Alô, João. Boa tarde, João.
9: Fala, Hélio, meu amigo. Boa tarde, filho? Meu Jorge.
4: Tudo bem, filho?
9: Ô, meu Jorge, depois você manda um modão pra nós aí com o Rodrigo Mato e Praiana aí, Berço de Espinho.
4: Berço de Espinho.
9: Ofereço pra todo mundo aí que estiver sintonizado aí, meu Jorge. Da Bitiúva, da região aí. Todo mundo tem um bom fim de tarde aí. Todos nossos amigos aí que estão antenados aí.
4: Beleza, filho.
9: Você tem um bom fim de tarde aí, meu amigo. Deus te abençoe.
4: Pra nós.
9: Até mais. Tchau, tchau.
4: Falou, João Bicudo de Ibitiúva, curtindo aí a Nova Cultura FM em 90.1. Mensagem do Além, Milionário José Rico.
10: Música, divina música, que me envolve neste momento. Através desta mensagem, meu eterno agradecimento. Luz, amor e paz.

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1: 17 horas e 4 minutos, chamando para falar comigo a Cidinha Possetti. Boa tarde, Cidinha.
8: Oi, Hélio.
1: Oi, boa tarde.
8: Boa tarde.
1: Tudo bem?
8: Tudo bem?
1: Olha,
8: é a Cidinha Possetti. Ô, Hélio, você pode tocar música para mim?
1: Qual dela?
8: De Belmonte a Maraí, Perdido de Amor.
1: Perdido de Amor?
8: Quero Acha oferecer para as minhas amigas que estão curtindo e para todos os ouvintes. Abraço, Hélio.
1: Valeu.
8: Bom trabalho.
1: Para você também. Ótima semana. Mariana, boa tarde, Mariana.
9: Boa tarde, Hélio. Ô, Hélio.
1: Oi.
9: Toca poema.
1: Poema, Marcelo Costa.
9: Ofereço para todos os meus amigos, para vocês aí, tá?
1: É.
9: Parabéns. Hoje é dia do amigo.
1: Opa, hoje é dia do amigo? Opa, todos meus amigos que estão curtindo aí a Nova Cultura FM em 90.1, um abraço do seu amigo Hélio. Ah, quem mandou também aqui foi a Fátima Corintiana. Pois boa tarde, meu amigo. Boa tarde, minha amiga. Ótima tarde a você também. Estou aqui curtindo o programa Porteira Velha. Aquele abraço, Fátima Corintiana, minha amiga. Eita, Fátima. Perdido de Amor, Belmonte e Amaraí. Essa música também eu quero mandar pro Beto da Van, o Varley, o Carlão, Zé Ponte, todos que estão curtindo aí a Nova Cultura FM em 90.1. Aquele abração. Vai a duas músicas para vocês, ó. Perdido de Amor e Poema.

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Alô, Elinho, boa tarde, é Ulisses Company. Manda um alô pra galera aí, lá pra dona Vandinha, pra dona Hilda, lá pra turma do Figo, também lá pro nosso amigo Comim, lá pro tio Zaguinho, lá pro João, pro Papaléguas, também lá pra equipe da turma do Osmar Calhas, que tá sempre na escuta, beleza? E mandar especialmente aí pro Edmundo, pra dona Hilda e pra Terezinha, e pra dona Isaura aí na Vila Municipal. Se você tiver aí caboclinho valente, a gente der tempo, a gente agradece. Fica com Deus e uma boa semana.

Boa tarde, Hélio. Como é que foi o fim de semana? Foi batuta mesmo? Aí, caboclo, aí sim, hein? Ô, Hélio, manda pra nós hoje aí o Marco Aurélio e o Montenegro, Casa de Madeira. Ih, modão absurdo, hein? Andou pra nova, canta bonito. Quero mandar essa moda pra minha esposa, a Ana Paula. Quero mandar um abração de coração também lá pro seu Natal. Alô, seu Natal, um abração pro senhor. O Zé da Chácara, Zé. Beleza, meu parceiro? Mandar o pessoal lá de Jabuticabal também, né? O Zelão e toda aquela rapaziada de lá. E essa moda vai pro você também, viu? Viu, Hélio? Essa moda vai aí pro você também, beleza? Valeu, parceiro. Até outro dia, se Deus assim nos permitir. Um abraço de coração.

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2: 17 horas e 22 minutos, tocando a música do Carlão aí, Casa de Madeira, Marco Aurélio e Montenegro, aqui na Nova Cultura FM, em 90.1. Música é bonita.

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1: Atendendo a Maria Rosa, lá de Taquaritinga, do outro lado da cidade, Guilherme Santiago, na Nova Cultura FM, em 90.1.

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2: 17:34, atendendo agora João Fontanelli. Pediu a música, mandando para o senhor Arthur Biscola, o Nenê, também pessoal de Fernando Prestes, Cândido Rodrigues e também de Aparecida do Monte Alto. Todos os seus familiares aí curtindo o programa Porteira Velha. Aquele abraço, João Fontanelli. E atendendo também a Tílio Pardo, Terezinha Pardo, curtindo o programa, pediu a música Pica-Pau na Madeira. Teodoro Sampaio está mandando para todos os seus filhos. 4 filhos, que bacana, hein? Então vamos lá, Rei do Gado, Tião Carreiro e Pardinho.

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4: 17 horas e 45 minutos, atendendo agora a Maria José do Sítio São Sebastião, em Fernando Prestes. Alô, Maria José, aquele abração para você curtindo o programa Porteira Velha, sua filha Débora. Alô, Débora, aquele abração, um beijo para você. E ela tá mandando essa música também para sua irmã Cidinha de Santa Adélia, e o Valdemar e a Tereza, todos aí curtindo aí o programa Porteira Velha. E ela pediu a música... É Casco de Boi, Abel e Caim. Depois, na sequência, é Poeta Competente, Cacique e Pajé.

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1: 17 horas e 53 minutos e 40 segundos. Estamos encerrando o programa Porteira Velha deste dia 20 de julho, ano 2026. Com a apresentação de Hélio de Pontes, mas você fez a programação toda especial juntinho comigo aqui na Nova Cultura FM em 90.1 através do telefone e também do WhatsApp. E quem vai indo embora volta 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Taquaritinga. 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Está um sucesso. 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Essas empresas voltam amanhã com o programa Porteira Velha a partir das 16 horas. E eu volto amanhã também, se assim Papai do Céu me permitir. Minha última música desta tarde é Sertão Querido, Zé do Cedro e o João do Pinho. Tenham todos uma boa noite.

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3: 6 horas. Ave Maria. Em nome do Pai, do Filho e do Espírito Santo. Amém. O anjo do Senhor anunciou a Maria e ela concebeu do Espírito Santo. Ave Maria, cheia de graça, o Senhor é convosco. Bendita sois vós entre as mulheres e bendito é o fruto do vosso ventre, Jesus. Santa Maria, Mãe de Deus, rogai por nós, pecadores, agora e na hora de nossa morte. Amém. Eis aqui a serva do Senhor. Faça-se em mim segundo a vossa palavra. Ave Maria, cheia de graça, o Senhor é convosco. Bendita sois vós entre as mulheres e bendito é o fruto do vosso ventre, Jesus. Santa Maria, Mãe de Deus, rogai por nós, pecadores, agora e na hora de nossa morte. Amém. E o Verbo de Deus se fez carne e habitou entre nós. Ave Maria, cheia de graça, o Senhor é convosco. Bendita sois vós entre as mulheres e bendito é o fruto do vosso ventre, Jesus. Santa Maria, Mãe de Deus, rogai por nós, pecadores, agora e na hora de nossa morte. Amém. Rogai por nós, Santa Mãe de Deus, para que sejamos dignos das promessas de Cristo. Oremos. Infundi, Senhor, como vos pedimos, a vossa graça em nossos corações, para que nós, que pelo anúncio do anjo, conhecemos a encarnação de Jesus Cristo, vosso Filho, pela sua paixão e morte de cruz, cheguemos à glória da ressurreição. Por Cristo, Senhor nosso. Amém. Santo anjo do Senhor, meu zeloso e guardador, se a ti me confiou a piedade divina, sempre me rege, me guarda, governa e ilumina. Amém. As almas dos fiéis defuntos, pela misericórdia de Deus, descansem em paz. Amém. Escutemos agora a proclamação do Evangelho. Proclamação do Evangelho de Jesus Cristo segundo Mateus. Naquele tempo, alguns mestres da lei e fariseus disseram a Jesus: Mestre, queremos ver um sinal realizado por ti. Jesus respondeu-lhes: Uma geração má e adúltera busca um sinal, mas nenhum sinal lhe será dado, a não ser o sinal do profeta Jonas. Com efeito, assim como Jonas esteve 3 dias e 3 noites no ventre da baleia, assim também o Filho do Homem estará 3 dias e 3 noites no seio da terra. No dia do juízo, os habitantes de Nínive se levantarão contra esta geração e a condenarão, porque se converteram diante da pregação de Jonas. E aqui está quem é maior do que Jonas. No dia do juízo, a rainha do sul se levantará contra esta geração e a condenará, porque veio dos confins da terra para ouvir sabedoria de Salomão. E aqui está quem é maior do que Salomão. Palavra do Senhor. Graças a Deus. Aliança dos dois corações. O coração de Jesus, aberto pela lança do centurião romano, quando ele estava morto na cruz, jamais se fechou. Poderíamos dizer que através daquela abertura, generosamente e sem cessar, Jesus derrama misericórdia, bondade, proteção e força para as pessoas de todas as gerações, iluminando, santificando, inspirando, auxiliando, defendendo contra as terríveis insídias de Satanás e muitas outras providências, a fim de que as criaturas cumpram integralmente a missão de sua vida. Esta realidade levou as pessoas a invocarem confiantemente o coração do Senhor com a convicção de serem atendidas nas súplicas, primordialmente depois que ele mesmo, mostrando a grandeza do amor divino, estimulou a devoção ao seu sagrado coração, aparecendo a Margarida Maria de Alacoque, uma jovem irmã, no mosteiro da Visitação na França. Logo, na primeira aparição, em dezembro de 1673, Jesus confiou 12 favores de sua grande promessa em benefício de todos aqueles que se pusessem a seguir fielmente suas recomendações e decidissem receber, em estado de graça, a comunhão eucarística na primeira sexta-feira de cada mês, durante 9 meses consecutivos. Prometeu também o Senhor: as pessoas não morrerão no meu desagrado e terão oportunidade de receberem os sacramentos, sendo o meu sagrado coração refúgio e consolo para elas naquele momento de transe extremo. Já a devoção ao Imaculado Coração de Maria começou concretamente a partir de 13 de maio de 1917, quando Nossa Senhora, aparecendo em Fátima, na Cova da Iria, Portugal, as três pequenos pastores, Lúcia, Francisco e Jacinta, solicitou à irmã Lúcia que divulgasse a sua devoção e esta levou o pedido de Nossa Mãe ao conhecimento das autoridades eclesiásticas para que fosse realizado o desejo divino, instituir a devoção ao seu Imaculado Coração. A devoção ao Sagrado Coração do Redentor, unido ao Imaculado Coração de sua Mãe e Nossa Mãe Santíssima, é um mistério profundo e fascinante. Mas, sem dúvida, a devoção começou a ganhar amplitude a partir de julho de 1985, quando o Papa João Paulo II, inspirado pelo Espírito Santo, falou diversas vezes sobre o coração de Jesus e de Maria, servindo-se inclusive de uma carinhosa e inesquecível expressão: aliança dos dois corações. A aliança dos sagrados corações constituiu uma união idealizada pelo Eterno Pai, objetivando alcançar o coração de todas as criaturas para proteger, auxiliar e inspirar as pessoas a fim de que tenham um santo e decidido desempenho no cumprimento de sua missão existencial. Sagrado Coração de Jesus, Imaculado Coração de Maria, rogai por nós. Avisos paroquiais. Durante esta semana, continuaremos com a limpeza da Basílica, portanto, fica canceladas as missas das 7 horas, a exposição do Santíssimo e o atendimento, bem como a Missa da Misericórdia. O expediente na secretaria segue normal. Hoje, logo mais às 19h30, terço dos homens no Salão Monsenhor Luiz. Amanhã, terça-feira, dia 21, às 15 horas, missa na Capela do Lar São Vicente de Paulo, sobre a responsabilidade da paróquia do Senhor Bom Jesus. Da paróquia do Santuário Diocesano Nossa Senhora do Rosário de Fátima, hoje, logo mais às 19h30, terço dos homens no Santuário de Fátima, terço das mulheres na Capela do Divino Pai Eterno, missa na comunidade de Santa Beatriz, bairro Cachoeira dos Martins. E na terça-feira, dia 21, às 19h30, missa na comunidade de Santa Cruz, bairro Rio Claro. Caros irmãos e irmãs, encerrando este momento, rezemos pelas nossas famílias, especialmente pelas crianças, pelos idosos, pelos enfermos, pelos agonizantes, e também rezemos também por quem precisa receber alguma graça urgente, e também por todos os aniversariantes: Marcos Paulo Inforsati, de Rio Claro, Vani de Pedro Lima, de Campinas, Thaís Amorim, Rosângela Feliciano, Thalita Faria, Hilário Nascimento, Rose Nardossi, Isilda Aparecida Inforsati, Isilda Rebusso, Ana Silvia Abreu Venturini de Catanduva, Elaine Costa Melo, Cláudia Grife, Edna Terribile, Maria Denardi, Solange Lourenço, Bruna Vieira, Eloá Lemes Biguete, Alice Casari, Rogério da Silva, Walter Augusto Neto, Tiago Martins, Paulo Davi da Silva, José Lúcio da Silva Neto, Diego Ribela, Natiele Zambieri, Maria do Carmo Uliane de Oliveira, Luciane Croisfelt Machado. A todos os aniversariantes, que Nossa Senhora os cubra com o divino manto sagrado, dando-lhes muita saúde, muita paz e muita proteção. Caros amigos, uma boa noite a todos com a bênção de Jesus, Maria e José.

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5: Muito boa noite, desportistas! Hoje, segunda-feira, dia 20 de julho. Muito obrigado, Deus, por mais essa jornada esportiva aqui pela Nova Cultura 90.1, Sistema Cultura de Comunicação. Um grande abraço para você, um grande beijo no seu coração. Muito obrigado pelo carinho da sua audiência. Chega mais, João Neto. Muito obrigado pelo carinho da sua audiência, viu? Você que está nas redes sociais e no radinho também. Abração, nosso amigo, nosso parceiro Hélio de Pontes. Grande abraço. E um abraço pro meu parceiro de cultura nos esportes, João Moreira Neto. Big Joe, boa noite.
6: Boa noite, Hélio. E boa noite a todos os ouvintes.
5: Ô, João Neto, tava boa a feijoada ontem?
6: Tava maravilhosa.
5: Então, aproveitando, quero mandar um abraço pro Marcos, meu padrinho de cursilho, a Regina, a madrinha da Silvia. Beijo no coração de vocês, um casal maravilhoso, um casal que segura as pontas lá no cursilho, que são apaixonados pelo movimento e fazem a gente ter esse carinho também pelo movimento através de tudo que eles têm pelo movimento, o carinho, o amor, né, a dedicação e também tudo que eles representam pro movimento, né, regional, movimento da diocese, o movimento de cursilho. Então, Marcos, Regina, um beijão no coração de vocês. Uma vez por ano é feita uma feijoada também com fraternização do cursilho. Foi ontem, aproveitaram um pouquinho esse tempo frio, fresquinho, né? E fizeram lá na casa do Marcos e da Regina uma feijoada maravilhosa. Muito obrigado pelo carinho. Papai também adorou, né? Beijão para todos do cursilho e pro Marcos e pra Regina, sempre segurando as pontas e sempre fazendo de tudo para manter o movimento vivo. Quero aproveitar para mandar um abraço também para a cunhada da Regina, a irmã do Marcos, a Vera, e também para a Fabiana, que é sobrinha do Marcos, filha da Vera, lá de Cândido Rodrigues. Um beijão no coração de vocês, um abração. A Fabiana, que está sempre ligadinha aqui na programação da Cultura, né? E está sempre ouvindo tudo a gente aqui, inclusive o Cultura nos Esportes. Então, Vera, Fabiana, a família de vocês, você que é irmã do Marcos, né? Um abração, beijão no coração, tudo de bom. Dá um abraço ao seu marido, na sua outra filha. Tudo de bom para vocês aí em Cândido Rodrigues, tá bom? Grande abraço de verdade. Quero mandar um abraço também para Fatinha e pro Tizil, meus amigos, nossos amigos. Um casal maravilhoso que a gente ama de coração, né? Que Santa Terezinha, Fatinha, sempre interceda por vocês. Estão comemorando hoje 32 anos de união. Então, que Deus sempre abençoe, que Santa Terezinha do Menino Jesus sempre interceda por vocês, um casal que a gente está sempre junto e nas festas também. E ontem foi mais um dia que a gente comeu lá com eles batata curtida, frango assado, ficamos junto ali na Inhumas. Um beijo para todo mundo da Inhumas também, abração para vocês, uma festa maravilhosa, um povo sensacional. Então, um beijão, a festa acabou. E acabou também, Big Joe, João Neto, a Copa do Mundo, meu querido,
6: infelizmente.
5: Acabou. E agora a gente vai voltar pro Brasileirão. Acho que amanhã o São Paulo joga, ou hoje, amanhã, depois nós vamos ver lá. Mas, cara...
6: Ah, é quarta, eu acho.
5: Quarta-feira,
6: quarta.
5: Né? Mas eu acho que tem jogo hoje, depois nós vamos ver lá no Pai dos Burros, Google, lá no Campeonato Brasileiro, aí a gente fala no segundo bloco. João Neto, aí, cara, eu vou deixar pra você pincelar, porque você sabe, né, falar mais que eu dessa vez, mas eu só quero falar o seguinte, foi o que eu falei pra todo mundo, inclusive pra Fatinha e pro Tizil, pra todo mundo que a gente ia encontrando, a gente ia falando, se a Espanha jogar, a Espanha é campeã, porque a Espanha joga um futebol para frente, um futebol de posse de bola, domina o meio de campo, né, que é onde tem que dominar, e é um time que não sabe jogar na retranca, como a Inglaterra também não sabe, né? Se a Espanha jogar, a Espanha é campeã. A gente vai ver na final. Falava isso pra todo mundo. Se a Espanha não quiser jogar, se tiver vendido essa Copa pra Argentina, a gente vai ver no jogo. E aí a gente vai comentar depois que já era da Argentina. Mas, cara, deixa eu falar uma coisa de coração pra você. Não é implicando com a Argentina, não. Mas é o que nós falamos o tempo todo, a Copa inteira. A Argentina, gente, é o que ela mostrou ontem. A Argentina é um time ruim, é um time fraco, que buscava forças nos finais dos jogos, nos finais das prorrogações, para virar o jogo, porque é um time que não desiste. Se a Argentina está perdendo 2-0 e faz 1, eles vão continuar, eles não desistem, mas eles não têm qualidade técnica. A Argentina, em 60 anos... é o único time, Hélio de Pontes, que não deu um chute ao gol em 90 minutos de uma final de Copa do Mundo. A Argentina só chegou aqui roubada, principalmente contra o Egito. E ontem o primeiro gol da Espanha foi roubado. O gol do menino lá, como é que ele chama? O dread lá?
6: O gol do... ai, caramba, Nico Williams.
5: Essa bola sobra pro Nico Williams, ele bate e faz o gol. O árbitro só apita falta numa simulação, em uma simulação do jogador da Argentina, depois que a bola tá dentro do gol. E foi simulação e o VAR não teve coragem de chamar. Mas a Espanha foi assim infinitamente superior, dominou o jogo aonde? Onde tem que dominar. O João vai comentar, depois nós vamos falar do Rodri, nós vamos falar do meio de campo, nós vamos falar do Cucuré, nós vamos falar de tudo. Mas a Espanha dominou a Argentina. A Argentina, gente, não deu um chute a gol. Um chute a gol em 90 minutos de uma final de Copa do Mundo, cara. Time fraco. O Messi sumiu ontem. O Messi desapareceu. Depois nós vamos comentar outras coisas, outros detalhes dos jogos. E a Espanha mereceu, é a melhor seleção, é uma seleção, eu tenho as estatísticas aqui, depois que o João comentar eu vou falar, que vem ganhando tudo, é a seleção a ser batida hoje, é uma seleção que joga pra frente, que joga bonito, que joga com a posse de bola. Cara, merecidíssimo. Ia ser muito injusto esse título ficar com a Argentina, não por ser Argentina, pela Espanha ser a melhor da atualidade. Espanha.
6: É aquilo, cara. O Marcos Furini falou pra mim, né, inclusive no domingo agora, ontem, que ele acha o Scaloni o melhor técnico da Copa do Mundo. E eu não acho que seja tão mentira. Sabe por quê?
5: Luis Porque de la ele Fuente, tem um time horrível na mão, ele tá tirando lei de pedra.
6: Luis de la Fuente, lógico, gigante, sabe muito bem trabalhar com essa Espanha, soube colocar a Espanha nos trilhos, mas a Espanha é favorita pra essa Copa desde que ela chega. Né? Além de ter sido campeã da Euro, da última Euro, era um grande time. Tinha um grande time que, na minha visão, vou falar a verdade, no começo da Copa eu não via a Espanha como um grande time e depois de sua estreia contra Cabo Verde eu não vi um grande time. Eu vi um time que não conseguia finalizar, um time que tinha essa, principalmente essa deficiência de chegar, porque tem um bom meio de campo, tem uma boa conexão, mas não consegue finalizar, não consegue girar a faca. Que era o que eles estavam falando muito ontem na narração, não estavam girando a faca. A dificuldade da Espanha era girar a faca.
5: Finalizava, errava... Faltava o gol,
6: a finalização. Isso. Vozinha foi muito impressionante no jogo contra Cabo Verde, mas a gente via que a Espanha tinha deficiência na finalização. E aí, conforme a Espanha foi passando pelo campeonato, com uma campanha muito parecida com a Argentina, conforme foi passando, foi crescendo. E ambas tiveram o maior desafio, né, na semifinal, que foi a Argentina contra a Inglaterra, que pra mim é bizarro isso. Foi bizarro a Argentina não ter passado da Inglaterra. E a bizarrice que foi a Espanha ter passado da França, de uma França que não jogou nada.
5: A Inglaterra não ter passado também da Argentina.
6: Eu falei o contrário?
5: Ao contrário.
6: Tá, a Inglaterra não ter passado da Argentina, pra mim foi bizarro. A Argentina ter passado da Inglaterra e a França não ter passado da Espanha. Ambos jogaram muito mal, sendo que a gente sabia e a gente via um futebol muito superior que o adversário apresentou, né, em outros jogos. Mas tudo bem, afinal foi essa Espanha-Argentina, algo que já era meio dito antes, né? Ou Espanha e Inglaterra, era realmente esses semifinalistas foram o que todo mundo esperava, né? E aí, por fim, a gente viu um jogo que o futebol foi justo. Não tão justo, mas foi justo, né? A Espanha dominou durante os 90 minutos, depois dominou no primeiro tempo da prorrogação, faz o gol no segundo tempo da prorrogação, no começo do segundo tempo da prorrogação, né? Ou foi isso. No primeiro tempo ainda? Foi no primeiro tempo da prorrogação ainda, no comecinho do primeiro tempo da prorrogação.
5: Fez aquele gol que foi anulado injustamente do Williams, e depois ele não desiste da bola na jogada, tem um empurrão do Molina, se não me engano, nele, naquela jogada do cruzamento lá da direita. E por esse empurrão, ele consegue cabecear a bola para trás. E aí vem o Fernando Torres, que é católico e estava com uma cruz e uma medalha aqui. A Espanha é extremamente católica, o técnico, o time, né? E aí ele vai e faz o gol.
6: E aí, cara, eu via ali uma Espanha muito superior e a Argentina com a deficiência que a gente estava falando ontem. Um time velho, um time que não tem essa bola no pé, e aí anularam a principal carta deles, fizeram uma marcação dupla no Messi, não deixaram o Messi livre, o único lance que deixaram o Messi livre, que o Cucurella simplesmente dormiu, ficou encarando o Messi de longe, ficou olhando assim pro Messi, o Messi cortou pra dentro e fez um cruzamento, só que não tinha ninguém dentro da área, porque a Espanha defendeu muito bem as bolas aéreas, eles ficaram muito, o Luis de la Fuente prestou muita atenção ali, e o Scaloni não tinha como mexer. Né? Depois da expulsão ainda do Enzo Fernandes, não tinha como ele mexer, porque o que ele mexesse ia ter a deficiência ali. Né? Ah, vamos colocar uma Argentina mais ofensiva. Colocaram, não conseguiu finalizar. Por quê? Porque tava com um a menos. Era difícil de entrar dentro da área. E aquela bola de fora nem sempre cai, nem sempre entra. Então, uma Espanha conseguiu jogar defensivamente, por mais que não seja o estilo de jogo da Espanha.
5: Fez o gol e deu uma recuada, deu uma uns 5 minutos boa. Ali, você viu? Ainda nós comentamos, tá fazendo igual a Inglaterra fez, tá chamando a Argentina pro jogo.
6: Só que a Inglaterra fez isso faltando um tempo inteiro.
5: Ficou 40 minutos atrás.
6: A Espanha fez isso faltando 10 minutos. Que foram os 10 minutos mais agoniantes.
5: Depois saiu dominando a bola de novo, fazendo o que faz de melhor, que é ficar com a bola no pé, não atacar, ficar com a bola no pé ali no meio.
6: E aí aqueles passes ali, Cucurella, vai, passe, meio. O Cucurella, pra mim, foi um dos caras da partida por exatamente fazer esse controle. Ele recebia muito a bola e ele controlava muito essa bola no meio campo sem precisar atacar com medo de perder a bola e sem precisar recuar pra não ter um ataque ali, todo mundo da Argentina dentro da área. Não tinha isso. Eles conseguiam manter muito bem essa bola e a principal base deles foram o Cucurella e o Pau Cubarsí, né?
5: Nossa, mas o moleque lá. O Cubarsí, o chupetinha.
6: O Cubarsí, pra mim, principalmente, foi muito bem ofensivamente. Recebia essa bola, conseguia achar chance, só que, pra mim, a Espanha era pra ter metido 3-0 já no primeiro, segundo tempo, no tempo comum.
5: No tempo normal.
6: Né? Sem a prorrogação, no tempo normal. Já era pra ter matado o jogo ali, porque conseguiria.
5: Erraram muitos gols.
6: Conseguiria, erraram demais.
5: No primeiro, 3 minutos de jogo, o Lamine Yamal perdeu um gol cara a cara, que ele não perde, velho.
6: E ali, o Nick Williams...
5: Parecia o Hendrick.
6: O Nick Williams errando aquele gol no finalzinho, cara, ali deu muito medo.
5: Nossa.
6: Porque o futebol cobra.
5: Ele quis fazer uma graça. Bateu. Ele chutou com a esquerda e bateu na direita. Ele quis fazer uma graça. Ali tinha um cara livre ali, eram os dois e o goleiro. Era pra ele, ou ele ter feito o gol, ou ele ter passado.
6: Ele tava até mais
5: gol,
6: livre.
5: Entendeu?
6: Ele tava até mais livre. Eu não lembro se era o Oyarzabal. Acho que o Oyarzabal já tinha saído já.
5: Não, era um que tava. Eu não lembro se era Fernando Torres.
6: Não era o Fernando Torres, eu acho.
5: Eu não lembro quem tava ali na marca do pênalti ali esperando ele passar a bola.
6: Mas ele tava até mais livre que ele, porque tinha um marcador argentino que eu também não lembro quem que era, não lembro qual dos marcadores eram, vindo a toda velocidade nele, só que ele tava muito livre, então ele conseguiria, eu acho que ele não tinha noção do quão livre ele estava e tentou fazer um drible, tentou fazer uma graça pra poder tirar quem ele achava que tava nas costas dele, porque ele saiu muito livre ali. Então, realmente, foi um jogo da Espanha impressionante. Lamine Yamal e Messi, que eram as duas estrelas do dia, não apareceram tanto. O Messi não apareceu por conta de tática. E por quê? Vamos falar a verdade? O Messi, o único jogo grande que ele fez foi contra a Inglaterra, pô. Porque contra a Suíça, time pequeno, né? Time muito pequeno. E contra os outros jogos que ele fez gol e fez essa diferença absurda...
5: Cabo Verde e Egito.
6: Cabo Verde, Egito e Argélia.
5: Então.
6: Entendeu? Então, assim, cara, Dodge contra a Inglaterra foi realmente um jogo impressionante, só que foi um jogo impressionante porque a Inglaterra deixou jogar.
5: A Inglaterra chamou a Argentina.
6: Porque
5: e
6: se
5: aí
6: é uma,
5: ele fez a diferença.
6: Se é uma Inglaterra que sabe anular o Messi, desculpa, gente.
5: Se é uma Inglaterra que faz o gol e continua em cima, continua marcando pressão alta no recuo do time inteiro pra dentro da área, o
6: eles
5: resultado
6: não dão chance
5: seria
6: pra
5: outro.
6: Bola aérea do Messi, que é um ponto forte dele. Agora que ele tá mais velho e não pode sair driblando, entrando dentro da área, a bola aérea dele é boa. Ele tem a canhotinha do cara invocada. E eu tô falando sabendo que o Messi é o maior dessa geração. Eu admiro muito o Cristiano Ronaldo. Sim. Pra mim, eu prefiro o Cristiano Ronaldo, mas o Messi é muito, é esplendidamente maior que o Cristiano Ronaldo. A gente entende isso. O Cristiano Ronaldo é segundo lugar nessa geração. Mas o Messi não é Deus, pô. O Messi não é um rei. A gente entende isso. O cara, se ele tá marcado por dois, ele não vai conseguir fazer essa bola na área.
5: Ontem todo mundo viu, o Messi foi anulado ontem. O Messi não existiu ontem. O Lamine sentiu o peso da partida, não entrou no jogo. Tava perdendo umas bolas, tava nervoso. O moleque acabou de fazer 19 anos. Uma final de Copa do Mundo, mas o moleque é bom. O Messi, ele não aguenta mais jogar. 39 anos, tá cansado. Então, o grande segredo do Messi são esses cruzamentos na área que ele põe a bola onde ele quer, bate muito bem escanteio e dá os passes, colocar os jogadores na cara do gol, deixar os caras ajeitar, armar o time. Mas se, como ontem, anular o Messi não existe. Messi ontem não ele existe. Não existiu, velho. Ele não existiu.
6: E eu vou te falar, cara, eu vi um futebol bem jogado da Espanha que me animou. Me animou de que o futebol tá sendo justo novamente, talvez. A gente vai ver um futebol justo. A Espanha é a grande escola desse século até agora.
5: Tá aqui, ó.
6: Dois títulos seguidos.
5: Eu ia passar pra você falar.
6: Três euros.
5: Aqui, ó. Tá aqui, ó. Fala aí.
6: São... Aí, ó. 2015. O Campeonato técnico, Europeu Sub-19 do Luis de la Fuente. Antes, em 2010, a Espanha já tinha ganho
5: O
6: Mundial de Seleções, né?
5: É, isso é a Copa do Mundo.
6: De La Fuente no Campeonato Europeu Sub-21 com a Espanha. De La Fuente na Liga das Nações com a Espanha em 23. 24, a Euro 2024. E 26, a Copa do Mundo de 2026 com a Espanha. Então, cara, a gente vê realmente técnico que vem de um trabalho antigo. Que é muito das coisas que eles falam do Brasil. O Brasil, com o Tite... Contra a Croácia, vou te falar a verdade, o Brasil contra a Croácia jogou muito mais do que o Brasil contra a Noruega. Em 2022, o Brasil jogou muito mais contra a Croácia do que jogou esse ano contra a Noruega.
5: Contra a Noruega não jogou.
6: E aí...
5: Abriu mão do jogo.
6: Pra mim, em 2022, era um time pior do que hoje. Muito pior, muito pior. A nível mundial, era um time muito pior.
5: A nível individual, no papel, era muito pior
6: era
5: do
6: muito
5: que
6: pior.
5: Essa seleção de agora.
6: Só que era um trabalho que o Tite vinha fazendo desde 2016. Então, 16 do Ouro Olímpico.
5: Você vê, o De La Fuente está na seleção da Espanha há 11 anos, há mais de 10 anos. Sim. Então é um trabalho importante e veio das categorias de base, sub-15, sub-19, sub-21, até chegar na categoria principal.
6: A mesma coisa com o Scaloni, a mesma coisa com o Didier Deschamps, da França. São técnicos que estão há muito tempo... O Tuchel a gente ignora.
5: O Deschamps pediu as contas também. Falou que estava irrespirável o clima no vestiário. Mas isso faz uns 2-3 anos que ele falou que ia sair depois do Mundial. Então,
6: mas são todos trabalhos de muito tempo, de pelo menos 10 anos. O Scaloni também.
5: É que a França é muito difícil.
6: É um time complicado. O Mbappé, o próprio Olise é um cara difícil. O Dembélé é mais tranquilo. Mas é um time complicado.
5: Com o general lá é difícil.
6: É, com o ditador.
5: Ditador, é.
6: Cara, e aí...
5: Ô, João, sabe? Deixa eu só cortar você só um minutinho. Que bacana ver a Espanha jogando um futebol limpo, como o Brasil Sim. sempre jogou. E que feio ver o futebol, a Argentina deixando a máscara cair, gente, e mostrando realmente o que eles são. Eles são sujos. Eles são catimbento, eles são mentirosos. Uma das cenas que nunca vai sair da minha cabeça é o Messi tentando cavar a expulsão do Cucurella, porque o Cucurella só fez assim, só. E isso aí foi criado pra você, quando o jogador coloca a mão na boca e faz ofensas. É. Então não pode cobrir a boca. O Cucurella não cobriu a boca. O Cucurella falou e só fez assim, entendeu? E aí, cara, é muito feio o que a Argentina fez ontem. O Messi fez ontem, porque... E a Argentina não aguentou perder. Depois do intervalo, nós vamos continuar falando.
6: O do Cucurella, aproveitar antes do intervalo pra continuar, é que o Cucurella, ele é dos héteros afeminados. Tem até filho, é casado, mas ele, na verdade, ele colocou a mão na boca pra dar risada do Messi. Pra dar risada de alguma coisa e pra mandar um beijinho pro Messi.
5: Isso.
6: Aí ele colocou a mão na boca e deu risada.
5: Assim, ó.
6: É, e aí o Messi foi lá, e aí ele fala, as leituras labiais saíram, ele fala, não precisa disso, você sabe que não foi nada, sabe que eu não fiz nada.
5: Eu não falei nada.
6: Aí ele falou, desculpe então, você sabe que eu não falei nada. E aí o Messi falou, mas o VAR viu que o cara, ele, uma coisa é você colocar a mão na boca assim, colocar a camiseta na boca, ele só ficou por um segundo assim, nem dava tempo dele ter falado nada.
5: Só isso, ó.
6: Então, cara, foi muito triste ver um cara do tamanho do Messi fazendo aquilo e mostrando que o futebol argentino é isso.
5: Ó, e a Argentina se apequenou, mas se apequenou desse tamanico assim aqui ontem, ó. Lá no final da Copa do Mundo. Que feio. Já nós vamos comentar mais a respeito disso aí. Muito mais abraço e muito mais coisa pra gente falar pra vocês. Vamos agradecer os nossos parceiros. 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Sai daí não, que a gente volta já.
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2: Já estamos de volta hoje, segunda-feira, dia 20 de julho. Muito obrigado pelo carinho da sua audiência. 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Bom, outra coisa que a gente vai continuar falando um pouquinho de Copa do Mundo aqui para vocês, está acabando, viu, gente? Amanhã já não fala mais. É o Rodri, cara. O Rodri, gente, é um volante. O Rodri joga como um 8, por exemplo, num time de números, né? E aí é o que o Marcos Furini sempre falou para mim também. Viu, meninas aí de Cândido Rodrigues? O Cândido Rodrigues, a Vera e a Fabiana, a irmã e sobrinha do Marcos Furini. O Marcos sempre falou: jogo se ganha no meio de campo. E onde é que a Espanha é mais forte? No meio. Onde é que a Espanha domina o jogo? Ficando com essa bola ali no meio. É ali, cara. É ali que a Espanha domina. A Espanha tem infiltração, chega no gol e tal, mas ela domina o jogo no meio. O Rodri, gente, não fez nenhum gol. O Rodri não deu nenhuma assistência. O Mbappé, o ditador, fez 10 gols. O mala do Messi fez 8. É maravilhoso, é um cara fora do cabo. Mas, cara, não, é um cara sem caráter. É um cara catimbento, é um cara sujo, todo mundo sabe. Na Copa que eles ganharam ano passado, 2022, perdão, a gente viu, a Holanda viu que a Copa estava vendida quando ele leva a bola com a mão e faz o árbitro dar a falta ao contrário. Você lembra disso? Uhum. Então, sabe, o Rodri ganhou como melhor pontuação da FIFA. Mas o Rodri levou essa bola de ouro porque a Espanha foi campeã, tal, não sei o quê. Se, vocês sabem disso, né, Marco Furini e Regina? Se a Argentina é campeã, a bola ia pro Messi.
3: Sim.
2: Não tem o que falar.

0: Como a Espanha foi campeã, na pontuação da FIFA, o Rodri. O Rodri campeão, bola de ouro da Copa do Mundo 2026, sem fazer um gol, sem dar uma assistência. Mas o que, que ele faz? Que é muito melhor do que isso. Ele domina o meio de campo, ele segura. Ele e o menino ali, Cubarsí, não é o Cubarsí?
1: É, Cubarsí.
0: Cubarsí. Esses dois ali no meio, e é um moleque esse Cubarsí, ele tem até a boca de chupeta, igual do Ronaldinho Gaúcho. É um moleque de tudo, 20 anos, se não me engano. E o Rodri ganha como volante, cara. Não é nem meio atacante, o Rodri é volante. E ele ganha porque o meio de campo é que faz a diferença. Em 2024, o Vini fez o gol do título da Champions League. E perdeu pro Rodri, cara, a bola de ouro.
1: Cara, e realmente é muito, muito especial ver o Rodri ganhando a bola de ouro. Porque, a bola de ouro não, né? O melhor jogador da Copa. Porque eu pensei realmente que seria, que ela iria pro Messi. Pensei muito nisso. Porque, querendo ou não, o Messi teve bons números. Só que número não diz muita coisa. Uma coisa é você fazer um hat-trick na Argélia e outra coisa é você liderar seu time para ganhar da França. Então, eu realmente vejo justiça, mas tem muita gente reclamando, viu? Porque o Messi realmente esperou ele, tanto que ele ficou muito baqueado que ele não ganhou, ele começou a chorar depois de ver o Rodri ganhar o melhor jogador da Copa. Não via mesmo isso. O Kylian Mbappé ganhou a chuteira de ouro, né? Não foi nenhum deles que ganharam a chuteira de ouro. E
0: o Cubarsí ganhou revelação jovem,
1: porque não teve outra revelação também, né? O Lamine Yamal jogou bem os outros jogos, só que nesse jogo ele acabou não aparecendo tanto, e o Cubarsí em todos os jogos conseguiu jogar bem e jogou bem
0: uma
1: na final. E aí isso eleva muito, jogar muito bem na final como ele jogou. E aí, cara, eu queria lembrar de algo que das Copas do Mundo da Argentina, a gente pode duvidar de duas, né? 86 eles foram campeões com gol de mão
0: do Maradona,
1: que isso dispensa comentários. E ano passado, e a última Copa, cara, no jogo contra a Holanda, teve muita polêmica. Tanto que tem muita gente que fala que desde lá tá muito estranho tudo isso. Então, a Argentina nem devia ser rival do Brasil. A gente não devia considerar a Argentina rival do Brasil. O Brasil tem 5 Copas com nenhuma polêmica, né? Nenhuma polêmica.
0: Nenhuma.
1: Tem coincidências. Existem coincidências, não de arbitragem, mas existem coincidências tipo assim, cara, o cara se lesionou no dia e o Brasil conseguiu jogar bem porque o cara não tava e o Brasil foi campeão. Mas não foi ajuda da arbitragem. O cara se lesionou no dia e o Brasil se deu bem, né? É um time que, mesmo quando foi campeão ali em 70, teve muita coincidência, teve muita ajuda de Deus, né? Porque o Zagallo era muito católico e até um pouco supersticioso. Tinha muito dessas coisas. Mas nenhuma das vezes a gente vê um escândalo de arbitragem num jogo do Brasil. Enquanto isso, a Argentina foi campeão pelo menos duas vezes com muito escândalo de arbitragem.
0: E chegou nessa final com escândalo de arbitragem, né? Tirando o jogo da Inglaterra, o jogo contra o Egito foi medonho.
1: Pra mim, não só em Copas do Mundo, mas em representatividade pro futebol, a Alemanha e a Itália, que são tetra, mesmo se a Argentina vá se tornar tetra, pra mim a Argentina não senta na mesma mesa que a Alemanha e a Itália. Hoje a Itália é, infelizmente, muito mais fraca, né? Muito abaixo do que poderia ser,
0: né?
1: A Alemanha também. Mas são as duas que sentam na mesma mesa do Brasil. São as duas únicas. E uma que poderia sentar na mesma mesa do Brasil se não fosse pipoqueira é a Holanda. A Holanda dá trabalho pro Brasil desde sempre, né? Desde a laranja mecânica do Cruyff.
0: A Espanha já pode sentar?
1: A Espanha
0: ainda não, né?
1: A Espanha ainda não. Não porque...
0: Tá crescendo, não pelo futebol que tá jogando, pela história, pelos
1: hoje
0: títulos.
1: Hoje em dia...
0: É bi, só tem dois, né?
1: Hoje em dia, nos tempos atuais, o Brasil que não senta na mesa da Espanha.
0: Isso.
1: No século XXI é o Brasil que não senta na mesa da Espanha. A Espanha tá acima. Mas, historicamente, a Espanha é abaixo e, infelizmente, a Inglaterra é abaixo também. Né? A Inglaterra, que é uma seleção... Seleção criou futebol, né? A primeira seleção de futebol, mas fraca, pipoqueira. Nunca teve uma boa geração. A melhor geração dela foi a geração do Bob Charlton. Então, nunca mais. Teve a geração do Rooney também, a geração do Rooney e do Beckham, né? Que foi a mesma.
0: Boa.
1: Mas, mesmo assim, não teve. Essas duas seleções, Itália e Alemanha, sentam na mesma mesa que o Brasil, muito bem. A França poderia, se ganha mais uma copinha, pra mim, senta na mesma mesa que o Brasil. É uma seleção muito grande, sempre deu trabalho pro Brasil, principalmente depois dos anos 80 ali. Deu muito trabalho pro Brasil depois dos anos 80. Então, realmente vejo sim, mas não vejo a Argentina tão grande como todo mundo fala. Não é tanto a nossa rival. O Uruguai é mais nosso rival do que a Argentina na questão futebolística. É que a Argentina e o Brasil têm treta dentro de campo, né?
0: E a Argentina, gente, a Argentina é um time pequeno, é um time medíocre. O Marcos Furini que chamou a nossa atenção, não foi? Pro corredor que eles fazem na Europa quando ganha título,
1: eu acho
0: foi?
1: Que foi.
0: O Marcos Furini falou, Kleber, na Europa, acho que foi lá na igreja ainda, num dia de cursilho, depois do cursilho, a gente toma aquele café, come aquele bolo da Regina e tal, né, de quarta-feira. E o Marcos falou, Kleber, na Europa, quando um time ganha, quando um time é campeão, ele faz o corredor pro time vice-campeão passar no meio e eles parabenizam os jogadores que vão receber a medalha de prata. E os jogadores de prata fazem o corredor pros de ouro receber. A Espanha fez o corredor pros argentinos passarem para receber a medalha de prata. Eles passaram, os espanhóis cumprimentaram, porque os espanhóis foram assim sensacionais nesse jogo. Um jogo limpo, um jogo fiel, o jogo do futebol. E aí, na hora que a Espanha foi receber as medalhas, eles ficaram de costas para a Espanha. Na hora que a Espanha foi erguer a taça, eles ficaram de costas para a Espanha. O único jogador da Argentina ficou de frente. Eu não posso mostrar a foto aqui para vocês, mas quem quiser ver a foto é só pedir que eu mando a foto para vocês no meu zap. O único jogador ficou de frente vendo a Espanha receber as medalhas e vendo a Espanha comemorar o título. Flaco Lopes, que joga no Palmeiras. Esse cara ficou de frente vendo, de costa para a torcida. E todos os jogadores e a comissão técnica da Argentina ficaram de costa para a cerimônia, de frente para a torcida deles. Uma vergonha o que a Argentina fez no final do jogo. É a cara deles, eles mostraram quem eles são.
1: Na verdade,
0: não aguenta perder, Big Joe.
1: Um pouco incomodado com a postura da Espanha, cara. Porque se fosse eu ali, cara, eu não teria aguentado tão quieto como eles ficaram.
0: Eu faria corredor, mas corredor polonês.
1: Cara, eles
0: ia
1: ficaram...
0: Ia meter o pé, toalhada, soco, pra isso, hora que eles passassem
1: isso
0: ali no meio.
1: Foi de se aplaudir. Além do futebol que eles mostraram, o que foi de se aplaudir de pé foi a postura de todos eles.
0: Muito
1: o Yamal,
0: educados.
1: Moleque novo, que podia ter saído na mão com todo mundo, brigado. E o Yamal é encardido, o Cucuré é encardido. Todos eles poderiam ter brigado, poderiam ter feito coisa feia. Não fizeram nada. Foram lá, aplaudiram.
0: Você vai ver aqui no canto, a hora que passar a imagem de novo, ó, vai passar a imagem, vai rodar. Você vai ver aqui no canto, aqui, ó. O Flaco Lopes é o único que tá de frente.
1: É, a delegação toda também ficou de costa. Ninguém ficou de frente. Isso é muito feio, cara.
0: Aqui vai passar agora, ó. Quer ver?
1: Isso é muito feio. Isso é muito, muito feio.
0: O Flaco tá aqui, ó.
1: O Flaco olha pra eles.
0: De frente pra eles.
1: E é isso que precisa ser feito. Porque a Argentina fica de costas como se fosse um jogo ilegal. Como se a Espanha tivesse ganho no apito. Como
0: se a
1: Espanha
0: tivesse ganho
1: em algum erro. Não foi isso. A gente viu que não foi isso. A gente viu que não aconteceu isso. Enzo Fernandes muito bem expulso. Paredes era pra ter sido expulso também. Não foi porque o juiz... Não roubando, mas o juiz suavizou porque ele pensou, cara, o peso de uma segunda expulsão, de um quarto cartão amarelo é muito grande. Então, eu vejo isso. Eu vi essa situação. Eu vi a Argentina tratando como um jogo ilegal, como um jogo imoral, como um jogo que não foi justo.
0: Que bacana o rei Felipe VI da Espanha com toda a família lá, hein?
1: E muito legal o respeito dos jogadores por ele.
0: É, e há 16 anos atrás, 2010, as meninas eram pequenininhas. As duas princesas e a rainha, né, estavam lá em 2010, quando a Espanha foi campeã. E agora, em 2026, 16 anos depois, todas adultas lá também. Que bacana, cara. O carinho dos espanhóis
1: todos.
0: Com o rei Felipe VI, né, cara?
1: Todos deram um abração, conversaram com o rei Felipe.
0: Eu sou a favor
1: bonito.
0: Da monarquia, inclusive. Fica quieto, Cléber Moreira. Vamos agradecer os nossos patrocinadores, pessoal que tá sempre aí conosco aqui no Cultura nos Esportes. Sai daí não, que a gente volta já.
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2: Já estamos de volta hoje, segunda-feira, dia 20 de julho. Quero mandar um abraço pro Zé Ramos Gonçalves, parmeirense. Zé Ramos, um abraço. Quero contar para vocês, sabe o Adalto Mecânico? Ali na Rui Barbosa? O Adalto levou a Nair Arcantes, que é a sogra dele. Ele foi para Inhumas, foi sábado, acho. Foi sábado. De Fusca Vermelho. Não vou contar quem contou, viu? Ô, tio Miro, um abraço, tio Miro. Porque o carro do Adalto tá arrumando a oficina. Adalto, grande abraço. Foi pra Inhumas de Fusca Vermelho. Levou a Nair Arcandes. Tio Miro, um abraço. Ó, hoje é aniversário do Paixão. Paixão, nosso amigo, Paixão que também trabalha no Garatini, né? Deus abençoe, tudo de bom, 30 e poucos anos aí, juízo, grande abraço, viu? Quero mandar um abraço também pra Dona Josefa, pro Zé Moretti, pra Dona Dalva, né? A Dona Dalva, que é mãe do Fabiano, e a Dona Josefa e o Zé Moretti, que são pais da Elisângela, do Dorge. Dorge Moretti, grande abraço pra vocês aí, tudo de bom. Quero mandar um abraço também pro Valério, pro Bebezão, pro Aldinho, o Aldinho, o Baldo, ei, Aldinho, grande abraço para todos vocês aí, o Bomba, todo o pessoal aí que sempre trabalha com a gente nas festas aí, grande abraço. Mandar um abraço pro Danilo Constantino, mandar um abraço pro Mirtão Pauletti, corintiano, grande abraço. Amanhã nós vamos falar de Brasileirão, viu, gente? É, acabou a Copa do Mundo já, agora nós vamos falar de regionais, né, Hélio? Vão colocar as fotos regionais aí dos nossos meninos do Karatê. Um abraço, Kátia, nossa diretora. Olha lá. Aquele de preto lá, segunda medalha ao lado do Ganzella, é o nosso querido Ricardo Marques Sensei. Grande abraço. É a equipe de Monte Alto, gente. Dia de medalha para Monte Alto nos 68º Jogos Regionais que está acontecendo em Barretos. A delegação montealtense conquistou 8 medalhas no Karatê e garantiu importantes resultados nas provas individuais e por equipes. Um abraço, Ricardo Marque, nosso sensei de Monte Alto, que leva toda essa galera aí para a competição, viu? O grande destaque foi a conquista da medalha de ouro no kata masculino com o atleta Matheus, Marcos e William. No comitê masculino, 67 a 75 quilos, Eric Oliveira da Silva também subiu ao lugar mais alto do pódio, levando Monte Alto a medalha de ouro, Big Joe. E aí, Monte Alto ainda conquistou 3 medalhas de prata com João Gabriel Sanches no comitê masculino. Olha lá as fotos. Isso mesmo, valeu, Hélio. Toda essa galera aí, ó. Letícia Kanashiro no comitê feminino e no comitê feminino absoluto, né? Tem a pesagem aqui deles, a Letícia, por exemplo, de 50 a 55 quilos, João Gabriel de 60 a 67. As medalhas de bronze ficaram com Letícia Kanashiro no kata feminino individual e Hugo Gavioli Martins no comitê masculino acima de 84 quilos. Com os resultados, a equipe masculina encerrou a competição na terceira colocação geral, Hélio de Pontes, com 53 pontos. No feminino, Monte Alto também ficou em terceiro lugar, somando 20 pontos. Bacana demais. Parabéns aos atletas, parabéns ao sensei Ricardo Marque e parabéns demais. Terceiro lugar no masculino e terceiro lugar no feminino pro Karatê Monte Altense. Grande abraço para vocês. Grande abraço, Ricardo. Você já treinou com o Ricardo,
3: opa,
2: hein,
3: sensei? Muito Ricardo. Tempo.
2: Muito bom, bacana. Já deu, Hélio? Já deu, acabou? Já deu. Gente, muito obrigado pelo carinho da sua audiência. Valeu, Hélio. Valeu, João Neto. Até amanhã, se Deus quiser. E aquele abraço.
3: Um abraço a todos.
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2: Olá, uma boa noite.
1: Boa noite para você que nos acompanha em todo o país.
2: Segunda-feira, 20 de julho de 2026.
1: Vamos aos destaques da Voz do Brasil.
2: Agora é lei. Brasil conta com a estratégia nacional do Complexo Econômico Industrial da Saúde.
1: A legislação estabelece diretrizes para a pesquisa, o desenvolvimento e a produção de medicamentos, vacinas e outras tecnologias para o SUS. Márcia Fernandes.
3: A lei prevê medidas para incentivar a produção nacional de insumos e fortalecer cadeias produtivas internas, com o objetivo de ampliar a capacidade nacional de resposta em situações de crise.
2: E ainda, cuidotecas, universidades públicas estaduais podem instalar espaço.
1: Edital apoia a implantação da estrutura responsável por abrigar a criança enquanto a mãe frequenta as aulas. Luana Karen.
4: O edital vai oferecer R$ 9.200.000 para que as universidades estaduais possam contratar profissionais, comprar material pedagógico e oferecer alimentação às crianças.
2: Tecnologia para ajudar no combate à violência contra a mulher.
1: Uma inteligência artificial auxilia quem procura o Ligue 180.
2: Quer saber mais sobre o assunto? Hoje nós conversamos com a Secretária Nacional de Enfrentamento à Violência contra Mulheres, Estela Bezerra.
1: Ela fala também sobre a importância do apoio para quebrar o ciclo de maus tratos.
5: Ninguém consegue fazer uma ruptura sozinho. Então, o primeiro movimento é uma mulher procurar alguém de sua confiança. E o segundo movimento é procurar um serviço especializado.
2: Hoje, na apresentação da Voz do Brasil, Mariana Juman e Nazi Brum.
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2: O Brasil tem agora uma lei que regulamenta a produção de vacinas, medicamentos e insumos de saúde, voltada ao atendimento do SUS.
1: A medida consolida como política permanente instrumentos voltados ao fortalecimento da capacidade nacional de desenvolvimento, produção e inovação em tecnologias estratégicas para o SUS.
3: A lei cria a Estratégia Nacional do Complexo Econômico Industrial da Saúde. A legislação estabelece regras para o país produzir tecnologia própria no setor. Na prática, o texto define critérios para a produção em solo brasileiro de medicamentos, vacinas, equipamentos de diagnóstico e ingredientes farmacêuticos que abastecem o Sistema Único de Saúde. O ministro da Saúde, Alexandre Padilha, disse que a estratégia quer fortalecer laboratórios públicos e ampliar o acesso da população a tecnologias estratégicas de saúde.
6: É preparar o Brasil cada vez mais para respostas em emergência em saúde, dar uma previsibilidade importante para as empresas privadas investirem, dar uma outra dimensão para o que é o setor da saúde. Tanto naquilo que é os compromissos de garantir o atendimento à nossa população, quanto da saúde, enquanto setor econômico.
3: A lei prevê medidas para incentivar a produção nacional de insumos e fortalecer cadeias produtivas internas, com o objetivo de ampliar a capacidade nacional de resposta em situações de crise, como destacou o ministro do Desenvolvimento, Indústria, Comércio e Serviços, Márcio Elias.
7: A pandemia mostrou isso para o mundo, a indesejável dependência de um continente ou de alguns países do fornecimento do que é essencial na área da saúde. Acho que a sanção do nosso PL 2583 hoje retoma essa tradição do país, do Brasil, na vanguarda do desenvolvimento do complexo econômico industrial da saúde.
3: A estratégia também prevê mecanismos para a transferência de tecnologia entre instituições privadas e laboratórios públicos. Entre os projetos previstos estão o desenvolvimento de insulina glargina com produção integral no Brasil e de uma vacina contra o vírus sincicial respiratório associado a casos de bronquiolite. Reportagem Márcia Fernandes.
2: Empresas de revenda de ingressos devem ser transparentes com o consumidor sobre o seu papel.
1: Caso isso não aconteça, elas podem ser alvo de medidas cautelares, entre outras determinações.
2: É o que vamos ouvir agora na reportagem de Gabriela Noronha.
8: Quando você vai comprar um ingresso para um show ou teatro, por exemplo, pode acabar recorrendo a páginas na internet que fazem a revenda desses tickets. Mas essas plataformas precisam respeitar os direitos do consumidor. Se isso não ocorrer, ficam sujeitas a medidas cautelares do governo. É o caso de uma empresa que começou a ser investigada nesta segunda-feira por falta de transparência e insuficiência de informações essenciais ao consumidor, como detalhou Ricardo Morishita, secretário nacional do Consumidor.
9: Muita gente acaba contratando, mas não sabe que se trata de um mercado secundário. E claro, tudo isso leva a uma potencial indução do consumidor ao erro, a acreditar que está adquirindo o ingresso pelo canal oficial. Acho que isso é ruim para todos. É importante que o consumidor saiba, não seja enganado, não possa ser induzido a erro, garantir a informação e depois a própria boa-fé.
8: Como medida cautelar, a Senacom determinou que a plataforma passe a indicar de forma clara e destacada ao longo de todo o processo da venda que não constitui um canal oficial de venda dos eventos, que os ingressos são ofertados por terceiros e que podem ser vendidos por preços superiores aos dos canais oficiais. Em caso de não cumprimento da medida, a empresa poderá ser multada em R$100 mil por dia. Vitor Oliveira Fernandes, secretário nacional de Direitos Digitais, mencionou outras possíveis fraudes que fazem parte da investigação.
9: Uma outra preocupação que surge nesses monitoramentos de mercado é o uso cada vez maior de robôs que funcionam verdadeiramente como camistas digitais. Robôs que conseguem adicionar ingressos ao carrinho em milissegundos, que conseguem ocupar posições melhores nas filas dos ingressos e que conseguem até fazer um check-out automatizado bastante rápido, de modo que o consumidor se torne dependente desse mercado secundário.
8: Lembrando que há PROCONs em todos os estados do país para a proteção e defesa dos direitos do consumidor. Além disso, é possível utilizar a plataforma consumidor.gov.br para registrar denúncias e reclamações. Reportagem Gabriela Noronha.
1: E durante a Copa do Mundo da FIFA 2026, o Ministério da Justiça e Segurança Pública participou da Operação Cartão Vermelho, realizada simultaneamente em 9 países.
10: A ação foi coordenada pelo Departamento de Justiça e pela Agência de Investigações de Segurança Interna dos Estados Unidos para combater a pirataria digital e física.
1: No Brasil, a atuação com
11: um avião cheio de passageiros apareceu no fundo do mar, mas nenhuma gota de água entrou na cabine. Os passageiros agradeceram por ficarem a salvo, mas não sabiam que o avião estava a 100 metros abaixo do oceano. O oxigênio na cabine logo se esgotaria, mas o que era ainda mais assustador era que o equipamento de comunicação do avião não conseguia captar nenhum sinal, o que significava que eles não podiam pedir ajuda. Com o passar do tempo, os passageiros entraram em pânico. Alguns choraram de desespero, outros desmaiaram pela falta de oxigênio. A situação só piorava. O capitão pensou que era melhor tentar escapar do que esperar. Então ele tomou uma decisão: mandar o receptor para a superfície e enviar um sinal de socorro. Somente assim os passageiros teriam uma chance de sobrevivência. Mas a uma profundidade de 100 metros, havia muita pressão da água. O perigo era enorme. Então o copiloto interviu para completar a missão. Os dois tomaram precauções e fecharam a porta da cabine para evitar a entrada da água do mar. Mas não era tão simples como parecia. O capitão tentou abrir a porta eletricamente, mas no momento seguinte ocorreu um curto-circuito. Enquanto tentava consertar, uma súbita onda de água pressurizada entrou pela porta. Um avião cheio de passageiros apareceu no fundo do mar, mas nenhuma gota de água entrou na cabine. Os passageiros agradeceram por ficarem a salvo, mas não sabiam que o avião estava a 100 metros abaixo do oceano. O oxigênio na cabine logo se esgotaria, mas o que era ainda mais assustador era que o equipamento de comunicação do avião não conseguia...
12: 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Já as famílias que vivem em municípios com situação de emergência ou calamidade pública reconhecida pelo governo federal recebem um benefício nesta segunda-feira sem seguir o calendário do ONIS. A medida beneficia moradores de cidades do Amazonas, Roraima, Paraná, Sergipe, Sergipe, Paraíba e Rio Grande do Norte, afetadas por eventos como estiagem e enchentes. Thaísa Vitória para a Voz do Brasil.
1: E estão abertas as inscrições para o Prêmio Brasil que Alimenta, até o dia 31 de julho.
2: A iniciativa vai reconhecer 40 ações desenvolvidas por organizações da sociedade civil para o combate à fome.
1: Podem participar organizações que estejam em funcionamento há pelo menos 3 anos e mantenham iniciativas em andamento.
2: O valor total da premiação é de R$700 mil, distribuídos entre as 20 melhores iniciativas.
1: O edital com as informações está disponível em gov.br/mds.
2: As mulheres têm agora um novo aliado na luta contra a violência, um chatbot do Ligue 180.
1: É um robô atendente que vai trazer prontamente informações sobre os direitos das mulheres, legislação e serviços da rede de atendimento.
2: A ferramenta de inteligência artificial vai fazer uma curadoria diária da base de informações utilizadas pelas atendentes da Central de Atendimento à Mulher.
1: Mas o atendimento humanizado, em que as vítimas podem conversar diretamente com uma pessoa, vai seguir. E nós conversamos sobre isso com a secretária nacional de enfrentamento à violência contra as mulheres, Estela Bezerra. Acompanhe. Secretária Estela, bem-vinda à Voz do Brasil. Vamos começar falando desse novo chatbot do Ligue 180. Como é que ele funciona? O que que ele oferece de novo para as mulheres?
13: Olha, o chatbot, primeiro, um prazer estar aqui, uma saudação a todo mundo que está nos ouvindo, nos assistindo. O chatbot, ele é mais uma tecnologia, ela é desenvolvida muito pelo campo do mercado, mas a tecnologia também pode servir à cidadania, né? Então, o que nós estamos colocando é mais um meio de acesso para que as mulheres em situação de violência, elas possam acionar a Central 180, seja para pedir uma informação ou seja para que ela tenha uma acolhida rapidamente sobre a situação de violência que ela está vivenciando. A violência contra as mulheres, ela tem várias tipologias. O Brasil ainda não tem uma imersão e uma compreensão dessas várias tipologias, mas elas oprimem mulheres em todo o território. E aí o chatbot, inclusive, dialoga com a juventude e traz mais uma opção, mas ela não tira a humanização do serviço nem do atendimento.
14: Quer dizer que com um robô, o atendimento humano também segue, né? As mulheres ainda conseguem atendimento humanizado ligando para o número 180.
13: O chatbot, ele pode estar assentado numa inteligência artificial, mas ele também pode estar nos princípios do atendimento. E nesse caso, ele está nos princípios do atendimento. Não há uso de inteligência artificial. Depois que se tabula ali o tipo de demanda que é trazida, imediatamente você pode recorrer a um atendimento humanizado e aquela demanda vai ser acompanhada humanamente. Nós temos mais de 360 atendentes, 24 horas para fazer esse serviço.
1: Onde é que elas acessam o chatbot?
13: Olha, tanto pelo telefone como ela pode acessar pelo site da nossa página no Ministério das Mulheres. Nós temos todas as tecnologias que você pode recorrer. O 180 tem um grande painel. 22% das procuras no Ministério das Mulheres são justamente pelo 180.
14: E há também outras ferramentas, né? Como o WhatsApp, por exemplo, né? Como é que ele pode ser acessado por quem queira orientações ou mesmo ajuda?
13: Olha, o 180, ele já tinha o WhatsApp implementado. O WhatsApp é uma linha direta. Depois que a gente fazia o atendimento direto, humanizado, ainda se perguntava se você queria receber alguma informação pelo 180, né? Então, o WhatsApp não é uma ferramenta em que a gente acessa a qualquer mulher. A gente prioriza o sigilo da informação. Muitas vezes as mulheres podem receber ou tem o telefone monitorado e isso pode ser uma situação de risco. Mas o WhatsApp do 180, ele fica disponível para qualquer mulher que liga para o 180 e ele também pode ser acessado através da nossa página com o íconezinho que dá disponibilidade ao 180.
1: Agora, as atendentes do Ligue 180, elas passam por uma qualificação, né, específica para prestar esse tipo de atendimento. O que está incluído na preparação delas?
13: Olha, desde a taxonomia, porque a gente tem violência, desde violência vicária, que recentemente foi reconhecida como uma tipologia própria de crime, até a violência patrimonial, a violência psicológica, são tipologias de violência que às vezes é difícil de você identificar. Muitas mulheres vão e se identificam identificando que vivem aquele tipo de violência, na medida em que alguém vai falando que aquilo é violência. Então, todas essas atendentes, elas são preparadas, qualificadas em compreender a legislação e compreender a manifestação desse tipo de violência. Elas também têm um aparo psicológico, porque é muito doloroso e é muito difícil você passar o dia inteiro ouvindo narrativas de violação de direitos e de violência. Então, elas têm uma retaguarda de psicologia, de atendentes, né, e fazem grupos de conversar sobre esse tema. E agora nós estamos inaugurando uma especialização para que elas tenham uma melhor qualificação, mas também um reconhecimento acadêmico de que elas são profissionais especializadas no atendimento às mulheres em situação de violência.
1: Só para a gente esclarecer, a senhora mencionou a violência vicária, que é um tipo novo, né, um tipo penal novo, e aí muita gente provavelmente não conhece. Ela ocorre quando o companheiro agride familiares, né, filhos, pais, para atingir a mulher, né?
13: O agressor praticante de violência doméstica, ele nunca só viola as mulheres. Ele viola os filhos, ele agride a sogra, ele agride os cunhados, mas ele tem uma predileção pelos filhos. Os filhos é um modo, é um instrumento de ofender. Se você, às vezes, me der um tapa, o tapa dói, mas dói mais se você bater no meu filho. Isso é uma coisa muito concreta. E o pior caso que nós acompanhamos foi aquele caso de Thales Machado, aqui no estado de Goiás, onde ele executou os dois filhos e ainda construiu através, se suicidou, mas antes disto construiu a narrativa de que a ex-esposa ou a mãe das crianças é que era responsável por tudo aquilo. E ela, por conta disso, não conseguiu sequer acompanhar o velório dos filhos.
14: Secretária, o Ministério das Mulheres também apresentou recentemente em Salvador as diretrizes nacionais das Casas da Mulher Brasileira. O que elas estabelecem sobre esse serviço?
13: A atualização das diretrizes era uma necessidade. A casa está fazendo 10 anos. A primeira casa foi inaugurada ali em 2015, né, no estado de Mato Grosso do Sul. Durante esses 10 anos, muita coisa mudou, inclusive de legislação. Nós temos muita tecnologia que avançaram durante essa década e era necessário fazer um alinhamento. Hoje temos 13 casas, uma projeção de mais casas. É natural que a política pública vá se expandindo por todo o território e era necessário a atualização das diretrizes, porque a Casa da Mulher Brasileira, ela é o mais completo, mas ela é mais complexo serviço de uma política pública. Ela junta no mesmo espaço poderes como o poder executivo e o poder do sistema de justiça, judiciário. Lá funciona a vara de família, lá funciona o Ministério Público, mas também tem a Secretaria de Segurança Pública com a Delegacia Especializada da Mulher, o serviço psicossocial que atende lá dentro. Tem também a possibilidade da mulher, por uma questão de risco, ficar acomodada num abrigamento temporário dentro dessa casa. Então, como são serviços complexos, de alta complexidade, com intersetorialidade e interinstitucionalidade, as diretrizes se atualizaram para que o serviço tenha mais azeitamento e seja muito mais eficiente, para que não haja nenhum erro de protocolo de serviços tão complexos.
1: Agora, secretária, acho que a pergunta mais importante da nossa entrevista é essa que vem agora. Uma mulher que esteja nos ouvindo e que se reconheça numa situação de violência, mas que tenha dificuldades em sair dessa situação, seja por motivos financeiros ou quaisquer outros, como é que ela pode começar a pedir ajuda? A gente falou aqui de Casa da Mulher Brasileira, de Ligue 180, mas por onde ela começa? Qual o primeiro passo?
13: Olha, geralmente uma mulher que vive em situação de violência, ela nega que vive em situação de violência. Essa negação vai de 3 a 10 anos. Se ela tem no ciclo de amizade dela e uma forma de impedir que a mulher recorra a alguém, um agressor que vive dentro de casa, que ameaça constantemente, ele inibe a relação dessa mulher com seus familiares e também com suas amigas. Essa é uma maneira de manter a mulher isolada. Então, o principal movimento que uma mulher precisa fazer quando ela está vítima de violência é procurar alguém da sua confiança, alguém que ame e respeite ela verdadeiramente para ela poder compartilhar dessa situação que ela vive. Geralmente, o primeiro ciclo de apoio vem das amigas e da família. Quando você não encontra essa possibilidade, é preciso procurar ou a delegacia, ou o centro de referência da mulher, ou mesmo a Casa da Mulher Brasileira, que é um serviço de porta aberta. Geralmente, as mulheres só conseguem fazer esse movimento quando a violência já não ameaça mais só a vida dela, ameaça a vida dos filhos. Então, as mulheres conseguem fazer uma ruptura. Por isso que programas como esse, a gente falar do assunto, dizer que a violência acontece e que ela não é naturalizada e que ela pode ser rompida, é necessário. Muitas mulheres vivem em situação profunda de isolamento e não conseguem fazer a ruptura sozinha. Ninguém consegue fazer uma ruptura sozinha. Então, o primeiro movimento é uma mulher procurar alguém de sua confiança. O segundo movimento é procurar um serviço especializado. E se ela for a um serviço bancário, sendo oprimida por violência patrimonial, ela também deve pedir ajuda. Hoje, a Caixa Econômica tem um serviço para acolher mulheres nessa situação. Ou se ela for a um serviço de saúde, ela também pode pedir ajuda ao serviço de saúde para poder fazer a ruptura da violência. Sozinha, ninguém consegue.
14: Muito bem, nós conversamos com Estela Bezerra, secretária nacional de enfrentamento à violência contra as mulheres. Muito obrigado, secretária, por sua entrevista aqui à Voz do Brasil.
13: Eu que agradeço a vocês.
2: Conciliar os estudos e a maternidade é uma missão desafiadora para muitas mães que ocupam as universidades.
1: Mas nas cuidotecas, as mães podem deixar seus filhos na hora das aulas.
2: O serviço já é oferecido em universidades federais e agora está aberto para universidades públicas estaduais.
1: As interessadas têm até o dia 15 de setembro para se inscrever em edital do Ministério das Mulheres.
15: Um espaço público, seguro e gratuito, onde crianças de 3 a 12 anos de idade são acolhidas enquanto os responsáveis, principalmente as mães, estudam. Assim, é a Cuidoteca, serviço oferecido em universidades federais como a de Brasília. Na UNB, a iniciativa teve início no começo deste ano e atendeu 23 crianças no período noturno. Para o segundo semestre, 40 vagas serão oferecidas. A coordenadora pedagógica da Cuidoteca da UNB, Letícia Teles, falou sobre a receptividade do serviço.
16: A Cuidoteca promoveu ali um espaço onde a criança pode ser criança, porque eles podem realmente brincar, socializar. E as mães têm um feedback, assim, incrível.
15: Agora, o serviço de Cuidoteca será expandido para universidades estaduais. O edital aberto pelo Ministério das Mulheres vai oferecer R$ 9.200.000 para que as universidades estaduais possam contratar profissionais, comprar material pedagógico e oferecer alimentação às crianças. Em contrapartida, as unidades deverão providenciar espaço físico, infraestrutura e apoio operacional. Cada universidade selecionada poderá receber até R$ 240.000 para manter o serviço. Segundo Juliana Cores, coordenadora-geral de Políticas de Cuidado do Ministério das Mulheres, há recursos suficientes para contemplar todas as universidades estaduais do país.
17: A gente pensou nas universidades estaduais devido ao número de mulheres, que é um número relevante, e a gente conseguiu aqui aportar um recurso que é suficiente para abarcar todas as universidades estaduais. E o que a gente quer é que cada vez mais cresça essa cultura da cuidoteca. A gente interpreta como um dos pontos cruciais aí para a tranquilidade dessas mulheres.
15: O envio de propostas pelas universidades estaduais deve ser feito até o dia 15 de setembro por meio da plataforma transfere.gov.br. As unidades selecionadas deverão ofertar o serviço de cuidoteca por 12 meses. Reportagem Luana Karen.
2: E além do edital para as universidades estaduais, seguem abertas até o dia 1º de agosto as candidaturas para a chamada estratégica Unicuidotecas.
1: Nesta chamada, o Ministério da Educação, em parceria com o Ministério do Desenvolvimento e Assistência Social, Família e Combate à Fome, vai selecionar 50 universidades federais para a implantação de espaços gratuitos de acolhimento infantil nas instituições.
2: Os espaços visam atender filhos de alunos, professores, servidores técnicos e trabalhadores terceirizados.
1: Cada universidade federal selecionada terá capacidade para atender 40 crianças simultaneamente.
2: O envio das propostas deve ser feito por meio eletrônico. Os detalhes estão disponíveis em gov.br/mec.
1: transporte aéreo brasileiro registrou 65 milhões e 200 mil passageiros no primeiro semestre desse ano.
2: De acordo com o relatório da Agência Nacional de Aviação Civil, a ANAC, mais de 50 milhões nos voos domésticos e 15 milhões nos voos internacionais.
1: Só no mês de junho, o total de passageiros chegou a 10 milhões e 300 mil pessoas.
2: O transporte de carga nos aeroportos brasileiros registrou o crescimento de janeiro a julho deste ano.
1: Foram mais de 673 mil toneladas transportadas em níveis nacionais e internacionais.
2: E essas foram as notícias do Governo Federal.
1: Uma realização da Secretaria de Comunicação Social da Presidência da República.
2: Com produção da Empresa Brasil de Comunicação.
1: Fique agora com as notícias do Poder Judiciário e do Congresso Nacional. Boa noite.
2: Boa noite e até amanhã.

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1: Você vai ouvir agora notícias do Poder Judiciário.
2: Em Angola, presidente do STF propõe ampliar cooperação entre cortes constitucionais na defesa da democracia.
3: TSE divulga dados sobre o eleitorado brasileiro.
2: TST entende que CNPJ ativo não basta para provar que a empresa continua em operação.
3: Boa noite, eu sou o Arthur Filho.
2: E eu sou Walter Lima.
3: O presidente do STF e do CNJ, ministro Edson Fachin, defendeu em Luanda, na Angola, o fortalecimento da cooperação entre tribunais constitucionais para proteger a democracia.
2: A manifestação ocorreu durante reunião com Laurinda Prazeres Cardoso, presidente do Tribunal Constitucional de Angola, Marta Ferreira.
4: Ao abrir o encontro, Fachin disse que a relação entre os dois tribunais deve ser ampla, permanente e voltada à construção de uma agenda comum para os próximos anos.
5: Cuidaremos de uma pauta de cooperação centrada no fortalecimento da capacidade institucional de nossos tribunais.
4: O presidente do STF ressaltou que as democracias constitucionais enfrentam desafios comuns em diferentes partes do mundo, especialmente diante do avanço de movimentos autoritários que buscam enfraquecer as instituições por dentro. Para Fachin, os tribunais constitucionais ocupam posição central na preservação do Estado Democrático de Direito e defendeu o fortalecimento da cooperação entre as cortes constitucionais para compartilhar experiências e consolidar referências democráticas capazes de enfrentar tendências autoritárias observadas em diversos países.
3: O TSE divulgou nesta segunda-feira os dados do eleitorado brasileiro.
2: As estatísticas indicam que mais idosos e mais indígenas estão aptos a votar. Jane Costa.
6: Mais de 158 milhões de brasileiras e brasileiros estão aptos a votar no dia 4 de outubro, primeiro turno das eleições. São Paulo, maior colégio eleitoral do país, reúne mais de 34 milhões de eleitoras e eleitores, representando 21,48% do total. Em seguida, aparecem Minas Gerais e Rio de Janeiro. O eleitorado no exterior aumentou, são quase 929 mil. A maioria do eleitorado tem entre 40 e 44 anos, com mais de 15 milhões de pessoas. Os dados também revelam avanços no preenchimento da autodeclaração de raça e cor, tornando o cadastro eleitoral mais diverso e reduzindo significativamente o número de registros sem essa informação.
3: CNPJ ativo não basta para provar que a empresa continua em operação, segundo o TST.
2: Integrante da Comissão Interna de Prevenção de Acidentes e de Assédio, pretendia usar o dado para assegurar estabilidade. Larissa Batista.
7: O trabalhador alegou que a empresa continuava funcionando, já que o CNPJ da instituição, sediada em Piracicaba, São Paulo, permanecia ativo. Mas o TST entendeu que isso, por si só, não comprova que a unidade ainda esteja em operação. Como o contrato de prestação de serviços foi encerrado e a CIPA deixou de existir naquele local, a corte decidiu que o auxiliar de produção não tinha direito à estabilidade no emprego e manteve a demissão. A decisão foi unânime.
3: Após a Lei 14.752 de 2023, judiciário não pode multar advogados por abandono de causa.
2: Com esse entendimento, o STJ afastou a multa aplicada a advogados que faltaram à sessão do Tribunal do Júri. Fátima Uchoa.
8: Os advogados pediram o cancelamento do júri e justificaram a ausência alegando que a promotora responsável teria publicado nas redes sociais um vídeo sobre o crime, o que comprometeria a imparcialidade do julgamento. Mas a Justiça do Rio Grande do Sul aplicou uma multa de 10 salários mínimos. Na sexta turma do STJ, o ministro relator Sebastião Reis Júnior observou que os advogados poderiam ter questionado a suposta nulidade em juízo pelos meios meios processuais adequados. No entanto, nessa situação já estava em vigor a lei que revogou a aplicação da multa por abandono de causa. E segundo o ministro, após essa mudança legislativa, eventual falta deve ser apurada exclusivamente pela Ordem dos Advogados do Brasil.
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3: A você, uma boa noite.
2: E até amanhã.
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10: Eu sou Humberto Pinheiro e estes são os destaques de hoje do Jornal do Senado, que começa agora. A autonomia do Banco Central e novas regras para a saúde avançam na CCJ. Jovens que saem de abrigos podem ganhar cotas no ensino federal. Eleitores com deficiência ou mobilidade reduzida terão direito a transporte gratuito. Boa noite. A Comissão de Constituição e Justiça aprovou neste primeiro semestre a proposta de emenda à Constituição que busca assegurar um orçamento próprio e autonomia operacional ao Banco Central. A CCJ ainda votou outras duas mudanças na Constituição para assegurar jornada de 36 horas semanais para enfermagem e aposentadoria diferenciada para agentes comunitários de saúde e combate às endemias. Repórter Bruno Lourenço.
11: Uma das propostas de emenda à Constituição aprovadas na Comissão de Constituição e Justiça transforma o Banco Central de autarquia para entidade pública de natureza especial, com autonomia técnica, administrativa, orçamentária e financeira. O relator, senador Plínio Valério, do PSDB do Amazonas, defendeu a medida.
12: Essa autonomia, ela fortalece não só o sistema financeiro brasileiro, traz muita segurança para todos nós.
11: Já a PEC, que assegura o direito à aposentadoria diferenciada de agentes comunitários de saúde, de combate às endemias e de agentes indígenas de saúde e de saneamento, passou pela CCJ e pelo plenário. A proposta teve como relator o senador Irajá, do PSD do Tocantins, que destacou o papel desses profissionais na ponta da saúde.
13: Um reconhecimento, um trabalho histórico dedicado por toda uma vida a essas pessoas que são brasileiros e brasileiras, que são, como eu costumo dizer, o SUS do Brasil de carne e osso.
11: Outra proposta de emenda à Constituição aprovada na CCJ vincula o piso salarial da enfermagem a uma jornada máxima de trabalho de 36 horas semanais.
10: O Senado aprovou e enviou para a sanção presidencial um projeto que cria regras para as parcerias entre escolas e pontos e pontões de cultura. A proposta pretende ampliar o acesso de estudantes a atividades culturais e fortalecer a integração entre educação e cultura. A iniciativa estabelece requisitos para a celebração dessas parcerias e busca incentivar ações culturais no ambiente escolar. Os detalhes na reportagem de Márcio Maturana.
14: Pontos e pontões de cultura são associações sem fins lucrativos com atividades culturais dentro das comunidades. Hoje, essas associações já podem fazer parcerias com redes de ensino superior, técnico e básico, mas o projeto define critérios para isso. O texto aprovado no plenário do Senado foi o relatório que o senador Humberto Costa, do PT de Pernambuco, apresentou na Comissão de Educação. Ele resumiu os pontos principais da proposta.
15: Esta proposição inova ao estabelecer duas balizas essenciais que a legislação vigente não contempla: a exigência de que a parceria seja consonante com a proposta pedagógica de cada escola, preservando assim a autonomia escolar, e a prioridade para pontos e pontões de cultura situados nas proximidades da comunidade escolar, de modo a fortalecer os vínculos territoriais e culturais já existentes.
14: Quando entrar em vigor, a lei vai mudar a Política Nacional de Cultura Viva, que busca ampliar o acesso da população aos direitos culturais.
10: Foi apresentada no Senado uma proposta de emenda à Constituição que busca garantir a continuidade dos programas estaduais, distritais e municipais de incentivo à cultura e ao esporte. A medida preserva mecanismos de apoio mesmo após a implementação da reforma tributária. A proposta permite que estados, o Distrito Federal Federal e os municípios continuem concedendo incentivos fiscais a esses setores por meio de créditos do Imposto sobre Bens e Serviços, o IBS. A reportagem é de Douglas Castilho.
16: Foi apresentada no Senado Federal a proposta de emenda à Constituição que assegura a sobrevivência dos programas locais de incentivo fiscal voltados à cultura e à prática desportiva. A medida altera as regras da reforma tributária para permitir que estados, o Distrito Federal e os municípios continuem a estimular esses setores por meio de créditos compensatórios do Imposto sobre Bens e Serviços, o IBS. Sem essa alteração, o novo modelo de unificação tributária sobre o consumo extinguiria gradualmente esses mecanismos regionais de incentivo indireto até o ano de 2032. Pelo projeto, o Comitê Gestor do IBS vai definir as regras técnicas para a concessão e o registro desses créditos. Já os estados, o Distrito Federal e os municípios terão de aprovar leis próprias para criar seus próprios programas. O autor da iniciativa, senador Carlos Portinho, do PL do Rio de Janeiro, ressaltou que as leis locais sustentam uma ampla cadeia produtiva e criam milhares de empregos que, segundo ele, vão além dos holofotes.
17: A gente muitas vezes pensa só no artista ou no jogador de futebol, mas na verdade é todo um ecossistema que tem. É o produtor cultural, é o pessoal que trabalha para os eventos, né, as empresas de eventos. São muitos empregos que geram esse fomento. Com a reforma tributária ficou ameaçado e a gente já se antecipou a esse problema, assim podendo incentivar e fomentar essas duas indústrias que eu chamo é a indústria do entretenimento. A gente tem que ver cultura e esporte como uma grande indústria do Brasil.
16: A proposta também determina que o valor desses incentivos serão pagos pelo Estado, pelo Distrito Federal ou pelo município que criar o programa. Além disso, os benefícios terão de seguir regras rígidas de avaliação, transparência e controle social. A PEC, que conta com a assinatura de outros 26 senadores, será analisada pela Comissão de Constituição e Justiça.
10: Nas eleições deste ano, eleitores com deficiência ou mobilidade reduzida terão direito a transporte individual gratuito oferecido pela Justiça Eleitoral. O programa Seu Voto Importa, do Tribunal Superior Eleitoral, tem como objetivo promover a inclusão e reduzir as dificuldades de deslocamento para que o cidadão vote. Para garantir o atendimento no dia da votação, o interessado deverá solicitar o transporte gratuito até 14 de setembro. O pedido poderá ser feito pelo próprio eleitor ou por seus representantes legais, de forma presencial, diretamente no cartório eleitoral da zona correspondente ou por canais remotos e eletrônicos. Também será necessária a apresentação de autodeclaração ou de documento que comprove a deficiência ou a dificuldade de locomoção. O primeiro turno das eleições será realizado em 4 de outubro.

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1: Jovens que deixaram abrigos e casas lares ao completar 18 anos podem ganhar cotas no ensino superior e nas escolas técnicas federais. A proposta foi aprovada pela Comissão de Direitos Humanos do Senado. O projeto busca ampliar as oportunidades de educação para quem cresceu em acolhimento institucional e agora segue para análise da Comissão de Educação. A reportagem é de Rodrigo Rezende.
2: Crianças e adolescentes que aguardam uma definição sobre processos de adoção ou por outro motivo estão impossibilitados do convívio familiar, podem viver no chamado acolhimento institucional, em locais como abrigos ou casas-lares. Um projeto aprovado na Comissão de Direitos Humanos, de autoria do senador Jorge Cajuru, do PSB de Goiás, quer garantir aos jovens que vivem ou viveram nessa situação até os 18 anos, ou seja, não foram adotados e alcançaram maioridade, uma cota nos processos seletivos para o acesso ao ensino superior e às escolas técnicas federais. O relator do projeto, o senador astronauta Marcos Pontes, do PL de São Paulo, afirma que a ideia colabora com a diversidade no meio acadêmico.
3: A proposição realiza a importante missão de conferir oportunidades a pessoas oriundas de acolhimento institucional. Lembrando que acolhimento institucional é diferente de instituições como a Fundação Casa com menores infratores. É outro tipo de público.
2: Marcos Pontes incluiu no projeto uma previsão de avaliação a cada 10 anos dessa política de cotas. A proposta segue para análise da Comissão de Educação do Senado.
1: Com trabalhos técnicos de João Lira, o Jornal do Senado fica por aqui. Acompanhe agora as notícias da Câmara dos Deputados. Boa noite e até amanhã.
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5: Câmara aprova projetos que garantem direitos de pessoas com deficiência.
6: Avança a proposta que reforça a política de prevenção ao câncer de pulmão.
5: Projeto de lei aumenta a pena para tráfico de drogas com uso de aeronaves.
6: Policiais em serviço poderão usar o transporte público de forma gratuita.
5: Boa noite. A Comissão de Viação e Transportes da Câmara aprovou a gratuidade no transporte público para policiais em serviço. A repórter Sofia Peçanha tem mais detalhes.
7: A Comissão de Viação e Transportes aprovou o projeto que estabelece a gratuidade no transporte público coletivo para policiais civis e militares em exercício. Pelo texto, o benefício será válido para ônibus urbanos e intermunicipais, metrô, trens suburbanos e metropolitanos, barcas e catamarãs. Para ter acesso ao benefício, o policial precisa estar em serviço, uniformizado e apresentar a identificação funcional válida. O relator da proposta na comissão, o deputado Zé Trovão, do PL de Santa Catarina, destacou que a presença de policiais nos veículos pode contribuir para aumentar a segurança dos passageiros.
8: Olha, primeiro que quando você coloca um policial no transporte público, você cria segurança para quem está lá dentro.
7: A proposta também estabelece que a gratuidade só poderá ser utilizada quando houver assentos disponíveis sem prejudicar quem pagou a passagem. Ou seja, os passageiros pagantes continuam tendo prioridade no uso dos lugares. Além disso, as empresas e concessionárias dos coletivos deverão informar o direito por meio de avisos visíveis ao público. Caso não cumpram a regra, podem sofrer penalidades previstas na legislação. O projeto também foi aprovado pela Comissão de Segurança Pública e Combate ao Crime Organizado. O relator, o deputado Coronel Meira, do PL de Pernambuco, argumentou que os policiais enfrentam jornadas prolongadas e, muitas vezes, precisam de condições diferenciadas para o deslocamento após o serviço. Em concordância na Comissão de Viação e Transportes, o deputado Zé Trovão ressaltou o impacto econômico da medida para esses profissionais.
8: Então, a gente criou uma norma que, se ele entender por bem de usar aquele transporte, ele vai, além de ajudar a sociedade, ele vai poder economizar no combustível para ter um pouquinho mais de salário no final do mês.
7: Hoje, a gratuidade para policiais já existe em algumas regiões, como no Distrito Federal, mas depende de normas locais e não é padronizada em todo o país. A proposta, apresentada pelo deputado Capitão Augusto, do PL de São Paulo, busca criar regras nacionais que reconheçam a importância dos profissionais da segurança pública e facilitem o deslocamento durante o exercício da função. O projeto que garante gratuidade no transporte público para policiais segue para análise na Comissão de Finanças e Tributação. Da Rádio Câmara de Brasília, Sofia Peçanha.
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1: Segurança Pública.
2: A proposta que aumenta a punição para tráfico de drogas com uso de aeronaves avançou na Câmara. A repórter Maria Neves tem os detalhes.
3: A Comissão de Constituição e Justiça da Câmara dos Deputados aprovou o projeto que aumenta as penas para o tráfico de drogas praticado com o uso de aeronaves. Pela proposta, quem usar aviões ou helicópteros para o tráfico ficará sujeito à pena de 10 a 20 anos de reclusão, além de multa. O valor da multa depende da situação econômica do réu e é calculada em dias multa, podendo variar de 2 mil a 4 mil dias multa. Cada dia multa corresponde a um valor em salários mínimos e hoje varia entre 50 e 8.105 reais. O texto aprovado foi a versão apresentada pelo relator na Comissão de Segurança Pública, deputado Sargento Faur, do Paraná, ao projeto do deputado Cobalcini, do MDB de Santa Catarina. Sargento Faur ressalta que a legislação atual já prevê aumento de penas para algumas circunstâncias do tráfico, mas não diferencia de modo específico o uso de aeronaves. Para ele, a gravidade e potencial lesivo do uso desse tipo de transporte justificam a criação de um tipo qualificado autônomo.
4: O emprego de aeronaves nesse tipo de crime permite que os criminosos escapem das barreiras terrestres e fluviais, aproveitando-se da vastidão territorial e das fragilidades do espaço aéreo, o que compromete a eficácia das ações de segurança. Tal realidade impõe ao Estado a necessidade de intensificar os mecanismos de controle e adotar sanções penais mais duras, a fim de desestimular essa modalidade de crime.
3: O texto aprovado também prevê aumento de pena para quem utiliza aeronave para transportar maquinário, aparelho ou qualquer outro objeto destinado à produção de drogas. A pena prevista, nesse caso, é de 6 a 15 anos de reclusão e multa, de 2 mil a 3 mil dias multa. A proposta que aumenta penas para crimes relacionados ao tráfico de drogas com uso de aeronaves ainda terá de ser votado pelo plenário da Câmara. Se aprovado, seguirá para análise do Senado. Da Rádio Câmara de Brasília, Maria Neves.
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1: Educação.
7: Sidney Leite, do PSD do Amazonas, comemora a aprovação da medida provisória que reajusta o piso salarial dos professores em R$ 5.130,38. O congressista também destaca a garantia de aumento real anual acima da inflação em todo o país.
8: Eu destaco que essa é uma luta e uma empreitada de todos nós, no sentido de garantir dignidade, reconhecimento, mas acima de tudo, valorização dessa que é uma profissão tão importante. Essa é, sem dúvida nenhuma, uma conquista histórica para esses trabalhadores que fazem a diferença no presente e no futuro. Eu que sou daqueles que acredita na educação pública gratuita e de qualidade. E vindo do Estado, com as dimensões do Estado do Amazonas, que é o maior Estado da Federação, com realidades extremas, essa é, sem dúvida nenhuma, uma vitória importante desses trabalhadores que muitas vezes não têm esse reconhecimento por parte do governo do Estado.
2: Sidney Leite reforça que caberá ao Ministério da Educação divulgar anualmente a tabela de reajustes. Para ele, a conquista representa o reconhecimento da educação pública como pilar de desenvolvimento e como instrumento essencial no combate à desigualdade educacional no país.
1: Saúde.
7: A Comissão de Saúde aprovou o projeto que reforça a política de prevenção ao câncer de pulmão. A repórter Júlia Lopes traz mais informações sobre o texto.
6: A Comissão de Saúde da Câmara dos Deputados aprovou uma proposta que estabelece novas diretrizes para a política de rastreamento e diagnóstico precoce de câncer de pulmão no Sistema Único de Saúde, o SUS. O objetivo é melhorar a sobrevida dos pacientes e reduzir a mortalidade causada pela doença. Atualmente, a Política Nacional de Prevenção e Controle do Câncer já abrange ações de prevenção, tratamento, pesquisa e monitoramento do câncer. No entanto, o projeto busca detalhar essas diretrizes especificamente para o câncer de pulmão, com a criação de protocolos de rastreamento integrados à atenção primária e o reforço no combate ao tabagismo. Entre as medidas previstas estão a busca ativa de pacientes no âmbito da atenção primária à saúde, com a atuação de agentes comunitários e de combate a endemias, para identificar grupos de alto risco e encaminhá-los para exames de rastreamento. A deputada Flávia Moraes, autora da proposta, afirmou que a medida, além de ampliar o diagnóstico precoce e contribuir para a redução da mortalidade, também fortalece a estrutura de atendimento no SUS, com profissionais especializados e ampliação do acesso a exames.
9: Vai permitir a qualificação, a formação de profissionais, a disponibilização do espirômetro, dos exames, dos equipamentos para a realização desses exames e, com certeza, com o diagnóstico precoce, é possível iniciar mais cedo o tratamento da doença, ter um resultado mais efetivo. Isso representa menos sofrimento para o paciente, menos custo para o SUS.
6: Segundo a deputada, hoje apenas 15% dos casos de câncer de pulmão são diagnosticados em estágio inicial, quando há maior chance de cura. Ela destaca ainda que o rastreamento precoce por meio de tomografia pode reduzir a mortalidade pela doença em até 20%. O projeto, que define novas diretrizes para a política de rastreamento e diagnóstico precoce de câncer de pulmão no âmbito do SUS, deve seguir agora para a Comissão de Finanças e Tributação. Da Rádio Câmara de Brasília, Júlia Lopes.
2: Dr. Flávio, do PL do Rio de Janeiro, apresentou o projeto que cria políticas públicas voltadas ao atendimento de adultos com transtorno do espectro autista. A proposta prevê a criação de núcleos especializados para acompanhamento, inclusão social e inserção no mercado de trabalho.
10: O que a gente propõe no projeto é que sejam construídos núcleos de atendimento ao autista adulto. O que são esses núcleos? Para exemplificar, quando você tem os CAPs, que faz tratamento de dependência química ou de psiquiatria, tem um acompanhamento. Então a gente quer construir esses núcleos para que se tenha políticas públicas voltadas para o autista adulto, para que ele seja inserido no mercado de trabalho, tratamento neurodivergente, que ele possa ter lá o preceptor, estudar línguas, idiomas, de acordo com seu grau de autismo.
7: O projeto de Dr. Flávio prevê que os centros sejam financiados pelo governo federal e que também possam receber recursos de emendas parlamentares para implantação nos municípios. Ele reitera que o projeto amplia o suporte às famílias de pessoas autistas com mais de 18 anos de idade.
1: Direitos humanos.
2: Os deputados aprovaram projetos que buscam garantir os direitos das pessoas com deficiência e de quem cuida delas. Quem traz mais detalhes sobre as propostas é a repórter Paula Bittar.
11: A Comissão de Constituição e Justiça da Câmara aprovou três projetos que buscam garantir direitos a pessoas com deficiência. Um deles assegura prioridade aos cuidadores de pessoas com deficiência em programas federais de capacitação, formação e qualificação. Outro reforça a prioridade no atendimento para esses cuidadores. A proposta determina que o atendimento prioritário, que é estendido aos acompanhantes, deve estar claro e explícito nos informativos de identificação e sinalização do serviço. curso. O terceiro projeto aprovado proíbe a discriminação contra pessoas com transtorno do espectro autista. O texto estabelece que a pessoa autista não será submetida a tratamento desumano ou degradante, não será privada de sua liberdade ou do convívio familiar, nem sofrerá discriminação. Relator das três propostas na CCJ, o deputado Alex Manente, do Cidadania de São Paulo, destacou a necessidade de atualizar a legislação para garantir a inclusão.
12: Todo esse conjunto de projetos que nós temos aprovado e avançado na Câmara dos Deputados para poder fazer com que a inclusão seja algo real e que a legislação esteja de acordo com essa necessidade de inclusão que temos no nosso país. Então, são avanços importantes para poder, primeiro, combater a discriminação e depois avançar no cuidado e no tratamento de direitos para as pessoas que acompanham e familiares que dedicam a vida especialmente para essas pessoas.
11: As três propostas que buscam garantir direitos a pessoas com deficiência podem seguir para análise do Senado, a menos que haja recurso para votação antes pelo plenário da Câmara. Da Rádio Câmara, de Brasília, Paula Bittar.
7: Cultura. Chico Alencar, do PSOL do Rio de Janeiro, apoia a proposta que cria o Dia Nacional da Museologia Social, a ser celebrado em 8 de maio. O parlamentar explica que a iniciativa reconhece museus comunitários que preservam a memória e a identidade de territórios populares.
13: Esse tipo de museu social, evidentemente, todo museu é social, todo museu é histórico, todo museu tem uma importância fundamental em qualquer país do mundo. Mas a museologia social é aquela que resgata a história de comunidades em geral esquecidas e trata de valorizar o povo morador que construiu essas comunidades, que as inaugurou muitas vezes, que enfrentou violências, remoções, como grande protagonista.
2: Chico Alencar destaca ainda o Museu da Maré, no Rio de Janeiro, como referência da museologia social no Brasil. O deputado afirma que esses espaços ajudam comunidades a resgatar raízes, ancestralidades e lutas por direitos e melhores condições de vida.
7: Trabalho. Enfermeiros devem emitir nota fiscal após prestar serviços autônomos. A repórter Sofia Peçanha tem mais detalhes sobre a proposta.
14: A Comissão de Saúde aprovou o projeto que obriga a emissão de notas fiscais eletrônicas por profissionais de enfermagem que atuam de forma autônoma. A proposta é de autoria da deputada enfermeira Rejane, do PSDB do Rio de Janeiro, e tem como objetivo incentivar a formalização e a valorização da categoria. O texto prevê que a obrigatoriedade vale para todos os profissionais registrados nos conselhos regionais de enfermagem que trabalham por conta própria, especialmente na prestação de serviços fora de hospitais e vínculos formais. Entre as atividades que passam a exigir a emissão de nota fiscal estão atendimentos domiciliares, acompanhamento de pacientes, orientações de saúde e ações de prevenção de doenças. Durante a análise, o parecer da deputada enfermeira Ana Paula do Podemos, do Ceará, foi lido pela deputada Heloísa Helena, do Rede do Rio de Janeiro, que também é enfermeira, destacando a importância da medida para acompanhar as mudanças no mercado de trabalho da enfermagem.
15: Acrescenta a atuação de enfermeiros e técnicos de enfermagem como empreendedores em áreas como curativos, acompanhamento de doenças crônicas e degenerativas e pré-natal, exige um marco regulatório que assegure a transparência na prestação dos serviços e contribua para a inclusão econômica desses profissionais.
14: O projeto também prevê que estados e municípios adaptem seus sistemas para facilitar a emissão das notas fiscais, reduzindo a burocracia. O descumprimento das normas acarretará a aplicação de sanções administrativas aos profissionais ou aos estabelecimentos. Durante a discussão, o deputado Dr. Zacarias Calil, de Goiás, afirmou que a medida pode ampliar oportunidades para os profissionais e trazer mais segurança para quem contrata os serviços.
16: Facilita também contratos com clínicas, hospitais e empresas que exigem comprovação fiscal. Pacientes e empresas também veem o profissional como mais sério e organizado. Diferencia o enfermeiro no mercado de trabalho, mostrando profissionalismo.
14: O projeto que regulamenta a emissão de notas fiscais por profissionais de enfermagem segue agora para análise da Comissão de Finanças e Tributação. Da Rádio Câmara de Brasília, Sofia Peçanha.
2: Bebeto, do PP do Rio de Janeiro, avalia que a redução da jornada de trabalho vai melhorar a qualidade de vida dos brasileiros. O parlamentar menciona que os trabalhadores da Baixada Fluminense, por exemplo, enfrentam engarrafamentos que tornam o descanso ainda mais necessário.
17: Olha, vai ser um benefício muito grande, porque o cara que acorda 4 horas da manhã, 5 horas da manhã para trabalhar na capital e retorna 10, 11 horas da noite, imagina quanto esse cara não sofre só no deslocamento. Estou dizendo no horário que trabalha não, só no deslocamento. Vai ser um prêmio para aquele que precisa se deslocar, enfrentar engarrafamento e, além de tudo, a convivência familiar, que é super importante nesse tempo, nessa redução dessa escala, nessa jornada de trabalho.
7: Bebeto também exalta o trabalho da Comissão de Viação e Transportes em favor da mobilidade urbana do Rio de Janeiro. Ele considera que associar melhorias no transporte com a redução da carga horária é fundamental para garantir dignidade à classe trabalhadora.
2: Termina agora o Jornal Câmara dos Deputados, produzido pela Rádio Câmara, com trabalhos técnicos de Everson Urani e a apresentação de José Carlos Andrade e Luciana Vieira. Uma boa noite para você.
7: Uma ótima noite. Você fica agora com as notícias do Tribunal de Contas da União.
1: Minuto do TCU.
18: O Tribunal de Contas da União abriu consulta pública para receber contribuições à proposta do referencial de auditoria sobre mudanças climáticas. A ideia é aperfeiçoar o documento com a participação da sociedade antes da versão final. O material vai orientar fiscalizações sobre políticas públicas relacionadas ao clima. O objetivo é avaliar ações de prevenção, adaptação e redução dos impactos das mudanças climáticas. Podem participar gestores públicos, especialistas, representantes da sociedade civil, pesquisadores e qualquer cidadão interessado.
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trilha sonora perfeita da sua noite começa agora. É o Love Night no ar, trazendo lembranças, emoções e músicas eternas. Eu convido você para ficar conosco e curtir cada instante, relembrar momentos e fazer essa noite mais que especial. A gente começa com essa linda canção.

0: Bem, vamos a um rápido intervalo, mas já já voltamos com Love Night e mais uma sequência de grandes sucessos românticos. 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
2: 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Boa noite.
3: O Love Night retorna com mais sucessos românticos para acompanhar você nessa noite.